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Três horas de 21 minutos. 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

0: 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Bom dia, Zena Namoeraui.
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0: São 5 horas na República de Moçambique.
1: Bom dia. As notícias apresentadas por Jacinta Nhamitambo. O presidente da República manifesta profundo pesar pelo desaparecimento físico de Festus Mogae, antigo chefe de Estado da República do Botswana e uma das figuras mais proeminentes da história política contemporânea daquele país, que perdeu a vida esta sexta-feira aos 86 anos. Em mensagem dirigida às autoridades tswanas, Daniel Chapo expressa a tristeza pela perda do antigo estadista, sublinhando o seu papel determinante na consolidação da democracia, na promoção da boa governação e no desenvolvimento socioeconômico do Botswana. O presidente da República manifesta solidariedade ao seu homólogo do Malawi, Arthur Peter Mutharika, na sequência do trágico acidente rodoviário ocorrido no dia 5 de maio corrente, na província de Mashonaland, na República do Zimbábue, que provocou várias vítimas mortais e feridos, entre os quais cidadãos malawianos. Na mensagem dirigida ao chefe de Estado malawiano, o presidente Daniel Chapo manifesta profunda consternação pela tragédia, expressando a solidariedade do povo e do governo de Moçambique ao povo irmão do Malawi e às famílias enlutadas. O chefe de Estado transmite em nome do povo e do governo da República de Moçambique e em seu nome pessoal as mais sentidas condolências às autoridades malawianas, reafirmando votos de rápida recuperação aos feridos. O presidente da República afirma que o Fundo de Empoderamento Econômico da Mulher será alocado em todos os distritos do país. Daniel Chapo falava esta sexta-feira em Manje, sede do distrito de Xiúta, em Tete, no encontro com as mulheres da província. O chefe de Estado referiu na ocasião que a mulher já provou ser responsável na gestão de fundos.
2: A mulher é que assegura a sociedade moçambicana. Por isso, nós, ao organizarmos este Fundo de Empoderamento Econômico da Mulher, é exatamente para estas mulheres que estão no mercado, que às vezes precisam de 1.000 meticais só para começar um negócio. Às vezes precisam de 2.000 meticais para começar um grande negócio. Às vezes precisam só de 5.000 meticais para começar um grande negócio. É ou não é?
3: É
2: exatamente para estas mulheres.
1: O presidente da República afirma que o Fundo de Empoderamento Econômico da Mulher será alocado em todos os distritos do país. O governo esclarece que o Banco de Desenvolvimento de Moçambique não vai substituir os bancos comerciais no processo de financiamento. A ministra das Finanças, Carla Louveira, disse esta sexta-feira no Parlamento que o Banco de Desenvolvimento de Moçambique tem como missão viabilizar investimentos com impacto real na economia, sobretudo nos setores onde o financiamento da banca comercial é restrito.
4: O Banco de Desenvolvimento de Moçambique não visa concorrer e nem substituir a banca comercial tradicional. Pelo contrário, visa complementar e fazer uso da capilaridade da banca comercial para assegurar o financiamento ao desenvolvimento e promover maior inclusão financeira. A visão do Banco de Desenvolvimento de Moçambique é clara: tornar-se uma instituição de referência nacional no reforço aos instrumentos de financiamento orientados ao desenvolvimento.
1: A proposta de lei que cria o Banco de Desenvolvimento de Moçambique foi aprovada esta sexta-feira na Generalidade e por consenso pelo Parlamento. Ainda esta sexta-feira, a Assembleia da República aprovou, na generalidade e por consenso, a proposta de lei do conteúdo local. Este sábado, a Assembleia da República aprecia em plenária o relatório da Comissão Parlamentar do Inquérito para averiguar a utilização de substância química perigosa na atividade mineira na província de Manica. O arcebispo de Nampula chama atenção à sociedade a parar de propalar boatos de ódio e mortíferos e rebuscar a convivência harmoniosa social perdida nas comunidades do país. Dom Inácio Saúl falava esta sexta-feira no encontro de reflexão sobre o fenômeno de encolhimento dos órgãos genitais que está a criar agressões e mortes a inocentes. O encontro juntou vários estratos da sociedade com a finalidade de mostrar o impacto social, clínico e jurídico deste fenômeno que o arcebispo Saori chamou de mortífero.
5: Deus oferece-nos a oportunidade de procurarmos juntos caminhos para a reposição da harmoniosa convivência social perdida, por causa da circulação de uma informação que carece de compreensão razoável. Neste anfiteatro da Faculdade de Educação e Comunicação da Universidade Católica de Moçambique, em Nampula, a fé e a ciência abraçam-se. A medicina, a psicologia, as ciências jurídicas abraçam-se em defesa firme do valor sagrado da vida.
1: Arcebispo de Nampula chama a atenção à sociedade a parar de propalar boatos de ódio e mortíferos e rebuscar a convivência harmoniosa social perdida nas comunidades do país. O chefe da Brigada Central e membro da Comissão Política da cidade de Maputo, Tomás Salomão, diz que só com trabalho árduo e determinação, a Frelimo pode vencer os desafios futuros em prol da contínua construção do país. Tomás Salomão falava esta sexta-feira em Maputo, na reunião com os membros do partido, em preparação da 11ª Conferência Nacional de Quadros da Frelimo, a realizar-se em agosto próximo, em Chimoio, província de Manica. O encontro culminou com a divulgação das decisões saídas da 5ª Sessão Ordinária do Comitê Central da Frelimo, que decorreu em abril último, na Matola, província de Maputo. Na atualidade internacional, o presidente Cyril Ramaphosa diz que respeita a decisão proferida esta sexta-feira pelo Tribunal Constitucional em torno do caso de roubo de avultadas somas de dinheiro na fazenda dele, localizada em Palapala, na província de Limpopo. O Tribunal Constitucional Sul-Africano deliberou que o Parlamento agiu ilegalmente em 2022 ao votar contra o relatório de um painel independente que recomendava a abertura de um processo de destituição contra o presidente Cyril Ramaphosa. Igualmente, ordenou que o relatório do painel independente seja novamente remetido ao Parlamento. Apresentamos as notícias das 5 escutas próximas quando for 7 horas.

0: 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E a violência não se responde com violência. O ódio não se responde com ódio. Responde-se com paz, com segurança, com amor ao próximo e, sobretudo, com o diálogo. Daí que achamos que era extremamente importante vir à África do Sul, sentar junto ao governo irmão da África do Sul, ao povo irmão da África do Sul, ao país irmão da África do Sul, para que estes atos de violência aos estrangeiros, principalmente africanos, incluindo moçambicanos, possa cessar o mais rápido possível, porque o nosso objetivo, como dois governos, como dois povos, é desenvolver Moçambique, desenvolver a África do Sul, desenvolver os dois países, desenvolver a nossa região, para que a prosperidade possa criar melhores condições de vida para os dois povos.
1: Presidente da República, Daniel Chapo.
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Atenção às notícias já a seguir, apresentadas por Cristina Xavier. Muito bom dia.

0: As notícias já a seguir apresentadas por Jacinta Nhamitambo. Bom dia.
1: Bom dia. O presidente da República manifesta profundo pesar pelo desaparecimento físico de Festus Mogae, antigo chefe de Estado da República do Botswana e uma das figuras mais proeminentes da história política contemporânea daquele país, que perdeu a vida esta sexta-feira aos 86 anos. Em mensagem dirigida às autoridades botswanas, Daniel Chapo expressa a tristeza pela perda do antigo estadista, sublinhando o seu papel determinante na consolidação da democracia, na promoção da boa governação e no desenvolvimento socioeconômico do Botswana. O presidente da República manifesta solidariedade ao seu homólogo do Malawi, Arthur Peter Mutharika, na sequência do trágico acidente rodoviário ocorrido no dia 5 de maio corrente, na província de Mashonaland, na República do Zimbábue, que provocou várias vítimas mortais e feridos, entre os quais cidadãos malawianos. Na mensagem dirigida ao chefe de Estado malawiano, o presidente Daniel Chapo manifesta profunda consternação pela tragédia, expressando a solidariedade do povo e do governo de Moçambique ao povo irmão do Malawi e às famílias enlutadas. O chefe de Estado transmite em nome do povo e do governo da República de Moçambique e em seu nome pessoal as mais sentidas condolências às autoridades malawianas, reafirmando votos de rápida recuperação aos feridos. O presidente da República afirma que o Fundo de Empoderamento Econômico da Mulher será alocado em todos os distritos do país. Daniel Chapo falava esta sexta-feira em Manje, sede do distrito de Xiúta, em Tete, no encontro com as mulheres da província. O chefe de Estado referiu na ocasião que a mulher já provou ser responsável na gestão de fundos.
2: A mulher é que assegura a sociedade moçambicana. Por isso, nós, ao organizarmos este Fundo de Empoderamento Econômico da Mulher, é exatamente para estas mulheres que estão no mercado, que às vezes precisam de 1.000 meticais só para começar um negócio, às vezes precisam de 2.000 meticais para começar um grande negócio, às vezes precisam só de 5.000 meticais para começar um grande negócio. É ou não é? É exatamente para estas mulheres.
1: O presidente da República afirma que o Fundo de Empoderamento Econômico da Mulher será alocado em todos os distritos do país. O governo esclarece que o Banco de Desenvolvimento de Moçambique não vai substituir os bancos comerciais no processo de financiamento. A ministra das Finanças, Carla Louveira, disse esta sexta-feira no Parlamento que o Banco de Desenvolvimento de Moçambique tem como missão viabilizar investimentos com impacto real na economia, sobretudo nos setores onde o financiamento da banca comercial é restrito.
3: O Banco de Desenvolvimento de Moçambique não visa concorrer e nem substituir a banca comercial tradicional. Pelo contrário, visa complementar e fazer uso da capilaridade da banca comercial para assegurar o financiamento ao desenvolvimento e promover maior inclusão financeira. A visão do Banco de Desenvolvimento de Moçambique é clara: tornar-se uma instituição de referência nacional no reforço aos instrumentos de financiamento orientados ao desenvolvimento.
1: A proposta de lei que cria o Banco de Desenvolvimento de Moçambique foi aprovada esta sexta-feira na Generalidade e por consenso pelo Parlamento. Ainda este sábado, a Assembleia da República aprecia em plenária o relatório da Comissão Parlamentar do Inquérito para averiguar a utilização de substância química perigosa na atividade mineira na província de Manica. O arcebispo de Nampula chama atenção à sociedade a parar de propalar boatos de ódio e mortíferos e rebuscar a convivência harmoniosa social perdida nas comunidades do país. Dom Inácio Saúl falava esta sexta-feira no encontro de reflexão sobre o fenômeno de encolhimento dos órgãos genitais que está a criar agressões e mortes a inocentes. O encontro juntou vários estratos da sociedade com a finalidade de mostrar o impacto social, clínico e jurídico deste fenômeno que o arcebispo Saúl chamou de mortífero.
4: Deus oferece-nos a oportunidade de procurarmos juntos caminhos para a reposição da harmoniosa convivência social perdida por causa da circulação de uma informação que carece de compreensão razoável. Neste anfiteatro da Faculdade de Educação e Comunicação da Universidade Católica de Moçambique, em Nampula, a fé e a ciência abraçam-se. A medicina, a psicologia, as ciências jurídicas abraçam-se em defesa firme do valor sagrado da vida.
1: Arcebispo de Nampula chama a atenção à sociedade a parar de propalar boatos de ódio e mortíferos e rebuscar a convivência harmoniosa social perdida nas comunidades do país. O chefe da Brigada Central e membro da Comissão Política da cidade de Maputo, Tomás Salomão, diz que só com trabalho árduo e determinação, a Frelimo pode vencer os desafios futuros em prol da contínua construção do país. Tomás Salomão falava esta sexta-feira em Maputo, na reunião com os membros do partido, em preparação da 11ª Conferência Nacional de Quadros da Frelimo, a realizar-se em agosto próximo, em Chimoio, província de Manica. O encontro culminou com a divulgação das decisões saídas da 5ª Sessão Ordinária do Comitê Central da Frelimo, que decorreu em abril último, na Matola, província de Maputo. Na atualidade internacional, o presidente Cyril Ramaphosa diz que respeita a decisão proferida esta sexta-feira pelo Tribunal Constitucional em torno do caso de roubo de avultadas somas de dinheiro na fazenda dele, localizada em Palapala, na província de Limpopo. O Tribunal Constitucional Sul-Africano deliberou que o Parlamento agiu ilegalmente em 2022 ao votar contra o relatório de um painel independente que recomendava a abertura de um processo de destituição contra o presidente Cyril Ramaphosa. Igualmente, ordenou que o relatório do painel independente seja novamente remetido ao Parlamento. Apresentamos as notícias das 7 escutas próximas quando for 9 horas.

0: 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E a violência não se responde com violência. O ódio não se responde com ódio. Responde-se com paz, com segurança, com amor ao próximo e, sobretudo, com o diálogo. Daí que achamos que era extremamente importante vir à África do Sul, sentar junto ao governo irmão da África do Sul, ao povo irmão da África do Sul, ao país irmão da África do Sul, para que estes atos de violência aos estrangeiros, principalmente africanos, incluindo moçambicanos, possa cessar o mais rápido possível, porque o nosso objetivo, como dois governos, como dois povos, é desenvolver Moçambique, desenvolver a África do Sul, desenvolver os dois países, desenvolver a nossa região, para que a prosperidade possa criar melhores condições de vida para os dois povos.
1: Presidente da República, Daniel Chapo.
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0: tudo bem?
1: Tá bem.
0: Tá saudável?
1: Sim.
0: Preparado?
1: Sim.
0: Ok. Já nos viram aqui, né? Já dançamos, vamos dançar ainda mais. Eu quero vos apresentar quem nós somos. Vocês nos conhecem?
1: Não.
0: Nos conhecem?
1: Não.
0: Conheces-me, dono?
2: Hã?
0: Somos dono.
2: São da Rádio de Moçambique.
0: Rádio Moçambique? Me conheces de onde?
3: Eu te conheço pela plataforma da Promessa de Nampula.
0: Ah, é? Viste-me aonde?
3: Na ilha de Moçambique.
0: Você é da ilha?
3: Sim.
0: Está aqui por quê?
3: Transferi para aqui.
0: Ah, tem razão. Na verdade, é tudo o que aquele mano disse, né? É tudo o que aquele mano disse. Eu estava a dizer, é tudo aquilo que o nosso amigo disse. Nós somos meninos e meninas da plataforma de participação do adolescente jovem da província de Nampula. Viemos aqui também para criar uma plataforma aqui mesmo no distrito, né? É bom, não é?
1: Sim.
0: É bom, não é?
1: Sim.
0: Vocês também querem ficar aqui à frente falar, né?
1: Sim.
0: Então, vamos chamar o nosso presidente que vai falar quem nós somos na sua gênese total. E depois vamos chamar o presidente da plataforma daqui mesmo no distrito de Nacala Velha. Vocês conhecem? Conhece?
1: Não!
0: Então vão conhecer hoje. Senhor presidente, por favor, vamos chamar menino presidente! Menino presidente! Menino presidente!
1: Menino presidente!
4: Menino presidente!
0: Depressa, depressa, depressa, depressa, depressa, presidente!
4: Presidente!
0: Presidente!
4: Presidente!
0: Presidente!
4: Presidente!
5: Meninos da escola primária de Namirupa, oiê!
1: Oiê!
5: Meninos desta escola, oiê!
1: Oiê!
5: Errale! Errale! É assim, antes de eu começar, se eu disser plataforma, plataforma, vocês digam, do distrito de Nacala Velha, ouviram?
1: Sim.
5: Plataforma, plataforma!
1: Do distrito de Nacala Velha!
5: Plataforma, plataforma! Muito bem. Quem nós somos? Posso pedir um momento de atenção? Nós somos a plataforma de participação de adolescentes e jovens da província de Nampula. E também, para vossa informação, já temos uma plataforma aqui no distrito de...
1: Nacala Velha!
5: Miquirale, no distrito de...
1: Nacala Velha!
5: Vocês aí podem estar a se perguntar. O que é plataforma? Perguntam lá para mim. Apontam lá. Ansi, falam lá, mano, o que é plataforma? Me apontaram, perguntaram, mano, o que é plataforma?
0: Mano, o que é plataforma?
5: Plataforma é um espaço que os adolescentes, os jovens, as crianças participam. Têm a oportunidade, têm o privilégio de conversarem com os titios tomadores de decisão, como administradores, como titios chefes do posto, como governador, e falar em nome de outras crianças. A criança pode falar ou não pode falar?
1: Pode.
5: Pode ou não pode falar?
1: Pode.
5: Então, é na plataforma onde as crianças, os adolescentes, os jovens, pegam um microfone como este aqui, como está a ver aqui, e falam. É bom ou não é bom?
1: É bom.
5: É bom ou não é bom? Um mano sem barba a falar, está a ver, né? E outra coisa, na nossa plataforma, nós temos muitas organizações. O que são organizações? Organizações é um grupo de pessoas que têm feito uma determinada atividade para o bem da sociedade. Temos a televisão de Moçambique, vocês conhecem? Temos a rádio de Moçambique, vocês conhecem?
1: Sim.
5: Temos o parlamento infantil, vocês conhecem? Temos o SMS Biz, vocês conhecem? E para além disto, nós também temos artistas, artistas pregadores de muita informação. Eles que cantam, eles que fazem poesia, eles que também dançam. É bom ou não é bom? É bom ou não é bom? Então, nós somos a plataforma, estejam à vontade. Hoje é o vosso dia, ouviram? Ouviram? No Rio Anana? Vai ou não vai?
1: Vai!
5: Poronto!
1: Cancela!
5: Miquirale Poronto!
1: Cancela!
5: Fique bem. Muito bem. Então agora, vocês querem conhecer a presidente deste distrito? Querem conhecer?
1: Sim!
5: Quem quer conhecer, levanta a mão e faça barulho! Tá bem. Vou convidar a nossa mana, que é a presidente desse distrito. Peço que levantem a mão e façam barulho!
0: Vamos chamar a nossa menina presidente! Vamos! Menina presidente! Cadê
5: menina
0: você?
5: Presidente!
0: Cadê você?
5: Cadê você?
0: Eu só vim aqui para te ver!
6: Eu só vim aqui para te ver!
0: Todo mundo, presidente! Presidente! Presidente! Presidente! E...
4: presidente!
0: Então, vamos ver como é que ela é? É você amigo ou não é?
6: Sim.
0: É você amigo ou não é?
6: Sim.
0: Então, bem-vinda.
7: Obrigada. Eu chamo-me Isabel Bibi, atual presidente da plataforma de participação do distrito de Nacala Velha. Nós como adolescentes e jovens do distrito de Nacala Velha, temos grandes desafios para acabar com as uniões precoces e VBG, mais conhecida como violação baseada no gênero. Nós, como adolescentes e jovens de Nacala Velha, temos desafios para minimizar como as violências contra as crianças, em particular as uniões prematuras, muitas vezes que resultam em gravidezes precoces. Quando as meninas menores de idade entram em relações conjugais antes de atingirem a maturidade física, emocional e psicológica, podem criar muito problema que podem lhe levar até a morte. Apenas e pedimos a todos os titios, amiguinhos, que caso aconteça algo igual, ligue para a linha Fala Criança 116, nos pontos de SAS, PRM, líder comunitário na caixa de reclamações da escola e dos professores, amigos.
0: Nós agora já conhecemos a nossa presidente. Por favor, fala as tuas palavras. Qual é o teu sentimento por ser a presidente desta plataforma, deste distrito? E tudo aquilo que queres fazer para os nossos amigos desta escola e outras escolas também. E para o teu distrito completo, viste, amiga?
7: Eu estou muito feliz por ser eleita como presidente e eu continuo com a promessa de eliminar as uniões prematuras e as violências baseadas no gênero. Como todos sabem, isso está acontecendo muito na nossa comunidade, no nosso distrito. Por isso devemos acabar. Caso isso aconteça na nossa comunidade ou nas cidades, devem ligar para a linha Fala Criança 116 ou vão ao posto Serviço Amigos dos Adolescentes e Jovens SAS. Muito obrigada.
5: Macupi!
4: Presidente! Presidente!
5: Presidente! Presidente!
0: Presidente! Ele é presidente ou não é?
6: Sim!
0: Ela representa ou não representa?
6: Representa!
0: Agora vamos apresentar. A presidente vai nos apresentar os colegas dela que fazem parte desta plataforma, que também são vossos amigos. E vocês já fazem também, já estão na lista das pessoas que fazem parte desta plataforma. Presidente, por favor, apresenta o teu elenco.
7: Mais uma vez, muito obrigada pela palavra. Eu gostaria de agradecer aos titios aqui e apresentar os meus colegas, que os total somos 19, a vice-presidente, a secretária,
0: a nossa vice-presidente,
7: a secretária, o senhor da comunicação e imagem, e o total nós somos 19 concorrentes, mas não só somos nós, todos nós somos concorrentes. e somos vencedores.
0: São membros. Todos são membros desta plataforma, né?
7: Sim.
0: Então, por favor, os membros que venham aqui, já conhecem a nossa vice-presidente? Conhecem ou não conhecem? Já conhecem a nossa secretária, né? Já conhecem o nosso comunicação e imagem? O mano das fotos? Comunicação e imagem é aquele mano que faz as fotos, faz os vídeos, né? Depois posta nas nossas páginas. E temos os nossos manos aqui que são membros, como a mana Neuza aqui, né? Como a mana Neuza e outros manos que estão aqui. Esses todos são os nossos manos da plataforma de participação do adolescente jovem de Nacala Avelha. Entenderam? De Nacala? Nacala? Muito obrigada, presidente. Os nossos manos, bom trabalho e continuem fazendo melhor para Nacala Avelha, né? Palmas para todos os membros! Mais fortes! Este meu grupo, mais forte! Agora vamos chamar a nossa diretora para dar as boas-vindas e abertura desta festa para começarmos a dançar à vontade, né? Queremos dançar à vontade, né? Queremos brincar à vontade, né? Então vamos chamar a nossa diretora para dar as boas-vindas. E tia diretora? E tia diretora? Tia, vamos chamar a tia diretora, né? Diretora! Diretora!
8: Diretora!
0: Diretora! Bem-vinda!
9: Obrigada! Bom dia, meninos! Namirupa oiê! Alunos bonitos de Namirupa oiê! Estudar em cima!
0: Em cima!
9: Oi, sou Mozulu! Oi, sou Mavati! Indisciplina, Vati! Telianirana mane vati! Oxucuru! E neste momento agradecer a equipa organizadora que é a Rádio de Moçambique. Agradecer igualmente por escolher a Escola Básica de Namirupa para acontecer este evento. E convidar a todos os alunos para participar neste evento. É um evento muito importante para nós, um evento de ensinamento. E gostaria de deixar aqui que todos os alunos acolhessem essas...

0: planificado. E eu não gostaria de alongar muito, só agradecer esta equipa e vamos trabalhar junto. Obrigada.
1: Muito obrigada. Aplausos para a diretora! Mais forte!
0: E gostaria de convidar a nossa técnica, que é coordenadora dessas atividades, para nos esclarecer algumas considerações. Obrigada.
2: Criança, criança, vamos todos juntos. Criança, crianças, criança, criança, criança, criança. É bom ser criança, né?
3: Sim.
2: O que é que uma criança pode fazer?
3: O que é que uma criança pode fazer?
2: Estudar! Estudar! Estudar! Muito obrigada, meninos. Eu, em primeiro lugar, quero agradecer a vossa presença e a presença dos ditinhos que estão aqui presentes, que quiseram honrar o nosso distrito, assim como a nossa escola e a plataforma de participação dos adolescentes jovens, que foi implantada ontem. Muito obrigada. E também dizer aos demais que hoje estamos a celebrar o dia, da língua portuguesa para todos os países que falam a língua portuguesa. Gostaria de saber convosco qual é a nossa língua oficial?
4: Português.
2: É a língua?
4: Português.
2: É a língua?
4: Português.
2: Qual é a importância da língua portuguesa? Comunicação com as outras comunidades ou distritos que falam uma outra
4: língua.
2: Obrigada. Então, sem me alongar, hoje temos duas atividades a honrar nesta escola com a representação dos nossos humanos que vieram da nossa província. E o meu muito obrigado.
3: Muito obrigada, titia. Vamos dar últimas palmas para a nossa titia, porque vamos à nossa festa, né? Aplausos para a titia!
5: Macumbi!
3: Ok, vocês sabem aquilo que se diz? Namancuema! Yeah. Namancuema!
5: Yeah.
3: Cairo Nakala!
5: Yeah.
3: Kiro Marupa!
5: Yeah.
3: Kaponha Namane!
5: Yeah.
3: Ore Rasa!
5: Yeah.
3: Kira Lawira!
5: Yeah.
3: Nosso mano DJ para colocar música. Vamos fazer uma dinâmica. Quero quatro meninos que saibam dançar e dançar bem para competirem comigo, né? Vão competir comigo. É mentira, não vão competir comigo, não é, Jade? Vão competir entre
5: eles.
3: Protocolos, queremos quatro meninos. Protocolos, por favor, quatro meninos. De certeza, hoje o que é bom, vamos ouvir, né?
4: Sim.
3: O que é bom, vamos ver, né?
4: Sim.
3: E vamos ver nossos amigos a dançarem. Primeiro vamos crescer. Olá, o teu nome?
6: Edvânia.
3: Estás em que classe, Edvânia?
6: Sexta.
3: Estudas aqui?
6: Sim.
3: Quantos anos tens, Edvânia?
6: Hã?
3: Quantos anos tens?
6: Dez.
3: Olá, é Rally. Ali.
6: Salama.
3: E Ali.
6: Salama.
3: E Ali.
6: Salama.
3: E Ali.
6: Salama.
3: Makumi.
6: Makumi.
3: Murina iaka ikavi manu.
6: Nove.
3: Nove. Nyanyi munuwa murina nove. E Ali.
6: Salama.
3: E Ali.
6: Salama.
3: E Ali.
6: Salama.
3: E Ali.
6: Salama.
3: Murina iaka ikavi ni munsoma oi.
6: Kirina yaka nove.
3: Hola. Ihali.
6: Salama.
3: Ihali.
6: Salama.
3: Iwale. Ihali.
6: Salama.
3: Ihali.
7: Salama.
3: Mosheleliwa.
7: Mosheleliwa.
3: Munsoma owi.
7: Namirupa.
3: Namirupa.
7: Ayoni.
8: Mureka lasishene. Mureka lasishene.
7: Setima.
8: Ah, setima.
3: Mangara dasaki musika.
7: Anakonta.
3: Kunyesa na konda, kwa kunyesa na konda, niwe kobra. Niwe kobra. Sekanto. Ah, você falou muito, meu mano. Qualquer música.
7: Sabe do direito da criança?
3: Hã? Sabe um direito da criança?
7: Sim.
3: Diz lá dois direitos agora, porque você falou muito. Diz lá dois direitos da criança.
7: Dois direitos da criança. Quando direitos de nós que temos?
3: Temos direito.
7: Damos direito a estudar,
3: brincar,
7: ser feliz
3: e dançar.
7: E dançar.
3: Eu tenho direito.
6: Eu tenho direito
3: de estudar,
6: brincar
3: e fazer todas as coisas que me agradam como criança. Lila, eu tenho direito de estudar.
6: Eu
3: de brincar.
6: E brincar.
3: E ser feliz.
6: E ser feliz.
3: Exato. DJ, vamos querer música do Anaconda. Não sei, o nosso mano é que pediu. É música da Nerau, ela é pra Nusa, Wina. Wina Sana, Nirobo Natapani. Vamos ver quem ganhou. Devem controlar. Quem ganha, vocês sabem.

0: assim, esse mano aqui também dançou. E por favor, todos vão ganhar. Vão.
1: Mana Sara. Vamos fazer a entrega dos prêmios dos nossos amigos. Para nossa... Podem passar? Pode dar? Merece ou não merece? Merece ou não merece? Merece ou não merece? Na cara velha, anima ou não anima? Vocês animam ou não animam? Aplausos para os vencedores! Palmas para os vencedores! Os nossos manos vão escolher mais 6 meninos. Agora queremos 6 meninos. Vamos parar ver nossos amigos a dançarem. Depois vamos escolher 6 meninos para virem aqui à frente. DJ, queremos música!

0: Navirupa! Olá! Olá, Navirupa!
1: Olá!
0: Qual é teu nome? Estás aqui amanhã, Deise. Qual é teu nome?
1: Meu nome é a tia.
0: Que classe está da tia?
1: Estou na nona classe.
0: Parece alguém que é inteligente, né? Manurisha, queremos que fales-nos aqui sobre a importância da permanência da rapariga na escola. É para Mano Richard falar lá. E vocês devem fixar tudo que o Mano Richard falar, porque nós vamos fazer perguntas com o que ele falar. Por que é importante a rapariga continuar a estudar?
2: Muito obrigado. Bom dia a todos.
0: Bom dia, é Mano Richard. Bom dia, quem? Mano Richard.
2: Porque o que eu vou falar aqui, as próximas questões vão sair do que eu vou falar. Estou a pedir prestarem atenção. Meu nome é Richard, eu sou membro da plataforma também, como alguns dos nossos manos aqui.
0: Sim, então, mano Richard.
2: Eu vou falar da importância da retenção da rapariga na escola. Primeiramente, eu vou falar o que é retenção. Quando falamos de retenção, estamos a falar de medidas que o governo e outras organizações procuram para manter a criança na escola, principalmente aquelas crianças que estão em situação de vulnerabilidade. Nós, quando falamos de vulnerabilidade, estamos a falar de situações como a pobreza, trabalho infantil e uniões prematuras, até violência baseada no gênero. Porque se a criança, em algum momento, é pobre, ao invés de estar na escola, essa criança fica onde? Na rua a vender alguma coisa. Então, ela acaba abandonando a escola para praticar o trabalho infantil. Isso, de certa forma, compromete o seu percurso acadêmico. Então, por que é importante falar disso? É importante falar disso porque a escola, sendo um ambiente social, garante que essa pessoa, ao invés... Top de silêncio, por favor. Ok. Então, a escola é um ambiente social em que a criança, em vez de estar na rua a vender ou a ser assediada por aqueles titios ali, a criança acaba ficando na escola, então essa criança livra-se de drogas, bebidas alcoólicas e outros males que estão na sociedade. Então, outro aspecto importante é o desenvolvimento integral. Falar de desenvolvimento integral, estamos a falar incentivar a criança a praticar atividades extracurriculares. Sim, atividades extracurriculares, estamos a falar mais ou menos de educação física. Vocês têm a educação musical, não é? Então, não tem? Como é que vocês não estudam educação? Educação física tem?
1: Sim.
2: Então, na educação física, aquilo é uma atividade extracurricular. Porque de lá podem sair atletas, para o atletismo, no caso, podem sair jogadores, jogadoras. Então, isso é importante também. E, no final, finalmente, também vamos falar de oportunidades iguais. Porque na medida que a criança está na escola, é importante que, se nós estamos a praticar alguma coisa, não excluir ninguém, mesmo que essa pessoa tenha alguma deficiência. Não sei se estamos percebidos. Vão conseguir responder as questões? Vão conseguir? Perceberam o que eu disse? Se eu te perguntar agora o que é a retenção da criança na escola, vai me responder.
0: Namirupa, bom dia! Namirupa, são inteligentes ou não são?
3: São!
0: Responderam ou não responderam?
3: Responderam!
0: Agora já sabem que vocês devem estar na escola, né?
3: Sim!
0: O lugar da rapariga é na...
3: escola!
0: Vocês não devem se casar cedo, têm de estudar para amanhã fazerem coisas que vocês gostam, né? Porque quando crescemos já não temos mais tempo de brincar, já não temos mais tempo de estudar, né? E não teremos mais tempo de fazer parte da plataforma. Mas agora vocês podem fazer parte da plataforma. Porque são o quê?
4: Criança! 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
0: É verdade, nós somos a plataforma de participação do adolescente jovem de Nampula. Estivemos aqui no distrito de Nacala, a Velha, para fazer esta linda festa com os alunos da escola básica de Namirupa, que foram super legais e inteligentes conosco. E nós ficamos por aqui, prometemos voltar numa próxima oportunidade. Até lá!
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1: Atenção às notícias já a seguir apresentadas por Adéri Tulipang. Bom dia.
2: Rosa Freitas e ouvinte, muito bom dia. O presidente da República, Daniel Chapo, já se encontra no distrito de Doha no prosseguimento da sua visita de trabalho à província de Tete. Vamos em direto ao detalhe com o jornalista Adriano Bicuan. Bom dia. Vamos desenvolver esta nota daqui a pouco. O presidente da República manifesta profundo pesar pelo desaparecimento físico de Festus Mohai, antigo chefe de Estado da República do Botswana e uma das figuras mais proeminentes da história política contemporânea daquele país, que perdeu a vida esta sexta-feira aos 86 anos. Em mensagem dirigida às autoridades tsuanas, Daniel Chapo expressa tristeza pela perda do antigo estadista, sublinhando o seu papel determinante na consolidação da democracia, na promoção da boa governação e no desenvolvimento socioeconómico do Botswana. O presidente Daniel Chapo diz que Festus Mohai será lembrado como um líder visionário, comprometido com os valores da paz, da unidade e do progresso, acrescentando que o seu desaparecimento físico constitui uma perda irreparável, não apenas para o Botswana, mas para toda a África. O Parlamento apresenta e aprecia hoje o relatório da Comissão Parlamentar do Inquérito para averiguar a utilização de substâncias químicas perigosas na atividade mineira na província de Manica.

0: Ainda hoje, o Parlamento apresenta e aprecia na especialidade as propostas de lei do conteúdo local e de criação do Banco de Desenvolvimento de Moçambique. A Procuradoria Provincial da República, na Zambésia, emitiu um mandado de captura de 19 suspeitos de envolvimento na onda de boatos sobre atrofiamento de órgãos genitais masculinos. O porta-voz da Procuradoria Provincial da República, na Zambésia, Rambo Simbi, explica que os processos instaurados surgem na sequência de atos que tiveram incidência nos distritos de Nicuadala, Namakura, Mucuba, Climane, Mucubela e Maganja da Costa.
1: Podemos constatar que esses boatos, na verdade, não passam mesmo de boatos, desprovidos de qualquer elemento probatório, na medida em que grande parte dos indivíduos que têm alegado que os seus órgãos tenham desaparecido, uma vez submetidos à instância formal de julgamento, os mesmos alegam que não. Naquele momento eu estive em estado de pânico, pensei que tivesse desaparecido, mas a vítima já perdeu a vida, está lá.
0: Porta-voz da Procuradoria Provincial da República na Zambésia, Rambo Simbi, explicando que a Procuradoria emitiu um mandado de captura de 19 suspeitos de envolvimento na onda de boatos sobre atrofiamento de órgãos genitais masculinos, e este é, de resto, um assunto que vamos debater daqui a pouco no programa Linha Direta. Perto de 800 agricultores e criadores de gado das localidades de Entrelagos e Xiçaua, em Mecanhelas, no Niassa, beneficiam desde esta sexta-feira de dois sistemas multifuncionais para irrigação e abastecimento de água. O detalhe por Sampaio Vitor.
2: Implantados nas comunidades de Xuanda e Nacomo, as duas infraestruturas estão avaliadas em mais de 20 milhões de meticais. Falando no ato da entrega esta sexta-feira, a governadora do Niassa, Judith Macengeli, disse que estes sistemas enquadram-se nos esforços do governo de aumento das áreas de produção por irrigação e aumento da produção bovina e caprina na província. Sampaio Vitor, em Lixinga.
0: Um olhar sobre a atualidade internacional. A Organização Mundial da Saúde confirma o diagnóstico de 6 casos de antivírus e um total de 8 casos suspeitos após o surto ocorrido a bordo de um navio cruzeiro no Oceano Atlântico. O diretor-geral da OMS, Tedros Ghebreyesus, desloca-se hoje para ilhas espanholas das Canárias para coordenar a evacuação dos passageiros de um navio de cruzeiro que esteve em quarentena. E o governo espanhol adianta que todos os passageiros continuam sem sintomas de doença infecciosa transmitida pelos roedores. Na sexta-feira, a Organização Mundial da Saúde assegurou que o risco de propagação do antivírus à população global é absolutamente baixo e que apenas constitui perigo para a pessoa infectada. Para fechar o resumo das temperaturas máximas previstas para hoje nas principais cidades, Climane e Tete poderão registrar 34 graus centígrados de temperatura máxima. Para Beira prevê-se 32 graus, Inhambane e Pemba 31, Maputo, Nampula e Vilanculo 30, Xai-Xai 29, Chimoio 27. Por último, Lixinga pode chegar hoje aos 26 graus centígrados de temperatura máxima. Apresentamos as notícias das 9 às próximas, quando forem 11 horas.
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0: Estimado ouvinte, as nossas melhores saudações. Assim inicia este Linha Direta, num dia em que vamos abordar as estratégias para fazer face aos boatos e desinformação, muito a propósito de alegado atrofiamento de órgãos genitais, como se tem propalado. E para este debate contamos hoje com a presença aqui nos estúdios da doutora Wilza Fumo, que representa o Ministério da Saúde, é chefe do Departamento de Saúde Pública. Contamos também com a presença do doutor Isaú Menezes, é sociólogo. Temos também o doutor Joaquim Ampoca, é da Faculdade de Letras e Ciências Sociais da Universidade Eduardo Mondlane, e depois o doutor Ashmo Chagan, é psicólogo clínico. Poderíamos eventualmente contar com a presença aqui do Conselho Cristão de Moçambique, por qual convidamos o secretário-geral. Vamos começar, portanto, este nosso Linha Direta, sendo certo que poderíamos ter, ou seja, poderá terminar um pouco mais cedo, se for o caso, na sequência da atividade presidencial. O chefe do Estado trabalha estes dias na província de Tete e, se justificar, esta Linha Direta poderá terminar um pouco mais cedo para darmos lugar, portanto, à intervenção do chefe do Estado. Vou começar esta Linha Direta convidando a doutora Wilza para nos dar alguma explicação se efetivamente esta questão de atrofiamento de órgãos genitais é possível ou não, se existe ou não. E vou pedir à doutora Wilza para que abordemos de forma clara, de forma que os nossos ouvintes entendam. Por favor, doutora Wilza, bem-vinda.
1: Bom dia, muito obrigada, e obrigada pelo convite para estar aqui. Bom, no nosso entender, esta forma de transmissão não é possível. Não é possível fazer encolher órgãos genitais de outra pessoa através de toque ou através de transmissão de olhares ou de pensamento. Mas entendemos este fenómeno, enquadramos este fenómeno como sendo algo que acontece no decurso da crença de que é possível que outra pessoa faça isso, baseado em superstição, baseado na forma como concebemos o mundo. Mas a partir desta crença gera-se um medo, um pânico, uma ansiedade, um receio, que faz com que haja um desencadeado de reações que até são físicas, mas são em resposta a este medo. E que essas reações físicas podem ser interpretadas por causa daquilo que a pessoa acredita como uma confirmação. Porque se eu estou a reagir ao frio, se eu estou a reagir ao medo, o meu corpo tem tendência a responder e responde a liberar muitas substâncias que fazem com que o corpo todo fique tenso, fique contraído, inclusive os órgãos genitais. E nesse momento em que há uma contração dos órgãos genitais, há um encolhimento que é em reação ou em resposta àquele medo, a pessoa, porque está a interpretar que isto é algo que alguém fez, é como se validasse, é como se confirmasse e dissesse: sim, está a acontecer comigo, meu Deus, é verdade, é real. E aquele medo gera mais medo e mais reações de alarme por todo o corpo. Então, nós entendemos que não há uma transmissão real de um encolhimento, mas que é possível, através da crença de que esse encolhimento aconteça, ter reações no corpo que fazem responder como se estivesse a encolher e que aumentam a sensação de pânico.
0: Enfermidade como tal que possa levar a este encolhimento ou atrofiamento não existe.
1: Não, mas existem situações até da forma como a pessoa foi feita ou está o corpo da pessoa, que em que a pessoa já pode ter alguma alteração nos genitais, mas que não foi transmitido nem foi concebido desta maneira.
0: Muito bem, doutor Ashmo Chagan é psicólogo, bem-vindo ao Linha Direta. Que interpretação é que se pode fazer a esta crença? A doutora Wills acabou de nos explicar que, do ponto de vista médico, de facto, não existe, embora existam situações que possam levar, se calhar, ao encolhimento de órgãos.
2: Bom, também saúdo a si, aos colegas do painel e aos radio-ouvintes. Bom, a doutora Wilson deu uma explicação profissional, mas vamos entender este fenómeno que está a acontecer na nossa sociedade, que aliás não é o primeiro. Repetidas vezes o país tem assistido esse tipo de fenômenos que mexe com a população. E às vezes pode pensar que a situação de pobreza, de falta de recursos e talvez até de capacidade reduzida de resposta de instituições especializadas e o descrédito que pode estar relacionado com essas instituições leva naturalmente a esse tipo de crenças. E olhando particularmente para este fenómeno, a perda de um órgão genital masculino é de elevada importância, porque isso acaba atacando a masculinidade, bem como a posição social do homem.
0: Daí o pânico.
2: Doutor. Daí o pânico, naturalmente, porque a percepção de que o pênis vai ficar atrofiado, encolhido ou até desaparecer, aquele homem perde naturalmente o seu simbolismo na sociedade. Aí acaba criando este pânico e a desorganização. A outra coisa, às vezes temos ouvido mensagens de pessoas que consideram estas crenças como ignorância. Acho que o doutor Isaú Menezes também vai abordar sobre isto. A verdade é que ignorância como tal é uma forma insultuosa de dizer às pessoas. Quando as pessoas ouvem mensagens de ataques, quando vivem uma realidade, como dizia a doutora Wilson, no mundo das crenças, é a resposta culturalmente aceita para quando há fenômenos de azar ou de alguma preocupação. Então, dizer que são ignorantes, são desinformados, pode até ser. O outro aspecto que acho que mais tarde vamos discutir é a desinformação, que depois vem acompanhado com um boato. Existem mecanismos psicológicos que explicam como é que o boato se encaixa no tecido social e principalmente naquelas populações onde o aglomerado também acaba ficando agitado. Depois, no âmbito da psicologia social e psicologia das massas, também há como encontrar alguma tentativa de compreensão porque é que por uma pequena informação está todo o grupo preocupado e depois a transmissão da raiva é muito comum nesse tipo de situações. Infelizmente, segundo dados, há mais de 40 pessoas que morreram envolvidas naturalmente nessa desconfiança de que serem pessoas estranhas e usam a tal magia africana.
0: Muito bem. Doutor Isaú Menezes, bom dia e bem-vindo. Bom dia. O que é que estará a acontecer na nossa sociedade com este alastrar e também a crença que se tem em relação a este boato?
3: Muito obrigado. Bom dia a Dérito Lipang, nosso moderador. Cumprimento também a todos os funcionários da Rádio Moçambique e aos ouvintes da Rádio Moçambique e, de modo particular, aos colegas do painel. Não há dúvidas que nós estamos perante um fenómeno social e em sociologia nós temos um sociólogo chamado Emile Durkheim que estudou a questão do facto social, portanto que não é mais do que a maneira de pensar, sentir e agir, e este facto social é portanto caracterizado por três fatores: a exterioridade, porque é exterior ao indivíduo; a generalidade, porque é, portanto, abarca todo o grupo social; e a coercitividade, porque acaba sendo coercivo aos indivíduos desse grupo. Sendo assim, estamos numa situação em que temos um problema que precisa de ser estudado. Podemos falar de todas as maneiras que podemos fazer, mas temos que o estudar. Eu começaria aqui por uma pergunta de partida. Se houve este problema, esse que foi afetado, onde é que está? Estamos todos a falar, mas devia aparecer e se preocupar, aproximar as entidades da saúde para nos trazer essas evidências. As buscas que eu fiz, portanto, em debates informais, na pesquisa Google, me permitem construir aqui quatro hipóteses de trabalho. A primeira hipótese, que pode ser até do fórum médico, podemos estar perante aquilo que se chama de síndrome de coro, que não é mais do que uma doença mental em que o indivíduo, a certo momento e em certas circunstâncias, pode ter a sensação de que está, portanto, a ter o problema de encolhimento dos órgãos genitais perante, portanto, a situações de frio, de medo, ansiedade, stress, como a doutora Luísa estava a dizer há pouco tempo. A segunda hipótese de trabalho é, portanto, uma situação que acontece normalmente, que perante um stress, perante medo, sensação de ansiedade, desculpem que eu dê um exemplo que não é muito normal se falar em órgãos públicos, mas eu acho que é explicativo. Imaginemos que alguém está num ato sexual ilegítimo, portanto, ilegal, onde, portanto, o homem não é esposo daquela mulher e vice-versa. Eles ficam numa situação de stress latente. Ficam numa situação em que, a qualquer momento, por qualquer razão, rebenta o medo. Então, basta entrar uma chamada, por exemplo, de telefone, uma chamada telefónica, e verem que é quem está a ligar é a esposa daquele senhor ou o esposo daquela senhora. Todos entram em pânico. E nessa situação, quer queiramos, quer não, o órgão genital masculino encolhe. Isso acontece. A terceira hipótese de trabalho é magia. Todos nós sabemos que, quer magia, seja branca ou negra, existe a magia. Então, e como tal, precisa de ser estudado como fenómeno social. A quarta hipótese de trabalho é, portanto, não menos importante, é o tal boato. Do ponto de vista sociológico, boato é uma configuração discursiva que se marca por duas características que são antagónicas. O boato integra e o boato exclui. Integra na medida em que o indivíduo que estiver, portanto, a contar o boato, estiver ainda sob crenças positivas daqueles que o ouvem. Portanto, se acreditam nele, as pessoas se unem a ele e ele fica integrado. Mas se esse boato irrita o grupo, imediatamente ele fica excluído. Então, feitas essas quatro hipóteses de trabalho, o que devo dizer é que nós estamos perante um fenómeno que devia evitar o interesse de pesquisa profunda por parte dos nossos investigadores, das nossas universidades, deviam ser um pouco mais proativas para fazerem um estudo aprofundado. Eu penso que, acredito que nós temos que dar a mão à palmatória, como investigadores, devíamos ter esta preocupação de correr e investigar, mas acredito também que as universidades e outras instituições de pesquisa têm este problema grave, que é geral, que é da insuficiência ou exiguidade de fundos. Mas, no meu entender, o governo devia constituir uma equipe de pesquisa multidisciplinar, portanto, integrando médicos, sociólogos, antropólogos, psicólogos, para fazer o estudo deste fenómeno e produzir recomendações que podem constituir base sustentável para a tomada de decisão, digamos, com base numa racionalidade científica por parte daqueles que são decisores.
0: Muito bem, doutor Isaú, muito obrigado. Já começamos mesmo, pelo menos aqui a nível da Rádio Moçambique, este debate com esta a equipa multidisciplinar que discute, portanto, este fenómeno. E de resto já temos pelo menos a Universidade Eduardo Mondlane aqui através da Faculdade de Letras, representada pelo Dr. Joaquim Ampoca. Qual é o entendimento, portanto, em relação a este fenómeno?
4: Bom dia aos colegas aqui do painel, aos rádios ouvintes, e muito obrigado pelo convite. Em relação ao entendimento que a academia tem, a universidade tem, é que este fenómeno que está a ocorrer agora no país, ele não é um fenómeno novo. Se nós formos a olhar sobre a forma da sua manifestação e a ocorrência, já houve estudos feitos no passado através do professor Carlos Serra, no seu livro Combates pela Mentalidade Sociológica, em que estuda as chamadas crenças anómicas de massas. Como nós sabem, tinham ocorrido situações aqui no país dos chamados amarra-chuvas, pessoas com poder de travar a chuva. Existe o que se chama de chupa-sangue, pessoas que se presumem que durante a noite elas entram nas casas das pessoas para chupar sangue, o que significa retirar dinheiro ou outros bens materiais. Portanto, nós temos que olhar para este fenómeno nesta dimensão de uma anomia social. E esses fenómenos vão ocorrendo de tempo em tempo. E elas resultam particularmente pela crença que as pessoas têm de que estes fenómenos são reais. Mas ali, como dizia o Dr. Ashton, a ideia ou o princípio não é considerar as pessoas como sendo ignorantes, mas esta crença é baseada num conhecimento local. E se for anotar, há uma outra componente que é de uma espécie de um bode expiatório. Porque a pessoa que é acusada de roubo de órgãos genitais, como a diversa literatura diz, é sempre uma pessoa estranha. Se não é estranha, há também a questão do medo em relação a ameaças externas. É como que essas pessoas constituíssem uma ameaça, que esse estranho é um intruso. Então, isto é que vai provocar, em alguma medida, esta crença, e essas pessoas são atacadas. Daí que nós temos dois níveis da sua ocorrência. Temos um nível que é individual, que foi muito bem explicado aqui, que é a manifestação, que é a pessoa entra em pânico, diz que está com uma sensação de calor, de arrepio, e psicologicamente ela vai dizer a esta pessoa que os seus órgãos genitais estão a retrair ou estão a encolher. Depois tem uma dimensão coletiva. Esta dimensão coletiva é como a sociedade ela reage. Se for anotar nos casos que estão a acontecer em Moçambique, não só, este fenómeno já ocorreu no Ghana, na Nigéria, nos Camarões, na Gâmbia, também já ocorreu no Sudoeste Asiático, como a Tailândia, o caso da China. Como que ela ocorre? E como está a ocorrer, por exemplo, em Moçambique, e assim como ocorreu, tem estado a ocorrer na África Ocidental, é que as pessoas depois, elas se unem em multidões. Atacam a pessoa acusada de roubo de órgãos genitais. E depois, tem um outro fenómeno que é o linchamento. Os mesmos moldes em que está a ocorrer em Moçambique, é assim que ocorre na África Ocidental. O fim último nesse ataque a esta vítima, quer por apedrejamento ou outras formas, por fim o que, eles fazem? Queimam o indivíduo. Este queimar do indivíduo até a morte é como se a compreensão é que este indivíduo dotado de poderes mágicos e sobrenatural, a única forma de eliminar este poder, esta magia, é acabar com a pessoa. Então, este é outro entendimento. Daí que, como dizia o Dr. Isaú, este fenómeno é novo em Moçambique, mas ele tem estado a ocorrer em outras partes do mundo. É importante compreender porque também ele é muito contextualizado, porque ele tem a ver com valores e crenças que são socialmente construídas. Se for anotar, eu estava a ver um vídeo de Cabo Delgado, acho que estava numa esquadra, em que a pessoa acusada vem de Palma e a pessoa que foi vítima vem de Palma. O acusado recebeu uma chamada da esposa de Moeda e diz que está a acontecer algo ligado à questão de encolhimento de órgãos genitais, que tens que pôr uma borracha com alfinete. O que significa que a construção dessas representações sociais, a própria sociedade busca mecanismos de cura ou mecanismos de defesa para que não seja vítima. Daí que é importante perceber todo esse conjunto de representações sociais, como a sociedade constrói este saber local, este conhecimento, e como que ele deve ser desconstruído. E no final do dia nós vamos notar que efetivamente o que está em jogo, e dizia bem aqui o Dr. Asmo, que tem a ver com a masculinidade, essa sensação de medo, não é só pelo retraimento ou encolhimento, mas é que olha-se para mais à frente. É como quem diz, já não vou ter a capacidade de gerar filho. Isto é que, no meu entender, acaba criando este medo. Daí que acredito que esta dimensão multissetorial de explicar o fenómeno e o impacto deste fenómeno e desconstruir esta percepção seria muito mais importante.
0: Muito bem, vamos ouvir o entendimento da Metramo. Já está presente aqui nos nossos estúdios, já representante, portanto, da Associação dos Médicos Tradicionais de Moçambique, Milagrosa Manjane, que acredito que o apelido da senhora é Manjane. Muito obrigado. Qual é o entendimento da Metramo em relação a este fenómeno de alegado encolhimento de órgãos genitais masculinos?
5: Muito obrigada pelo convite e saudar a todos que nos ouçam neste momento, em especial o painel. É dizer que a Metramo, por sua vez, reconhece os problemas que existem, ou seja, a existência de fenómenos que... a existência desses fenómenos, porque não é este, não podemos considerar de facto o primeiro fenómeno. Já houveram vários e vários fenómenos que, por sua vez, são considerados fenómenos tradicionais ou de crenças, não é? Mas para dizer que, por nossa vez, a Metramo ainda não detectou, ou seja, ainda não teve evidências que possa dizer que sim, este problema de atrofiamento de órgãos genitais realmente existe, ou seja, é real. Porque começamos a ver que as pessoas estão a entrar em pânico, sim, por conta do trauma, hein? O que está a ver é que as pessoas estão muito traumatizadas, conforme dizia o doutor, que já houve uma passagem, que uma altura em que se falava de chupa-sangue, que andava aí nas matas a chupar sangue das pessoas, isto e aquilo. Vários e vários fenómenos que foram existindo. Mas, para dizer que este fenómeno, a Metramo tentou observar, tivemos uma conferência a nível da Metramo que tentamos peneirar ou procuramos saber que se realmente isto existe ou não. Acabamos vendo que isto nem tem a ver com feitiço, como vulgarmente falamos.
0: Nem com a magia.
5: Nem com a magia como tal, mas sim problemas de falsas notícias, alarmes, trauma, que as pessoas gostam de criar sempre um terror em qualquer sítio. E como agora trata-se de mídias, as mídias, os Facebooks, isto e aquilo, só da pessoa falar um bocadinho, uma palavrinha, já solta, desaparece, e todos acabam ficando afetados pela mesma. Então, é o que faz com que o povo moçambicano, a nossa sociedade, está a passar problemas sérios por conta deste dilema. Veja só, estamos a falar de tocar um indivíduo e de repente sentir que já não tem os seus órgãos genitais. Primeiro, dizer que, por viva voz, dizer que já tive uma experiência na semana passada, eu a voltar da nossa associação, ali mesmo no Chumanini, encontrei uns muitos jovens aí aglomerados agredindo o outro, o suposto mágico, né, nesse caso. Então, eu parei.
0: Que causa atrofiamento.
5: Que está a causar o atrofiamento. Parei, procuramos saber o que estava lá a acontecer. O jovem que foi tocado, que sentia que já não tinha os seus órgãos, estava deitado, a tremer, quase já que tinha uma febre que lhe criava situações críticas ali. Então, eu acalmei o jovem, procurei saber o que está a acontecer. Estava lá a avó ao lado. O jovem simplesmente disse: não estou a sentir os meus órgãos. Eu disse: muito bem, permita-me ver, eu sou tua mãe, posso ver. Ele, de facto, abriu o zip das calças e tirou o pênis. E todos viram que não, tem o pênis dele, está aqui, está aqui. Eu até fiz rir, eu disse: qual é o tamanho do seu pênis que te faz agora você crer que já desapareceu? É. Ele: ah, não, é susto. E tanto que fiz um pequeno vídeo,
6: ele ali disse que era susto, hein? Porque, de facto, quando já se fala de tocou-me, desaparecem os órgãos, você, se alguém te toca, já fica já assustado. O nosso organismo, quando se assusta, quando pegamos trauma, de repente tu começas a tocar, parece que não estás a sentir o seu lábio. De repente parece que não estás a sentir até o seu próprio olho. Podes não sentir. Isso por quê? Porque já estás traumatizado com uma coisa xixi. É o que está a acontecer neste preciso momento, dizer que a Metran, por sua vez, não tem evidências, hein? Tanto que as pessoas outras estão a testemunhar que não há evidências. Simplesmente o que está a acontecer é o trauma. Então, importa-me referir que este problema tem como tema responsabilidade pública. Responsabilidade pública por quê? Porque as nossas crenças sempre deixam trauma em todos os lados. Então, a responsabilidade pública, refiro o Ministério da Justiça por conta do espancamento, a mortes, hein? Ministério da Justiça também, o próprio Ministério da Saúde, porque se, enquanto o Ministério da Saúde também não detectar evidências como tal, agora já estou a ouvir a falar de trauma, de que não sei nem como explicar, que é mais ou menos aquilo que estamos a dizer, que quando um organismo se assusta por qualquer tipo de coisa, hein, normalmente acaba sentindo que o meu olho já não está a existir. Como dizia aí o doutor, que dizia que em algum momento, quando um casal está a amantizar, hein, quando ouve o telefone a tocar, ficam assustados. E muitas das vezes quem entra em queda é o homem, hein? O pênis arreia. Por quê? Por conta do trauma que este já carrega, por saber que se o marido desta senhora me encontra, não sei o que é que vai acontecer. Então, é preciso que a responsabilidade, de facto, exista, que isto seja uma responsabilidade pública. Começamos a fazer palestras, hein? Nos bairros, até fora dos bairros, começando das nossas casas, porque até os nossos filhos já ficam assustados. Nos bairros, nas localidades, províncias, que é para trazer de volta, hein, esta conjunção de fazer perceber que não existe nenhum atrofiamento de órgãos até então, a não ser que sejam outros assuntos, porque somos tradicionalistas, cada um com suas crenças pode ir pedir com que se alargue o pênis, de repente as coisas não correrem bem, porque o pênis é uma veia, hein? Não correrem bem, piorarem a situação e a pessoa se sentir já numa condição inútil. Então, para mim, o que tem que ser feito e muito urgente é que haja uma palestra que é para tranquilizar.
0: Vamos aprofundar daqui a pouco sobre que caminhos podem ser encontrados para fazer face, portanto, a este fenómeno. Se me permitem, queria convidar a todos para acompanharmos um ou dois pronunciamentos feitos ao mais alto nível. O Presidente da República, Daniel Chapo, que trabalha na província de Tete e ontem no distrito de Xiúta, pronunciou-se sobre este fenómeno e pediu vigilância.
7: Estes dias, o inimigo do desenvolvimento e o inimigo da paz, o inimigo da unidade do povo moçambicano e o inimigo da segurança do povo moçambicano inventou um boato. E este boato está a levar o povo moçambicano a matar o seu irmão, a ferir o seu irmão e a odiar o seu irmão, violentar o seu irmão. Este é o inimigo do desenvolvimento. Este é o inimigo da paz do povo moçambicano. Estes dias, inventou um boato, uma autêntica mentira. Anda por aí a dizer que existem pessoas que, quando toca outra pessoa ou cumprimenta outra pessoa, o sexo desaparece ou o sexo costuma se atrofiar. Nós, como governo da República de Moçambique, do Rovuma ao Maputo, do Zumba ao Índico, incluindo daqueles moçambicanos que estão fora de Moçambique, estamos à procura de uma pessoa só que tenha desaparecido o sexo ou o sexo tenha se atrofiado em resultado de alguém ter lhe cumprimentado ou de ter lhe tocado. Não existe. Vou repetir, nós, como governo, estamos à procura do Rovuma ao Maputo, do Índico ao Zumbo, de uma pessoa só que tenha desaparecido o sexo ou o sexo tenha se atrofiado em resultado de alguém ter lhe cumprimentado ou alguém ter lhe tocado. Não existe uma pessoa só. Estão a entender? Uma pessoa só não existe e não vai existir, porque isso não é verdade, é mentira, é boato do inimigo do desenvolvimento, o inimigo da paz. Nós, como governo, governo, temos o controle de todos os hospitais de Rovuma ao Maputo do Zumbawindi. Temos o controle de todos os centros de saúde de Rovuma ao Maputo do Zumbo ao Indi. Ainda não recebemos nenhuma pessoa sequer que tenha se apresentado num hospital a dizer meu sexo desapareceu. É boato, é mentira, é invenção, inimigo da paz e inimigo do desenvolvimento do povo. Nós temos controle de postos de saúde, centros de saúde de todo o país. Não existe uma pessoa que se apresentou num hospital a dizer que meu sexo desapareceu ou se atrofiou. Não existe essa pessoa. Por isso tem que ficar claro para todo o povo moçambicano, todo o povo de Tete, para o povo de Ciúta, que isto é mentira, é boato para distrair o povo moçambicano. Porque o povo moçambicano tem que se concentrar no trabalho para produzir comida, para matarmos a fome, termos comida e outros produtos, não só para alimentar a nossa família, mas para podermos vender, termos dinheiro e criarmos melhores condições de vida para a nossa família e para Moçambique. Temos que nos concentrar no trabalho.
0: Esta mensagem do Presidente da República em relação a estes boatos é uma mensagem que não só vale para o povo de Ciúta, mas também para todo o povo moçambicano. E a Primeira-Ministra exortou, por seu lado, na última terça-feira, em sede do Parlamento, a todos os cidadãos a se manterem calmos e vigilantes face à onda de boatos sobre o alegado atrofiamento de órgãos masculinos depois de Tóquio por uma outra pessoa. Bem-vinda, Levi, que considerou que esta situação está a causar distúrbios, agressões e mortes de inocentes.
8: Nos últimos dias, registra-se em alguns pontos do nosso país uma agitação social que está a causar distúrbios, agressões e mortes de inocentes associados à síndrome de coro, isto é, a crença que os órgãos genitais estão a encolher ou a desaparecer quando se é tocado por uma outra pessoa. Exortamos todos os cidadãos e comunidades a manterem-se vigilantes contra esta onda de desinformação relativa ao encolhimento e ao desaparecimento dos órgãos genitais, que é propalada por pessoas de má fé, com o fim de criar instabilidade no seio da sociedade. Apelamos ainda à sociedade a se informar junto das autoridades competentes e a buscar ajuda na unidade sanitária mais próxima, caso se mostre necessário.
0: Muito bem, ouvimos estes dois pronunciamentos, o Presidente da República e a Primeira-Ministra. Ah, doutora Wilza, de que ações é que estão a ser levadas a cabo a nível do Ministério, o que é que pode ser feito para fazer face a este boato que infelizmente está a levar a perdas de vidas humanas?
1: Bem, o Ministério da Saúde, desde que começou a ver esta questão, ou esta notificação de que havia pessoas que estavam em sofrimento, e enquadramos, como foi já dito aqui, nesse síndrome de coro, enquadramos como uma manifestação de um fenómeno derivado de uma crença, mas que na verdade não há uma alteração real no corpo. Começamos a desencadear ações baseadas em três pilares principais. Um é comunicação, como esteve a dizer. Intensificamos aquilo que é a educação ou a transmissão de informação em todas as plataformas possíveis, através de difusão de mensagens ou mensagens-chave, que seriam mensagens de orientação para a explicação do fenómeno, mas também de tranquilização e de promover que busquem apoio junto das unidades sanitárias. Estamos a trabalhar em parceria com o Instituto Nacional de Comunicação de Moçambique para a difusão dessas mensagens. Temos estado também a fazer posters, a fazer vídeos, a fazer áudios que estão a ser distribuídos nas várias plataformas, rádio, televisão, e também pelos WhatsApps, recorrendo aos novos meios de comunicação. A nossa participação nos órgãos de comunicação social, como estando aqui hoje e como estamos em outros lugares, muito obrigada pelo convite mais uma vez, para desta forma também ajudar a difundir esta informação, identificar os locais onde começa o rumor e tentar, antes que ele se alaste de forma muito intensa, fazer o corte da transmissão na comunidade, com palestras, com orientação. Isso já está a ser feito um pouco ao longo de todo o país, pelos colegas e por outros profissionais também, que estão connosco nestas ações comunitárias, incluindo os líderes comunitários tradicionais e religiosos. Temos um pilar que é de manejo de casos, e neste pilar de manejo de casos estamos a capacitar primeiro os atendentes da Louvida, que são as pessoas que muitas vezes, não só da Louvida, mas outras plataformas também de saúde, para onde as pessoas recorrem para ter alguma informação, ou quando estão naquele momento de crise para ter alguma orientação. Também foi feita uma capacitação de jornalistas para também ajudar-nos nesta questão de difusão de informação de forma não sensacionalista, mas de forma também educativa e promotiva. E estamos a trabalhar na capacitação dos nossos profissionais, porque, como dissemos, estamos a enquadrar dentro da saúde mental, mas as pessoas podem vir de várias portas quando recorrem à unidade sanitária. Então estamos a capacitar-nos como grupo para estarmos capazes de dar vazão aos casos que entrem na unidade sanitária. E existe o último pilar, que por acaso é muito importante e tem muito a ver com o que estamos a fazer aqui, que é a intersectorialidade. Nós estamos definitivamente a trabalhar com todos os outros setores de interesse, porque sozinhos não somos capazes de travar este assunto na unidade sanitária, visto que já foi bem dito, é um assunto social e tem origem na comunidade. Então estamos a trabalhar junto do Ministério da Justiça, do Ministério do Interior, estamos a trabalhar com as lideranças tradicionais, com os líderes comunitários, com os líderes religiosos, a CIRCOM, a PERCOM, e estamos a trabalhar também com a METRAMO, porque temos dentro do Ministério nossa Direção de Medicina Tradicional e todos os outros parceiros de interesse, inclusive a Academia, para ajudar-nos a ter essas respostas sobre os estudos também antropológicos e sociológicos e psicológicos, todos que podem, dentro das suas ciências, contribuir para que nós tenhamos mais clareza sobre o que está a acontecer. Estamos a agregar-nos em forma de grupo multissetorial e estamos a desencadear todas essas ações, inclusive de monitoria. E o último pilar que eu não falei, mas é a vigilância, é algo que também estamos a fazer com a distribuição de boletins e folhas que vão captando as informações desde o nível distrital para que possamos estar em condições de saber qual é o impacto que está a ter em cada local e se estamos a caminhar no sentido de agravar ou se estamos a caminhar no sentido de reduzir, de forma a nortear os nossos passos seguintes.
0: Muito bem, volto agora à METRAMO. Senhora Milagrosa Manjane, já tinha começado de resto com as propostas do que pode ser feito, pode voltar a elaborar o que é que pode ser feito ou o que é que a METRAMO está a fazer para fazer face a estes boatos que infelizmente estão a levar a mortes de pessoas e também ferimentos de pessoas que são tidas como promotoras deste alegado atrofiamento.
9: Para fazer face a este boato, a METRAMO, por sua vez, conforme dizia a prior, que estamos a fazer palestras dos bairros, principalmente o bairro de Xomanine, que tem muitas confusões, o próprio mercado. Lá já instalamos algum pessoal que faz parte da medicina tradicional, que é para junto poder controlar estas situações. No Vulcano também tem uma equipe que está lá a controlar, sendo um park station, tem lá muita gente que muitas das vezes quando um dos jovens bebe uma tentação e decide gritar, todos acabam matando a pessoa acusada. Então lá também já temos uma brigada que está sob o controle disto. Então, para dizer que estamos sempre também a fazer vídeos, a participarmos, a fazer áudios, estamos mesmo a trabalhar e em conexão, sabendo que somos parceiros da medicina convencional, em conexão com a medicina convencional. Esse é o nosso grande papel neste preciso momento, que mesmo aqueles médicos tradicionais que não conseguem sair de casa, mas vendo uma situação dessa natureza a surgir no seu quarteirão, já tem como controlar a situação e logo participar para os que estão a trabalhar no campo.
0: O país é vasto, apontou apenas alguns locais da cidade de Maputo, a nível das províncias. Este trabalho também está a decorrer?
9: O trabalho está sendo feito a nível nacional. Nós estamos sempre em comunicação com os que estão fora que estão em outras províncias, estamos sempre a interagir, que é para podermos saber o que é que está a acontecer, quantas pessoas estão sendo lixadas, isto e aquilo. Estamos sempre em coordenação.
0: Muito bem. Doutora Isaú Menezes, uma vez mais, o que é que pode ser feito a nível das nossas comunidades para fazer face a este fenómeno?
3: Eu penso que neste momento o que nós devemos fazer é preparar as lideranças locais para que, primeiro, tenham o mesmo entendimento do fenómeno, mesma interpretação, e depois possam, portanto, as pessoas influentes, líderes comunitários, trabalhar ao nível das comunidades para que expliquem às pessoas que o que estão a pensar, aquilo que são as suas crenças, não são, de facto, a origem do problema. E a essência, e tem que indicar onde é que está a essência do problema. Se nós conseguirmos fazer este trabalho ao nível da base, podemos conseguir, digamos, parar com este fenómeno. Mas eu penso que o outro passo que se deve fazer, na senda daquilo que eu estava a dizer, para se fazerem estudos aprofundados, é vermos, afinal, o que é que está a acontecer. Qual a origem sociogeográfica? Porquê que a origem sociogeográfica de problemas desta natureza tende a concentrar-se numa determinada parte? Portanto, é onde há mais epicentros deste tipo de crenças. Porque, sabendo as causas disso, portanto, a etiologia do comportamento predominante, podemos explicar melhor, podemos dominar melhor os nossos discursos para convencer as pessoas ou dissuadir as pessoas essa maneira de pensar, de sentir e de agir, que eu disse que Durkheim chamou de facto social.
0: Dr. Isaú, sugere que essas ações devem estar concentradas nessas zonas que têm sido epicentros. Estamos a ter este caso, por exemplo, cujo epicentro é a Zona Norte, concretamente a província de Cabo Delgado, ainda na Zona Norte, onde temos ouvido também situações que têm levado a mortes e destruições por conta de boatos que dão, por exemplo, a situações em que há pessoas que são acusadas de estarem a propagarem a cólera, por exemplo.
3: Sim.
0: Então, sugere que
3: O cloro traz a cólera.
0: Exatamente.
3: O fenómeno de chupa-sangue, o fenómeno de encolhimento dos órgãos genitais, o fenómeno de naparamas. Portanto, tem que se estudar porquê que tudo tem o epicentro naquela zona.
0: Muito bem. Doutor Ashmo, o ser humano é o ponto central, que trabalho é que tem que ser feito para, de facto, trazer o homem à consciência sobre esses fenómenos?
2: Bom, infelizmente a psicologia escolheu uma área tão complexa para o seu trabalho. O ser humano é extremamente difícil de entender. Quando tudo parece que já sabemos todas as linhas de entendimento do ser humano, todo dia nos surpreende. Mas alinhando com os colegas estavam a dizer, e como dizia o Dr. Isaú, principalmente, por que que nos grandes centros aglomerados e naquelas zonas onde aparentemente as instituições que deviam zelar, quer polícia, justiça, saúde, educação, estão muito fragilizadas, é onde esses fenómenos mais começam e depois se espalham facilmente. Em tempos, no pós-independência, é verdade que, bom, a sociedade tinha um perfil nessa altura, mas em todo o sítio onde a população vivia, havia órgãos, é verdade, decidido desde o ponto de vista central, é de gestão da vida daquela comunidade. Recordo que tínhamos sempre, não só chefe do quartelão, chefe de 10 casas, chefe do bairro, e para aí ia andando. Só que de alguns anos para cá, todas essas autoridades, inclusivamente autoridades locais, socialmente com esse poder de gestão, foram perdendo crédito na própria sociedade. Qualquer tentativa dessas autoridades de querer reverter a situação, lamentavelmente são agredidas, são espancadas. Talvez seja também por causa dessa crise social que nós estamos a ter, o descrédito, por exemplo, em relação ao Partido Frelimo, ao governo moçambicano e tudo aquilo que se pretende. Quer dizer, quando vai, por exemplo, uma unidade sanitária,

0: do campo e vinha produzir, organizava conferências e todos. Não estou a dizer que depois da morte de Carlos Teixeira mais ninguém está a fazer. Só que o impacto deste tipo de trabalho, infelizmente, não está a existir. Então, temos que continuar. A informação, nós costumamos dizer que é necessária, mas não é suficiente para a mudança de comportamento. Há resistência comunitária para aceitar toda ação de mudança. E quem sofre é a própria população. Na noticiária das 9, fez referência àquele tal julgamento. A tal vítima, em sede do tribunal, reconheceu que era só medo, eu não tinha perdido meu órgão. Então, essas mensagens deviam ser mais repetidas. Quanto mais repetimos evidências de julgamento em Niassa, por exemplo, acho que na Zambeza também e noutras partes, a população aos poucos vai reduzindo o impacto dessas crenças e vamos trabalhar. Então, o que sugiro é que nos grandes centros aglomerados temos que ter lá uma equipa multidisciplinar. Felicito a Metram, porque de alguma forma está ligado com a magia africana. E quem pensa que é a magia africana é porque nós vamos a praticar na medicina tradicional e contratamos um determinado serviço e somos dotados dessa capacidade e fazemos o que nós entendemos. Então, se é a própria Metram que está a aparecer a dizer que nós, como a Metram, não reconhecemos que há essa magia africana, isso é muito bom. Da mesma forma que não temos aqui representantes da Igreja, porque também a Igreja tem um poder muito forte na nossa sociedade, os líderes religiosos também deviam ser frequentemente a aparecer. E não só as autoridades governamentais, porque há sempre uma sessão de esse sempre inventa, sempre querem não sei quantos. Parte da fala do Presidente da República, reconheço que é responsabilidade, mas quando traz a mensagem, o inimigo do povo, aquele que não quer o desenvolvimento, quer dizer, isso pode parecer mais do que se pretende. Reconhecer que é boato, que não existe, e uma das coisas que o Presidente disse, em todas as unidades sanitárias, ainda não apareceu sequer um que veio mostrar que o seu órgão desapareceu.
1: Muito bem, doutor, voltaremos a acompanhar esta abordagem do Presidente da República. Podemos ter uma breve pausa para a transmissão do sinal horário.
2: 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Acerta o seu relógio, são 10 horas em todo o país.

0: Muito bem, estamos já na segunda hora deste Linha Direta, num dia em que propomos já debater sobre as estratégias de combate a boatos e desinformação no país, muito a propósito do fenómeno de alegado encolhimento de órgãos genitais masculinos após um simples contacto físico ou toque, o que tem gerado pânico e violência em alguns pontos do país. Para debatermos esta problemática, convidamos hoje o Ministério da Saúde, representado pela doutora Wilza Fumo, que é chefe do Departamento de Saúde Mental no Ministério da Saúde, conforme disse, a Metramo, Associação dos Médicos Tradicionais de Moçambique, é representado por Milagrosa Manjane. Temos ainda a presença do doutor Isaú Menezes, é sociólogo, e o doutor Asmo Chagane, psicólogo, e temos ainda a presença da Faculdade de Letras e Ciências Sociais da Faculdade de Letras e Ciências Sociais da Universidade Eduardo Mangiano, Dr. Joaquim Nhampoca, e com este painel multidisciplinar que debatemos, portanto, este fenómeno. Iria, uma vez mais, sugerir para voltarmos a acompanhar, portanto, o pronunciamento do Presidente da República e da Primeira-Ministra, por forma a continuarmos já a olhar, portanto, para este fenómeno.
1: Estes dias, o inimigo do desenvolvimento e o inimigo da paz, o inimigo da unidade do povo moçambicano e o inimigo da segurança do povo moçambicano inventou um boato. E este boato está a levar o povo moçambicano a matar o seu irmão, a ferir o seu irmão e a odiar o seu irmão, violentar o seu irmão. Este é o inimigo do desenvolvimento.

0: desenvolvimento. Este é o inimigo da paz do povo moçambicano. Estes dias inventou um boato, uma autêntica mentira. Anda por aí a dizer que existem pessoas que quando toca outra pessoa ou cumprimenta outra pessoa, o sexo desaparece ou o sexo costuma se atrofiar. Nós, como governo da República de Moçambique, do Rovuma ao Maputo, do Zumbo ao Índico, incluindo daqueles moçambicanos que estão fora de Moçambique, estamos à procura de uma pessoa só que tenha desaparecido o sexo ou o sexo tenha se atrofiado em resultado de alguém ter lhe cumprimentado ou de ter lhe tocado. Não existe. Vou repetir, nós, como governo, estamos à procura do Rovuma ao Maputo, do Índico ao Zumbo, de uma pessoa só que tenha desaparecido sexo ou o sexo tenha se atrofiado em resultado de alguém ter lhe cumprimentado ou alguém ter lhe tocado. Não existe uma pessoa só. Estão a entender? Uma pessoa só não existe. E não vai existir, porque isso não é verdade. É mentira. É boato do inimigo do desenvolvimento, o inimigo da paz. Nós, como governo, temos o controle de todos os hospitais do Rovuma ao Maputo, do Zumbo ao Índico. Temos o controle de todos os centros de saúde do Rovuma ao Maputo, do Zumbo ao Índico. Ainda não recebemos nenhuma pessoa sequer que tenha se apresentado num hospital a dizer meu sexo desapareceu. É boato, é mentira, é invenção. Inimigo da paz e o inimigo do desenvolvimento do povo. Nós temos controle de postos de saúde, centros de saúde, de todo o país. Não existe uma pessoa que se apresentou num hospital a dizer que meu sexo desapareceu ou se atrofiou. Não existe essa pessoa. Por isso tem que ficar claro para todo o povo moçambicano, todo o povo de Tete, para o povo de Ciúta, que isto é mentira, é boato para distrair o povo moçambicano. Porque o povo moçambicano tem que se concentrar no trabalho para produzir comida, para matarmos a fome, termos comida e outros produtos, não só para alimentar a nossa família, mas para podermos vender, termos dinheiro e criarmos melhores condições de vida para a nossa família e para Moçambique. Temos que nos concentrar no trabalho.
1: Recordamos que a primeira-ministra exortou na última terça-feira em sede do Parlamento aos cidadãos a se manterem calmos e vigilantes face a esta onda de boatos sobre o alegado atrofiamento de órgãos masculinos depois do toque por outra pessoa. Bem-vinda, Levi. Considerou que esta situação está a causar distúrbios, agressões e mortes de inocentes.
2: Nos últimos dias, registra-se em alguns pontos do nosso país uma agitação social que está a causar distúrbios, agressões e mortes de inocentes associados à síndrome de coro, isto é, a crença que os órgãos genitais estão a encolher ou a desaparecer quando se é tocado por uma outra pessoa. Exortamos todos os cidadãos e comunidades a manterem-se vigilantes contra esta onda de desinformação relativa ao encolhimento e ao desaparecimento dos órgãos genitais, que é propalada por pessoas de má fé, com o fim de criar instabilidade no seio da sociedade. Apelamos ainda à sociedade a se informar junto das autoridades competentes e a buscar ajuda na unidade sanitária mais próxima, caso se mostre necessário.
1: Primeira-ministra, bem-vinda, Levi. Falando terça-feira em sede do Parlamento, na sessão de perguntas colocadas pelas bancadas na Assembleia da República. Volto aqui ao painel para perguntar ao Dr. Nyampoka sobre o que é que pode ser feito para fazer face, portanto, a este fenómeno de boatos.
3: Certo. Eu acho que, representando a academia, a universidade, eu acho que um dos papéis da academia é a pesquisa, a investigação, de modo a que traga um conhecimento científico, evidências sobre as origens do fenómeno. Conhecendo as origens do fenómeno e as interligações que este fenómeno tem com vários outros fatores sociais e culturais, o governo poderá melhor tomar uma decisão com conhecimento de causa. E se for anotar no discurso de Sua Excelência Presidente da República e da Sua Excelência Primeira-Ministra, há aqui o apelo à paz, entre aspas, e por outro lado há um apelo no sentido de que temos que olhar para o trabalho e para a produção. Ao fazer este apelo, percebemos nós que há uma consciência de que fatores como a pobreza, fatores como o nível de escolaridade também contribuem para a expansão e propagação deste boato. Porque as crenças, elas se propagam cada vez mais quando estão num terreno fértil. Quando há um nível de desigualdade maior, os níveis de desigualdade são maiores, quando o nível de escolaridade também é reduzido, porque a capacidade de discernimento do bem e do mal é cada vez mais reduzida. Significa que ainda temos esse desafio como sociedade, como país, no contexto da educação e de reduzir os níveis de desigualdade e de pobreza. Também a informação, a divulgação da informação de forma contínua e constante. Quando Sua Excelência Primeira-Ministra fala e apela à vigilância, por outro lado está a falar, se olhar para termos sociológicos, a questão dos mecanismos de controle social. Porque a própria sociedade, ela tem os seus mecanismos de controle social. Mas, quando estes mecanismos de controle social, que fazem parte daquilo que se chama de consciência coletiva, enfraquecem e eleva-se a consciência individual, começam a surgir comportamentos desviantes ou anomias sociais. Daí que é importante reforçar esta consciência coletiva para que os diversos mecanismos, quer mecanismo de ordem social, quer mecanismos legais, como o papel da polícia, o papel da justiça, funcionem e procure-se encontrar. Por exemplo, falava-se aqui de dois casos que pararam no tribunal e que as pessoas que acusavam e aquelas depois foram vítimas diziam que foi um pânico. E este pânico é ligado a uma dimensão mental, psicológica, que se reflete numa reação física. Daí que eu acho que é importante continuarmos a falar sobre o fenómeno, que não é, existe uma ligação direta entre o toque, o aperto de mão, não há nenhum desaparecimento dos órgãos genitais. E continuamos também a falar sobre, enquanto não haja estudo específico feito em Moçambique, em particular nas regiões que são epicentro desses fenómenos, não apenas este, dos vários que nós já falamos, podemos nos socorrer a estudos feitos em outros quadrantes, muito em particular na África subsaariana, porque o tipo de manifestação, as crenças em si e como que isso se propaga tem muitas similaridades com aquilo que está a acontecer em Moçambique.
1: Muito bem, daqui a pouco poderemos contar com a participação dos nossos ouvintes, que poderão colocar suas questões e opiniões para os devidos comentários e respostas dos nossos convidados aqui. Os números iremos anunciar dentro de instantes. O país é vasto, multiétnico, multicultural e também com várias cores políticas. Que papel é que podem ter as lideranças políticas? O Dr. Ashmo dizia há pouco que, infelizmente, há algum entendimento das comunidades é associado ao governo ou ao partido que governa em relação a certos fenómenos. Que papel é que podem ter, portanto, os outros líderes políticos em face de fenómenos como este? Doutor Ashmo?
4: Bom, até agora, o que eu vi, por exemplo, é que o Partido Frelimo criou brigadas, estão em todas as províncias a fazerem esse trabalho. Que é exatamente a atuação, apesar de ter sido uma resposta tardia, quer o pronunciamento da Primeira-Ministra, quer o que o Presidente está a fazer em comícios diferentes para falar exatamente deste fenómeno, é essa atuação. Ainda não vi outros líderes dos partidos a também se posicionar em relação a isto para o apoio para a mudança desta situação.
1: Muito bem, indicação de que o Presidente da República trabalha hoje no distrito de Doha e vamos dar por terminado este nosso debate para dar lugar, portanto, a divulgação deste trabalho do chefe do Estado na província de Tete. Hoje aqui no Linha Direta estivemos a discutir sobre a estratégia de combate a boatos de desinformação no país, muito a propósito do fenômeno do alegado encolhimento de órgãos genitais masculinos. Em presença aqui nos estúdios do Ministério da Saúde, através da doutora Wilza Fumo, chefe do Departamento de Saúde Pública, Metrama, Associação dos Médicos Tradicionais, representado por Milagrosa Manjane, doutor Isaú Menezes, sociólogo, doutor Ashmon Chagane, psicólogo, e também a Faculdade de Letras e Ciências Sociais da Universidade Eduardo Mangana, representado pelo doutor Joaquim Nhampoca. Muito obrigado pela presença e contamos convosco nas próximas oportunidades. Muito obrigado.
5: Obrigado.

0: São 10 horas e 13 minutos.
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0: São 10 horas e 13 minutos. O presidente da República, Daniel Chapo, inaugura hoje, na província de Tete, o edifício do Tribunal Judicial do Distrito de Doa. Em direto, os jornalistas Adriano Biquiwane e Armando Kembo. Bom dia.
2: Doa, oi! Moçambique, oi! Unidade Nacional, oi! A paz, oi! Tete, oi! Muito obrigado, podemos sentar. Venerando presidente do Tribunal Supremo, República de Moçambique, senhor ministro da Justiça, assuntos constitucionais e religiosos, senhores membros do governo aqui presentes, veneranda vice-presidente do Tribunal Supremo e presidente do Cofre dos Tribunais, senhores membros do Conselho Consultivo da Presidência da República, venerando secretário-geral do Tribunal Supremo, venerando juízes desembargadores, senhora secretária de Estado na província de Tete, senhor governador da província de Tete, senhor primeiro secretário do Comitê Provincial, senhor administrador do Distrito de Doa, senhor primeiro secretário do Comitê Distrital de Doa, senhores administradores distritais aqui presentes, caros profissionais do setor da administração da justiça, ilustres líderes comunitários, nossos pais, aqui presentes, meritíssimo doutor juiz do Tribunal Judicial do Distrito de Doa, digníssima procuradora do Distrito de Doa, caros representantes de confissões religiosas, estimados trabalhadores, empreiteiro e fiscal da obra, distintos convidados, caros grupos culturais aqui presentes, caros amigos da comunicação social, querida população de Doa, minhas senhoras e meus senhores. Nos reunimos hoje aqui no Distrito de Doa, nesta bela província de Tete, centro de Moçambique, para procedermos à inauguração oficial de dois tribunais: o Tribunal Judicial do Distrito de Doa e o Tribunal Judicial do Distrito de Magwe, depois de termos escalado há dois dias aquele distrito como nosso ponto de entrada nesta visita à província de Tete, edição 2026. Estas instâncias judiciais representam muito mais do que meras infraestruturas físicas. Elas configuram a materialização do compromisso do Estado moçambicano com a justiça, com a dignidade humana, com os direitos humanos e com o futuro da nossa nação. Gostaríamos de realçar que, em estrita coordenação com o Tribunal Supremo, no âmbito da relação de interdependência institucional entre os órgãos de soberania, alencamos como tema central para os dois tribunais judiciais distritais: cada criança importa, cada direito conta. Com este tema, reafirmamos de forma inequívoca que o desenvolvimento de Moçambique deve assentar na proteção integral dos direitos de todos os cidadãos, com especial atenção às crianças, às flores que nunca murcham, como dizia o nosso saudoso presidente Samora Moisés Machel. O bem mais precioso da nossa pátria amada e o futuro de Moçambique. Distintos convidados, minhas senhoras, meus senhores, A construção destes tribunais aproxima a justiça das comunidades, reduz distâncias, para este caso concreto, mais de 100 quilômetros, elimina barreiras e fortalece a confiança do cidadão nas instituições do Estado. Em distritos como os de Mago e Doa, onde os desafios de acesso aos serviços públicos ainda se fazem sentir, este passo constitui uma verdadeira conquista histórica, como disse aqui o venerando juiz-presidente do Tribunal Supremo. Hoje, afirmamos com convicção, a justiça não deve ser um privilégio de alguns, mas um direito efetivo de todos os moçambicanos e de todos que decidiram fixar a residência no nosso país. Ao inaugurarmos estas infraestruturas, renovamos nosso compromisso com a proteção das crianças contra todas as formas de violência, abuso, exploração e negligência. Cada criança que sofre um silêncio interpela a nossa consciência coletiva como nação e exige uma resposta firme, coordenada e eficaz do sistema de administração da justiça. Os tribunais que hoje abrimos ao público devem, por isso, ser espaços de esperança com a nossa criança e, sobretudo, um espaço onde a criança encontra o seu último reduto de proteção, onde a família, a célula base da sociedade, encontra orientação e onde a lei se afirma como humanidade e sensibilidade social. E, sobretudo, onde se decide com humanidade e sensibilidade social. Queremos sublinhar que os magistrados judiciais e do Ministério Público, advogados, defensores públicos, bem como funcionários e agentes judiciais, aqui destacados no Distrito de Doa, ou que vão procurar os serviços destes tribunais por parte da nossa população, tem uma nobre missão, assegurar que cada processo seja tratado com celeridade, imparcialidade e profundo respeito pelos direitos humanos, sobretudo quando estão em causa os direitos de uma criança. Moçambicanas e moçambicanos, a promoção da justiça exige mais do que edifícios, exige integridade, responsabilidade, competência, ética, profissionalismo e uma permanente ligação com o nosso povo. Neste sentido, apelamos a todos os cidadãos para que façam destes tribunais instrumentos vivos de cidadania, denunciando injustiças, promovendo a legalidade e cultivando a cultura de paz. Ao mesmo tempo, exortamos aos tribunais, às comunidades, às autoridades locais, aos líderes comunitários e às organizações da sociedade civil a reforçar a vigilância e, sobretudo, a educação cívica, para que nenhuma criança fique para trás e nenhum direito seja ignorado. Caros compatriotas, o futuro de Moçambique constrói-se com base na justiça social, no respeito pela lei por parte de todos nós e na proteção dos mais vulneráveis. E hoje viramos as nossas atenções para a criança. Quando protegemos uma criança, estamos a proteger a nação. Quando garantimos um direito, estamos a fortalecer a nossa democracia e o nosso Estado de Direito Democrático. Que estes tribunais judiciais distritais de Mago e Doa sejam símbolos vivos de um Estado presente, justo e comprometido com o bem-estar do seu povo. Por fim, antes de terminarmos, expressamos o nosso reconhecimento a todos que contribuíram para a concretização destes projetos, desde os decisores judiciais a nível central, aos técnicos do judicial, trabalhadores, O empreiteiro que construiu a obra, o fiscal, os parceiros de cooperação e desenvolvimento. Parabéns a todos e uma grande salva de palmas. E antes de terminar, convido aí o nosso amigo para nos ajudar a interpretar algumas palavras. Queria dizer que estamos aqui por ocasião da inauguração do Tribunal Distrital de Doha.
3: E efetipano zapaulira nyumba e otongi ya kunukudoa.
2: Mas queremos usar esta ocasião para transmitir duas, três mensagens à população de Doha, de Tete e à população da República de Moçambique.
3: Mbwenyeni francie mhangwa ziwiri kunambumba ya kudoa ya Tete e ya mbumba ya Moçambique.
2: O primeiro aspecto tem a ver com o boato e desinformação que tem se verificado ao nível do nosso país. Estes dias, o inimigo do desenvolvimento e da paz do povo moçambicano trouxe um boato.
3: Ndani wa chitukuko wa dziko abereza kulonga longa pepezi.
2: Boato este e a mentira que anda a dizer que existem pessoas que quando toca outra pessoa ou cumprimenta outra pessoa, o sexo desaparece ou se atrofia.
3: E o akulonga kunama, kulonga kuti muntu ngankuya, penu patanaida kamau, unawana zualo zako, zatukuliwa.
2: Doa, oi! Então viemos aqui para vir dizer que isto é mentira. Nós trabalhamos do Ruvuma ao Maputo, do Zumba ao Índico, em todo o país. Estamos à procura de uma pessoa só que tenha desaparecido o seu sexo ou tenha se atrofiado por causa de alguém ter lhe cumprimentado ou ter lhe tocado. Até hoje não estamos a encontrar esta pessoa. Uma pessoa só. É porque não existiu. Não existe.
3: Palibe.
2: E não existirá.
3: Inhabe kudzoneka.
2: Não aconteceu, não acontece e não vai acontecer nunca.
3: Inhabe chitika, penu pibe chitika, inhabe za chitika.
2: Mas existem pessoas
3: alipo antu
2: que estão a matar outras pessoas por causa deste assunto.
3: Antu akupa, antu na pinto pekunama.
2: Que é um boato e uma mentira.
3: Na pinto pekunama peutambi.
2: Por isso queremos aproveitar agora que estamos a inaugurar este tribunal para dizer à população de Doha para não aderir a este boato e a estas mentiras. E estas pessoas que estão a maltratar os outros, praticarem violência e matar os outros, sabem muito bem que é mentira.
3: E o Antônio Acuzunzanto, a Coamenha, batida pente pecuipa, acusou de pepe de pente pecuchimanica.
2: Porque não existe ninguém que confirmou.
3: Porque para o mundo, a boeira para coecha, balonga cutinipano, pior pianga, piaçoa.
2: Porque se existe alguém que diz que o sexo dele desapareceu, tinha que ir ao hospital.
3: Mundo, alonga cutichuanga, tchaenda, pente pitancate, tem que ir cutipatala.
2: Se alguém diz que o sexo dele atrofiou, tem que ir ao hospital procurar saber porquê.
3: Muntu angona chinjujati chapitankati mpendi kuchipatala, madokotala na mpanga kuchitangwe anji.
2: E nós é que controlamos todos os hospitais do Ruvuma ao Maputo, do Zumba ao Índico.
3: E isso em Katiboma, tistaunera pipatala pensempe dziko em Moçambique.
2: Não há ninguém que se apresentou num hospital ou num centro de saúde com este assunto.
3: Pa dziko yatu em Moçambique, pa de muntu arabuera pa chipatala, mbalonga kuchini manu penchianga pe tengiwa penu pepitankati.
2: O que comprova que é mentira.
3: Pepe ndipikonesa kuti mphekunama.
2: O que comprova que é boato.
3: Pepe ndipikonesa kuti mphekutambi.
2: O que comprova que ninguém pode agredir o outro com base numa mentira.
3: Pikonesa pakwecha no poti chanzaku chakuipa thangwe pinthu pyakunama.
2: O que comprova que ninguém pode violentar o outro por causa de uma simples ação de boato.
3: Iwe no poti chanzaku usumanga thangwe pyakutambi.
2: Vamos parar com isso.
3: Tieni timira na Pepe.
2: É uma manobra do inimigo do desenvolvimento, da paz e da segurança do povo moçambicano. Mesmo nas situações em que nós temos algum problema, não podemos fazer justiça com as próprias mãos. Ninguém tem direito de violentar o outro. Muito menos matar o outro.
3: Até não pode culpar Nzako.
2: É por isso que estamos a trazer tribunal aqui em Doha.
3: Deixa eu falar que tu gosta nenhuma eu tongue em comigo.
2: É porque quando há problemas,
3: Kungoneka, Mavuto ou Miseru,
2: a primeira coisa que temos que fazer é dialogar.
3: Chakutoma tem que te chezerane.
2: Conversar.
3: Tem que te chezerane.
2: Falar na família.
3: Kulonga pachisa.
2: Se não conseguirmos, temos vizinhos para nos ajudar a conversar. Temos padrinhos. Temos secretário do bairro. Temos nossos pais, líderes comunitários que estão aqui. Temos nossos combatentes mais velhos que estão aqui. Temos a polícia. Temos várias instituições para resolver os nossos problemas. Problemas falando, dialogando,
3: e não
2: resolver justiça com as próprias, fazer a justiça com as próprias mãos. É por isso que depois não conseguirmos todos esses níveis de diálogo, temos o tribunal. Quando nós chegarmos ao consenso, temos que levar o nosso assunto ao tribunal. O nosso juiz está lá. A nossa procuradora está lá. Os nossos juízes eleitos estão lá. E paz para nos defender está lá. Estes todos estão aí no tribunal para trabalhar para o povo. Por isso não faz sentido violentar seu irmão, matar seu irmão, sobretudo por causa de mentira, por causa de boato. Temos que acabar com isso. O inimigo do desenvolvimento e da paz do povo inventa estas coisas para nos distrair. A nossa missão agora tem que ser produzir, produzir, produzir. Trabalhar a terra. Produzir milho em quantidade e qualidade. Trabalhar a terra, produzir mapira, produzir machoeira, produzir feijão buer, produzir tudo. Esse é que tem que ser o nosso foco. E não andarmos a ouvir mentiras, boato e matar nossos irmãos. E nós temos que aumentar a produção e produtividade, porque o mundo todo está em guerra. E estando em guerra, há uma guerra que está a acontecer neste momento numa zona onde a maior parte e boa parte do combustível é produzido. Moçambique, como muitos outros países no mundo, não produz combustível.
3: Moçambique,
2: e esta zona, as fábricas que produzem combustível estão a ser destruídas. O canal por onde passam os barcos para trazer combustível está fechado. É por isso que o preço do combustível está a aumentar em todo o mundo, incluindo em Moçambique. E o mundo neste momento está em crise. A mesma crise como aquela que passamos quando havia Covid. Então precisamos de tomar medidas. para sobreviver.
3: E
2: uma das medidas é produzir comida. Porque aquele arroz que é importado de outros países para Moçambique, ao sair da machamba para a
3: fábrica,
2: é transportado através de uma viatura que usa combustível. Do armazém para navio, usa caminhão que usa combustível. Do navio onde sai para chegar aqui a Moçambique, o navio usa combustível. Quando chega no porto para ir ao armazém, o caminhão usa combustível. Quando sai lá do armazém para a loja, usa combustível. Até chegar aqui em Doha, este arroz vai custar muito mais caro do que custava antes.
3: Agora, mpungonoko tu fica com Doha kuno, unakara ntengo kukwira, kuposa ntengo kagwane fikare.
2: Então, para não me afetar,
3: para kutife de quando kutikudza pepe,
2: a solução é produzir meu arroz,
3: njira edidi, njakulima mpunganga,
2: meu milho,
3: kulima chimangachanga,
2: produzir meu feijão,
3: kulima chimbamba,
2: produzir couve,
3: kulima couve,
2: cebola,
3: kulima cebola,
2: tomate,
3: matimati,
2: repolho,
3: repolho,
2: cenoura,
3: cenoura,
2: na minha casa,
3: panyumba panga,
2: no meu quintal,
3: um quintal manga.
2: Isto é que vai resolver o problema.
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2: Mas nós hoje,
3: lero ife,
2: principalmente os que vivem na cidade,
3: ali uma sacara ntauni,
2: mesmo se tem terreno para fazer a sua casa,
3: e engacare, acare nambuto kutachite nyumba,
2: a primeira coisa que faz, é limpar o terreno todo
3: para
2: fazer muro,
3: para aconze muro,
2: a seguir
3: sogolo,
2: coloca pavê em todo o quintal.
3: Não tem
2: nenhum canteiro.
3: E compra
2: tudo.
3: Não
2: produz nada. E temos que acabar com isso. Cada um
3: mundo na mundo
2: tem que começar a arrancar pavês,
3: tem que achar-se pire, pisar-lhe o pavê,
2: colocar canteiro em casa,
3: aí que catimba para um papate,
2: produzir tomate,
3: ali mesmo matimati,
2: produzir cebola,
3: ali mesmo cebola,
2: produzir couve,
3: ali mesmo couve,
2: produzir repolho,
3: ali mesmo repolho,
2: produzir cenoura,
3: ali mesmo cenoura,
2: pelo menos horta.
3: O cara na outra panhumba.
2: Para não comprar.
3: Para quando quando a gula consiga.
2: Por isso esse impacto do aumento dos combustíveis no mundo.
3: Na cuquira com a sanguaneia mafuta.
2: Se nós produzimos nossa comida.
3: E tingarima chacuyajatu.
2: Para nossa família.
3: Para kulima para mbumba yatu.
2: Para os vizinhos comprarem.
3: Para ale anzanga panhumba.
2: Para a população de Doha comprar.
3: Para ale mbumba Doha igule.
2: Para aqueles que não têm também virem comprar.
3: Ale umaribe abuela zagule.
2: Para nós passarmos a exportar mais esta comida e importar menos.
3: Para kutife tikwanise kugulisa pikulu.
2: Esse impacto dos combustíveis não vai nos afetar muito.
3: É esta
2: que tem que ser a nossa tarefa. Estamos a dizer isso porque o inimigo da paz do povo moçambicano,
3: o
2: inimigo da segurança do povo moçambicano, o inimigo do desenvolvimento do povo moçambicano, vai inventar outro boato, outra mentira, outra desinformação para distrair o povo. Mas queremos deixar claro aqui que combustível hoje
3: lero mafuta
2: é uma crise mundial.
3: De mafuto adziko sinene.
2: Como foi a crise de Covid?
3: De mafuta nea sasawambu na matendale ya coronavírus.
2: E precisamos de tomar medidas.
3: E isso tem que te presenjira ya kugobana na pepe.
2: Há países no mundo
3: panamadziko nango
2: que já estão a tomar as mesmas medidas de Covid.
3: Akupeza njira ngati ntawe ya coronavírus.
2: Há pessoas que já estão a trabalhar a partir de casa. Porque já não há combustível para ir trabalhar. Há famílias que estão a tomar decisões sábias para poupar dinheiro. Por exemplo, se numa casa tem pai, mãe, filha, filho, quatro pessoas, cada um tem um carro dele. Todos saem para ir trabalhar na mesma zona. Hoje é preciso sentar a família, tomar uma decisão. Estacionar três carros e passar a usar um carro só. E entram lá quatro pessoas. Vão trabalhar e no final do dia regressam para cá. Até a crise passar. Quando passar, como passou o Covid, porque a guerra um dia vai acabar. Cada um volta a andar normalmente do carro dele. Podia dar vários outros exemplos. Mas cada um de nós tem que refletir para podermos aguentar com esta crise como aguentamos com o Covid. É um problema mundial. Como era o problema de Covid. Não é um problema só de Moçambique. Por isso, não há violência, não há desinformação, não há boato, não há discursos de ódio, não há inveja com teu irmão. Mas sim a paz.
4: Mas entender.
2: Sim a reconciliação.
4: De calhanto a governar.
2: Sim ao amor ao próximo.
4: Tem que de calhanto a condena.
2: Sim a comunhão, conviver entre irmãos.
4: De calhanto a patana.
2: Sim a união do povo moçambicano.
4: De calhanto a patana ana Moçambique.
2: Se tivermos problemas, primeiro dialogar. Se não conseguirmos,
4: o
2: tribunal está aqui em dó para resolver as nossas preocupações e não linchar seu irmão por causa de uma mentira, por causa de um boato. Este que está a dizer que o sexo dele desapareceu, por que não mostra esse desaparecimento? Se o sexo dele atrofiou-se, por que não mostra esse atrofiamento?
4: Pelo peso, papitancati, o adano para onessa.
2: Por isso não podemos praticar justiça com as próprias mãos e, sobretudo, quando não há injustiça, porque não é verdade.
4: Não pode ter o tongue na manjato enquanto palibe pinto para andondomeco.
2: Essa é a grande mensagem que queríamos deixar. Porque é o momento de todos nós sabermos que a justiça está a trabalhar, trazer tribunais até nos distritos para nós apresentarmos as nossas preocupações e não andar a violentar teu irmão, linchar teu irmão, matar seu irmão inocente que não fez nada. Por isso, essas são as grandes palavras que queria deixar deste assunto que é atual, que está a provocar problemas ao nível da sociedade. Nós, como governo, vamos continuar a trabalhar. Ontem, Doa não tinha tribunal. Hoje tem tribunal. Tal como hoje não tem banco. Amanhã vai ter banco. Nós vamos trabalhar para isso. Tal como hoje a estrada Madamba, Doa, Mutarara, Rio Xire não está em condições, Amanhã vamos trabalhar para colocar em condições.
4: E fez o Zanseu, a Madamba, Doa, Mutarada, Nadio Chile, o Lini Kunziwa, e fez na Patabassa.
2: E tantas outras coisas.
4: Na Pintfida, o Mulibe, e fez na Patabassa.
2: Para terminar,
4: Pacumariza,
2: quero dizer que desenvolvimento
4: de Chitukuko,
2: é como uma pessoa.
4: É Kangati Muntu.
2: Ninguém de nós aqui.
4: Ne modi maife.
2: Nasceu com barbas, dentes e andar.
4: Palibe Muntu, adabaliwa, baluat na mandevu, qui, Nkabe.
2: Doa, oi! No dia em que isso acontecer, toda a gente vai fugir no hospital.
4: Muito anatamanga com o hospital, com o dia, ui, abelho na mandevo.
2: É ou não é?
4: Não é tempo.
2: Desenvolvimento é a mesma coisa.
4: Chitucu com dite pombo.
2: É um processo.
4: De medidi.
2: Poucos aos poucos as coisas vão acontecer em Doa.
4: Pangono na pangono, pinto na chitica.
2: E nós vamos trabalhar para isso.
4: Ife na parabassa para Pepe.
2: Por isso,
4: na tempo,
2: nós vamos terminar
4: Tinamaniza, Sungunuatu,
2: declarando neste momento
4: de Kulonga Pakwecha
2: oficialmente
4: Pakwecha Pajidentera Pano
2: inaugurados os tribunais
4: e a Paulira Nyumba Zautongi
2: ao nível da província de Tete,
4: uma província de Tete
2: de Magwe e Doa,
4: uma tribunal de Magwe na Doa.
2: Tatenda kwene kwene, takuta, ziko mukwambiri.
5: Muito obrigado, Excelência. Dr. Daniel Francisco Chapo, Senhor Presidente da República de Moçambique, pelo discurso de inauguração dos edifícios dos tribunais judiciais dos distritos de Magwe e Doa, nesta rica província de Tete, e também pelas palavras de encorajamento sobre a paz e desenvolvimento do nosso belo Moçambique. Estamos praticamente a caminhar para o fim das atividades programadas para esta ocasião. Queremos apresentar mais uma vez os nossos agradecimentos a todos pela presença e, de modo muito especial, à população dos distritos de Magwe e Doa, acompanha desde
6: de construção a primeira hora muito mais do que qualquer edifício,
5: sempre
6: porque vai garantir
5: calor,
6: a justiça para a população dessas duas regiões.
5: Anuncio,
6: constitui também
5: assim,
6: uma grande conquista para os dois distritos, disse o presidente Daniel Francisco Chapo, ao construção
5: Daniel
6: dos tribunais.
5: Chapo,
6: vai servir também para a
5: proteção
6: das crianças
5: da
6: para
5: de Moçambique,
6: que sejam observados.
5: E peço uma enorme salva de palmas.
6: A população e também
2: Doa, oi!
6: Comunitários, para que nenhuma criança fique de fora dos seus benefícios. Também, neste seu discurso, da Rede Pública, condenou a desinformação que corre um pouco por todo o país sobre o atrofiamento dos órgãos genitais, tendo sublinhado que até hoje não há provas sobre a ocorrência deste fenômeno. Ouvinte, por enquanto, termino por aqui. Prometo voltar nos próximos serviços noticiosos. Bom dia.
0: Muito bom dia e continuação de um bom trabalho. São 10 horas e 47 minutos. Amigo ouvinte, o presidente da República, Daniel Chapo, inaugurou hoje, na província de Tete, o edifício do Tribunal Judicial do Distrito de Doa. Adriano Biquiwane e Armando Kembo são jornalistas que estiveram, estão no local e ao longo dos nossos serviços informativos trarão mais detalhes sobre esta cerimónia. Bom dia.
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São 10 horas e 49 minutos, damos seguimento à emissão com música. Às 11 horas teremos mais uma atualização da informação e notícias. Logo depois, não perca, o tempo será reservado para os meninos de Palmo e Meio. Transmitiremos o programa Turma da Alegria. Por ora, vamos ouvir Tchangerai, a música que já concorreu para um dos temas da maior parada de música moçambicana, o Ngoma Moçambique. Bom dia, bom sábado e bom fim de semana. Música.

0: Continuação de uma boa escuta, emissão da Antena Nacional da Rádio Moçambique. São 11 horas em todo o país. Atenção às notícias já a seguir, apresentadas por Adérito Lipang. Bom dia.
1: Olá, Rosa Freitas e ouvinte, bom dia. O presidente da República, Daniel Chapo, reafirma que o acesso à justiça não pode constituir privilégio de uma minoria, mas sim um direito de todos os moçambicanos, sem qualquer distinção. O detalhe por Egídio Pascoal.
2: Daniel Chapo falava momentos após a inauguração do novo edifício do Tribunal Judicial de Doha, erguido no âmbito da iniciativa Um Distrito, Um Tribunal Condigno, destinada a melhorar as infraestruturas do setor da justiça e aproximar os serviços judiciais da população. Na ocasião, o chefe do Estado desafiou os magistrados judiciais do Ministério Público e advogados a reforçarem o compromisso na defesa dos direitos da criança e da família, garantindo uma justiça mais célere, humanizada e acessível aos cidadãos.
3: Quando protegemos uma criança, estamos a proteger a nação. Quando garantimos um direito, estamos a fortalecer a nossa democracia e o nosso Estado de Direito Democrático. Que estes tribunais judiciais distritais de Mago e Doha sejam símbolos vivos de um Estado presente, justo e comprometido com o bem-estar do seu povo.
2: O Presidente da República e o desafio aos magistrados e advogados na proteção do direito dos grupos mais vulneráveis e na promoção da igualdade perante a lei. Egídio Pascoal, Cidade de Tete.
1: O Parlamento apresenta e aprecia hoje o relatório da Comissão Parlamentar do Inquérito para averiguar a utilização de substâncias químicas perigosas na atividade mineira na província de Manica. Vamos ao detalhe em direto com o jornalista Domingos Macalane, a partir da Assembleia da República. Domingos, muito bom dia.
4: Bom dia, Dérito Lipangi. Bom dia, ouvinte. Trata-se de uma comissão que foi criada na sequência de denúncias feitas, dando conta de haver alegado o uso de substâncias químicas na atividade mineira na província de Manica. Ainda hoje, o Parlamento aprecia na especialidade a proposta de lei de conteúdo local e a proposta de lei que cria o Banco de Desenvolvimento de Moçambique. Os dois instrumentos foram aprovados ontem na generalidade por consenso e foram submetidos com caráter de urgência pelo Presidente da República, Daniel Chapo. Neste momento aguarda-se o início desta sessão, numa altura em que já estão aqui na sala do plenário os deputados das quatro bancadas parlamentares, aguardando a entrada da comissão permanente para o início desta sessão, Adérito Lipank.
1: A Procuradoria Provincial da República na Zambésia emitiu um mandado de captura de 19

0: suspeitos de envolvimento na onda de boatos sobre atrofiamento de órgãos genitais masculinos. O porta-voz da Procuradoria Provincial da República na Zambésia, Rambo Simbi, explica que os processos instaurados surgem na sequência de atos que tiveram incidência nos distritos de Nicuadala, Namakurra, Mucuba, Kilimani, Mucubela e Maganja da Costa.
1: Podemos constatar que esses boatos, na verdade, não passam mesmo de boatos, desprovidos de qualquer elemento probatório, na medida em que grande parte dos indivíduos que têm alegado que os seus órgãos tenham desaparecido, uma vez submetidos à instância formal de julgamento, os mesmos alegam que não. Naquele momento eu estive em estado de pânico, pensei que tivesse desaparecido, mas a vítima já perdeu a vida, está lá.
0: Porta-voz da Procuradoria Provincial da República na Zambésia, Rambo Simbi. Perto de 800 agricultores e criadores de gado das localidades de Entre Lagos e Xissau, em Mecanhelas, no Niassa, beneficiam desde esta sexta-feira de dois sistemas multifuncionais para irrigação e abastecimento de água para o gado. O detalhe por Sampaio Vítor.
2: Implantados nas comunidades de Xiuanda e Nacomo, as duas infraestruturas estão avaliadas em mais de 20 milhões de meticais. Falando no ato da entrega esta sexta-feira, a governadora do Niassa, Judith Macengeli, disse que estes sistemas enquadram-se nos esforços do governo de aumento das áreas de produção por irrigação e aumento da produção bovina e caprina na província. Sampaio Vitor, em Lixinga.
0: No estrangeiro, a Organização Mundial da Saúde confirma o diagnóstico de 6 casos de antivírus e um total de 8 casos suspeitos após o surto ocorrido a bordo de um navio cruzeiro no Oceano Atlântico. O diretor-geral da Organização Mundial da Saúde, Tedros Ghebreyesus, desloca-se hoje para Ilhas Espanholas das Canárias para coordenar a evacuação dos passageiros do navio de cruzeiro que esteve em quarentena, e o governo espanhol adianta que todos os passageiros continuam sem sintomas da doença infecciosa transmitida pelos roedores. Na sexta-feira, a Organização Mundial de Saúde assegurou que o risco de propagação do antivírus à população global é absolutamente baixo e que apenas constitui perigo para a pessoa infectada. Apresentamos as notícias das 11 às próximas às 12 horas e 30 minutos e estarão inseridas no Jornal da Tarde.

Estimado ouvinte, muito bom dia. São 11 horas e 5 minutos. Estávamos em cadeia nacional a transmitir o noticiário. Quando forem 11 horas, vai ficar, ou melhor, 11 horas e 10 minutos, ficará com o programa Entre Nós. Às 12 horas, as notícias da província. 12 horas e 5 minutos, o programa Uma Data na História. Às 12 horas e 15 minutos, informações de utilidade pública e sons da nossa terra mistura. Às 12 horas e 30 minutos, o Jornal da Tarde, em cadeia nacional. Às 13 horas, o Jornal de Nampula, na sua primeira edição. Às 13 horas e 15 minutos, informações de utilidade pública. Às 13 horas e 30 minutos, o programa Sábado Mais. Logo depois, no melhor programa, Sábado Mais, parte 1. Às 14 horas, as notícias em cadeia nacional. 14 horas e 5 minutos, o programa Sábado Mais, parte 2. Às 14 horas e 30 minutos, a transição de emissão da língua portuguesa para a língua Emakua. São estas as propostas trazidas para o estimado ouvinte na manhã e uma parte da tarde de sábado, dia 9 de maio do ano 2026. Benedito António Chamo está a cuidar tecnicamente da emissão para que chegue no receptor do ouvinte em ótimas condições de audição. Lúcia Máquina, com gosto, fala para si, na esperança de que tudo quanto estamos a preparar para o ouvinte ou oferecemos ao ouvinte seja do inteiro agrado. Vamos então ficar com música. Trazemos a voz de Melanie com o tema Te Encontrei. Bom final de semana, bom sábado, bom dia.

0: a atenção do ouvinte para acompanhar já a seguir o programa Entre Nós.
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1: Quem acompanha o programa Entre Nós, PPAJ, seja muito bem-vindo. Nós somos Roosevelt Botão e Karen Anatoli. Hoje, o dia é super especial, porque reservamos para falar da rapariga.
2: Exatamente. Este que é um mês dedicado às mulheres e às meninas, que em breve serão mulheres também.
1: Exatamente, tal como o nosso papel é olhar como foco adolescentes e jovens. Estes que são o fruto, que são a flor que nunca murcham, que são aqueles que vão dar continuidade ao legado daquilo que já se deu início.
2: É verdade. E para hoje, estás na companhia destes teus manos incríveis aqui da Rádio Moçambique. E este é o programa Entre Nós, PPJ, que vai ao ar todos os sábados a partir das 11 horas e 10 minutos. E conta com a sonorização do mano Abdul Carlitos e a coordenação do tio Gildo Máquina.
1: A plataforma de participação dos adolescentes e jovens é, sim, um grupo de adolescentes e jovens, passa a repetição, que fazem parte de diferentes organizações, a citar Rádio Moçambique, Televisão de Moçambique, Coalizão da Juventude, Parlamento Infantil, artistas, pregadores de muita informação, para garantir que os direitos e deveres deste grupo-alvo sejam fortificados.
2: E não só. Tu, amigo ouvinte, também fazes parte da plataforma de forma indireta, claramente, porque nós, o papel que nós exercemos é mesmo de representar a ti que não tens a oportunidade de poder estar lá e falar aquilo que te incomoda no teu dia a dia.
1: De forma profunda, também queremos agradecer aos titios do Fundo das Nações Unidas para a Infância, o UNICEF, que garantem com que isto tudo seja possível. E hoje, no programa, teremos de habitual as nossas rubricas. Quais, Karen?
2: O Tu Sabias, que é a rubrica das curiosidades, onde vais aprender uma coisa nova hoje. E se calhar, algo que já sabias, mas não tinhas um conhecimento tão aprofundado.
1: Ok, dê-nos uma pista.
2: Melhor deixar para depois.
1: Vou deixar, ok.
2: E em seguida, teremos também o nosso Vox Pop, ou seja, a opinião da malta, que a Mana Elvias foi responsável nem por passar aí nas ruas da cidade e ouvir o que é que os amigos têm a dizer acerca da data de amanhã e deste mês, o que é que eles acham, qual é o papel da rapariga na sociedade. E não só, também temos mais novidades sobre as atividades feitas pela PPAJ durante esta semana.
1: Exatamente, que tem a ver com a divulgação de evidências para o reforço de processos de planificação e orçamentação, tudo o que tem a ver com os adolescentes e jovens. Como melhorar? De que forma os financiamentos existentes podemos aproveitar dos mesmos em benefício dos adolescentes e jovens?
2: Lembrando que nada sobre nós
1: sem nós. E Abdul Carlitos diz que é momento de brilhar. Temos música para darmos boas-vindas a todos que neste exato momento acompanham o programa, é no chapa, em casa, com os amigos, onde quer que seja.
2: Na barbearia também, não tem problema.
1: É verdade. É final de semana, deve colocar a régua, né? Então, Abdul Carlitos, por favor, uma música boa, só para dar boas-vindas a quem neste exato momento se sintonizou a rádio.

0: caminho.
1: Vivemos em uma sociedade patriarcal, onde muitas vezes o direito daqueles que são considerados o sexo frágil é negligenciado a níveis desumanos. As mulheres representam vida, força e esperança.
2: Muito bem, ouvimos Case Buyaka falar da mulher, a falar da rapariga, a falar daquelas que no BEI são identificadas como F.
3: E sabias que aqui em Moçambique, não só, posso dizer, no mundo inteiro, a maior parte dos seres humanos são mulheres.
2: São mulheres.
3: São mulheres.
2: Será que é essa a curiosidade que a rubrica Tu Sabias nos quer trazer? Talvez.
3: Será?
2: Nunca se sabe. Por isso é que convido a Karen Anatoly, que está aqui bem ao meu lado, a levar-nos à rubrica Tu Sabias.
3: Olá, amigo ouvinte, seja bem-vindo a mais um Tu Sabias? No Tu Sabias de hoje vamos falar sobre uma coisa muito interessante. Tu sabias que no dia 8 de março celebra-se o Dia Internacional da Mulher? Sim! Uma data oficializada pela Organização das Nações Unidas em 1975 para reconhecer as conquistas sociais, políticas e econômicas das mulheres. O Dia Internacional da Mulher é comemorado mundialmente no dia 8 de março, porque em 8 de março de 1917, milhares de mulheres reuniram-se no protesto na Rússia, que ficou conhecido como Pão e Paz. Neste protesto, as mulheres reivindicaram melhores condições de trabalho e de vida e lutaram contra a fome e a Primeira Guerra Mundial, que decorreu de entre 1914 até 1918. Esta data simboliza a luta histórica por igualdade salarial e direitos e não apenas uma comemoração comercial. E dentre as principais atividades praticadas nesta data, incluem-se rodas de conversa, palestras educativas sobre igualdade de género, reflexão sobre desafios e homenagens às conquistas femininas, e em alguns países, como na China, é considerado um meio de folga ou um meio-dia de folga para as mulheres, enquanto que na Rússia é um feriado nacional. Mais do que celebração, é um dia de reflexão sobre a luta por igualdade de género, melhores condições de trabalho e combate à violência e machismo. Então, amigo ouvinte, sabias que o dia 8 de março celebrava-se o Dia da Mulher? E com a principal frase, né? Ou melhor, também conhecido como o Dia do Pão e da Paz. Este foi o dia, ou melhor, este foi o Tu Sabias de hoje. Eu sou a Karen Anatoly.

0: Muito obrigado, Karen Anatoly, por ter nos partilhado este conhecimento sobre o dia 8 de março, que é um dia necessário para as raparigas, para as mulheres, para todas, todas, todas, todas. Muito bem, que eu disse todas. Por erro, poderia ter dito todos. Todas, todas. Por isso é que o tema para o dia de hoje é papel da rapariga na sociedade. Qual é o papel da rapariga para a nossa sociedade? Como o comportamento das mulheres, em especial as raparigas nos dias de hoje, pode influenciar na formação da personalidade? Da personalidade própria ou da personalidade de outras raparigas, outras meninas. Mas antes disso, antes de irmos ao Vox Pop, antes de ouvirmos as opiniões que foram colhidas pela Elvia da Maria nas ruas e avenidas da nossa cidade, tenho a atualizar que a Plataforma de Participação dos Adolescentes e Jovens de Nampula participou no dia 4 e 5 de março no encontro de divulgação de evidências para o reforço de processos de planificação e orçamentação. O encontro de dois dias visou debater evidências-chave sobre a situação da criança e implicações para o setor social, não é? E desta forma, para mostrar que os adolescentes e jovens já estão a ser ouvidos, já têm espaço para partilhar aquelas que são as suas inquietações, em especial sobre as finanças.
1: É verdade. E só para ver que estamos mesmo a ser ouvidos, eu me lembro que numa das sessões em que estivemos, penso que foi no observatório, nós falamos acerca da questão da economia circular, sobre colocar panfletos que incentivassem os munícipes a começar a reciclar o lixo e não deitá-lo na rua. E agora, se prestarmos atenção nas ruas da nossa cidade, já tem ali uns, eu não sei se chamam o quê, aquelas telas, né? Onde vem ali, caro munícipe, mantém a cidade limpa. É um dos sinais de que estamos a ser mesmo ouvidos. E ser levados a sério, para além de ser ouvidos.
0: Então, para percebermos que investir na criança é investir no desenvolvimento de um país.
1: É verdade.
0: E teve também a presença do chefe do escritório provincial do Unicef, o titio Baizamo Juaia, e também do titio secretário de Estado da província de Nampula, Plácido Nerino Pereira, não é? Estiveram lá os nossos colegas Maurício Cleve, Elva da Maria,
1: Marcelo Magalhães, Filomena Nota,
0: Lai Napoleão, Derek de Boaventura, Roosevelt Botão, e foi muito bom. Foi um privilégio poder lá estar e levar aquelas que foram as inquietações dos adolescentes e jovens. Na verdade, foram dois dias e podes nos descrever mais ou menos o que foi do segundo dia?
1: Bem, no segundo dia foi um momento de debater sobre as expectativas, né, distritais acerca do uso de dados, de evidências e sobre as boas práticas a ter acerca das barreiras que há para conseguir organizar melhor a questão das finanças públicas que muitas vezes estão envolvidas na nossa comunidade. Por exemplo, todo o processo de reestruturação das estradas, reformulação de escolas, ocorre mesmo através desta questão da planificação e orçamentação. Não temos como ter escolas novas ou ter salas de aulas em boas condições se não for feita uma boa planificação e orçamentação, tendo em vista aquelas que são as necessidades.
0: Muito bem, 8742-61767. 8742-61767. É o número pelo qual o amigo ouvinte pode ligar e participar do programa. Hoje o foco é o papel da rapariga na sociedade. A questão que se levanta é: como é que o comportamento da mulher nos dias de hoje pode influenciar na formação da personalidade da menina?
1: Que amanhã vai ser mulher.
0: Vai ser mulher. Então, as mamás podem ligar, as irmãs podem ligar. Estejam atentas à questão. Atentos todos, não é? Como o comportamento de uma mulher pode influenciar na formação pessoal de uma menina? Eu acho que a questão está muito clara.
1: É verdade.
0: Mas para além disso, também esteja à vontade em participar e comentar com relação ao debate que houve,
1: sim,
0: não
1: sim.
0: É, sobre as finanças, a economia. que neste exato momento, enquanto as chamadas não chegam, convido a Elvia da Maria para trazer para nós aquele que foi o Vox Pop sobre o tema do dia de hoje.
2: Olá, olá, minha malta linda do Entre Nós, PTJ. Aqui fala a vossa mana Elvia da Maria, a partir das ruas da cidade de Nampula, concretamente no Parque Popular, onde vou conversar com alguns jovens, vou ouvir alguns jovens sobre o papel da rapariga na sociedade. Será que nós meninas, nossa função no mundo é só ficar em casa a lavar pratos? Será que nós temos uma coisa grande para oferecer para este mundo? Os amigos irão responder e vamos ouvir dele o que eles pensam sobre o papel da rapariga na sociedade. E vou começar mesmo por ouvir um amigo. Olá, como estás? Como te chamas?
3: Bem, não sei do seu lado. Responde pelo nome de Lerson.
2: Lerson, qual é o papel da rapariga na sociedade?
3: Quando se fala do papel da rapariga na sociedade, eu acho que é um tema muito complexo, porque nós podemos recorrer à antiguidade, né? Onde nós tínhamos mulheres que podiam tomar decisões e tudo mais. Mas ao passar do tempo, houve aquilo que é o afastamento da mesma no seio da sociedade para grandes decisões, para grandes atividades. Onde fomos ver que na antiguidade as mulheres não estavam, por exemplo, na família para tomar grandes decisões, tanto como nas empresas também. As mulheres não podiam tomar grandes decisões. Elas sempre eram excluídas e colocadas de lado e só seguiam o rumo dos seus maridos ou companheiros. Mas atualmente nós temos visto certa comunidade de mulheres, seja pela atualidade, por poderem ler e se atualizar da vida, foram ver que ambos, tanto homens como mulher, têm direitos iguais. É daí que nós estamos a ver que agora as raparigas temos CEOs nas empresas, temos mulheres que são elas a tomar a iniciativa de casar homens e tudo mais.
2: Já temos na Assembleia.
3: São essas coisas. Isso nos remete àquilo que é o autoconhecimento, em que as pessoas devem buscar informações para entender o que é que elas podem fazer e o que é que elas não podem fazer. Dizer que mulher não pode tomar decisões, por que é que ela não pode tomar decisões? Se existe aquela questão em que eles criam uma família e o homem morre. Se o homem morre, quem vai tomar as decisões na casa? Claramente que a mulher deve ser preparada para tal, que ela deve estudar ou se importar consigo mesmo, ao ponto de dizer, tipo, se ele já não é capaz de fazer isso, então eu sou capaz de fazer. E nós vimos que mulheres também são as best leaders quando se trata de estratégias e aplicação. Grandes líderes são sempre acompanhadas por mulheres a sua tarefa.
2: Obrigada, Larson! E vou conversar com uma outra mana. Olá, teu nome?
4: Olá, meu nome é Carmen Matias Chipano.
2: Carmen, qual é o papel da rapariga na sociedade? Qual é o teu papel?
4: Bem, primeiramente dizer que Moçambique é um Estado democrático e que o papel da mulher é simplesmente se fazer sentir em todas as áreas. Ou seja, a mulher é um ser que tem os direitos e que pode ser inserida em qualquer área. Antigamente dizia-se que a mulher só estava aqui para dar à luz a filhos, que a mulher não podia trabalhar. Mas isso mudou, pois a mulher agora consegue trabalhar. A mulher sempre conseguiu, mas já antes existia um certo preconceito com as mulheres que trabalhavam. Hoje em dia a mulher está aqui para se fazer sentir na sociedade. Graças a Deus a gente pode ver as mulheres a ocuparem grandes cargos nesta sociedade. A mulher está aqui para realizar todas as suas atividades, ou seja, sem nenhum preconceito. Já diz que a igualdade de gênero vem daí. A mulher pode fazer qualquer trabalho e de igual forma que o homem.
2: Algo a acrescentar para o amigo ouvinte que nos ouve agora e pensa que a irmã serve só para lavar prato?
4: Tu que pensas isso, mude os teus pensamentos, pois a mulher está aqui para trabalhar e para mudar o mundo. Força, mulher, nós podemos tudo.
2: Mexeu com uma, mexeu com todas. Amigo ouvinte, estas foram as opiniões de alguns amigos interpelados por mim aqui na cidade de Nampula. Tchau, tchau!
1: Muito obrigada, Mana Elvia. Muito obrigada a todos aqueles que deram a sua opinião. Independentemente se está errada ou certa, aqui o que conta é tu falares e a tua voz ser ouvida.
0: Exatamente. Mexeu com uma, mexeu com todas. Disse uma das entrevistadas aí nas ruas e avenidas. Será que o amigo ouvinte concorda? Será que se mexer com uma rapariga vai mexer com todas? Será que o comportamento de uma pode afetar naquela que é a forma de ser da outra?
1: O que é que tu achas, Rose?
0: Interessante. Eu penso que sim, pode influenciar, principalmente quando se trata de uma mulher agir de forma negativa perante as mais novas. Pode influenciar de forma negativa, porque ela vai crescer pensando que aquilo que a mais velha está a fazer é bom ou é normal. Mas vamos ouvir o que é que o amigo ouvinte que está em linha pensa. Alô, bom dia, já está a participar no programa Entre Nós, PPAJ.
5: Ora, muito bom dia, Osvaldo, está tudo bem?
0: Tudo bem, como é que está?
5: Yeah, eu estou bem, e tu, meu irmão?
0: Tudo bem, tudo bem. Como é que se chama e de onde é que nos fala?
5: Ah, eu respondo pelo nome de Gilmar Montes, estou a partir de Namaíta.
0: Namaíta está tudo tranquilo.
5: Está tudo tranquilo, mano.
0: Boa. A questão de hoje é: como é que o comportamento de uma mulher pode afetar no comportamento de uma menina?
5: Irmão, eu queria saudar o programa aí e continuação, tem um ótimo trabalho e até logo no programa Sábado Mais.
0: Forte abraço a todos que estão em Namaíta, forte abraço a todos que neste exato momento estão no posto de trabalho a exercer aquelas que são as suas funções, porque o trabalho dignifica o homem. Karen,
1: mais
0: temos
1: uma
0: alguém
1: chamada ali? Bom dia, amigo ouvinte, o seu nome, de onde nos fala?
6: Alô, bom dia.
1: Bom dia, o seu nome, de onde nos fala?
6: Fala com o senhor Rafael Temurupula.
1: Sim.
6: E a Proma Comercial encontra em que rua está de Nampula?
1: Sim. Mas, senhor Rafael, respondendo à pergunta do dia, como acha que o comportamento das mulheres no dia de hoje pode influenciar no comportamento das meninas?
6: Não percebi?
1: Como acha que o comportamento das mulheres, né, nos dias de hoje, pode influenciar no comportamento das meninas?
6: Já, muito obrigado. Era para conhecer, queria comprar.
0: Muito bem. Este espaço não é comercial. Este espaço é mais interativo, mais para reforçar aquele que é o nosso léxico, tornar-nos mais intelectuais, tornar-nos mais dentro daquele que é o desenvolvimento
1: da nossa sociedade.
0: Mas se quer fortalecer economicamente aquele que é o seu serviço, não está limitado. Sim, este é a Rádio Moçambique. E esteja à vontade. 842-61767. Ligue, participe do programa. Alô, boa tarde.
1: Bom dia,
0: Rui. Bom dia. Boa tarde,
6: bom dia.
0: Boa noite, onde quer que esteja. Seja
6: bom
0: muito
6: dia.
0: Bem-vindo. Com quem temos o prazer de falar?
6: É a Tibo.
0: Então, como está a Tibo?
6: Bem, não sei.
0: Bem, deste lado. Hoje estamos a falar do papel da rapariga na sociedade.
6: Eu estou a ouvir.
0: Sim, então, qual é a sua opinião?
6: Para mim, o papel da rapariga na sociedade ou em qualquer canto, há muitos papéis.
0: Uhum. Mas
6: a rapariga está... Aliás, o direito que tem a rapariga, há muitos. Tem direito de trabalhar no aparelho do Estado.
0: Exato.
6: Tem direito de ser ministra
0: e tudo o que quiser. Mas olhemos para aquele que é o comportamento das mulheres no dia de hoje. Pode de alguma forma influenciar na personalidade de uma menina que é mais nova?
6: Não.
0: Nos explica.
6: Tem diferença.
0: Nos explica.
6: A mulher de ontem com a mulher de hoje.
0: Uhum.
6: É igual. A mulher de hoje está muito a ser lato em si. Está muito a ser lato como a mulher de hoje, não quero ser educado. Exemplo, a ser lado como assim. Essa é a mulher de hoje e é muito, muito as meninas. Está acelerado.
0: Está acelerado em que sentido?
6: Riqueza, antes de querer ser.
0: Ah, imediatismo.
6: Sim, sim, sim, sim. Está a perceber aí. Agora, aquela mulher de ontem tinha um bom comportamento.
0: Um bom comportamento. Então, quer dizer, se uma mulher mais velha já demonstra um comportamento negativo, de forma automática, as mais novas também vão seguir o mesmo passo, os mesmos passos.
6: Exatamente, mas esse mais novo não quer. Está a ser nato, porque já vi a sua amiga já tem colochado o toma, também ela quer ter. Já vi o amigo tem iPhone.
0: Uhum.
6: Ele quer ter também. Agora esse de mulher de ontem. Era muito calmo, tinha paciência, até para ser casado. A mulher entrava no quintal, mas agora não. Encontra-se na rua, casa-se aí mesmo.
0: É negativo.
6: E depois, há uma semana ou há um mês, está divorciado. Cada um está na terra. Por quê? No, aquele homem não entrou no quintal e não pediu licença para ir pedir namoro. Casou no coisa, na rua.
0: Na rua e sem perceber que tipo de pessoa com quem se envolveu. Muito obrigado pelos conhecimentos partilhados a Tibo Juma.
6: Quero apelar a essas pessoas, sim.
0: Exato.
6: Não tem palavra para dizer aqui. Não pode ocupar ali. Tem como estar as pessoas. Cada programa tem espaço, tem essa hora aqui, não é a hora de programa comercial.
0: É verdade.
6: A hora do programa comercial é 18 horas. Não pode ligar já porque tem crédito. Tem como estar aqueles que têm opinião para deixar aqui.
0: Participar. Muito obrigado, Tibo Juma.
1: E muito obrigado também a todos aqueles que são ouvintes assíduos do Entre Nós, assim como do Sábado Mais.
0: Entre Nós, PPAJ é um programa da Rádio Moçambique que é feito por adolescentes e jovens da Plataforma de Participação dos Adolescentes e Jovens, financiado pelo Fundo das Nações Unidas para a Infância. E hoje estamos a falar do papel da rapariga na sociedade. 8742-61767. Temos um ouvinte em linha. Alô, bom dia.
7: Sim, bom dia.
0: Como está?
7: Eu estou tranquilo, eu deste lado.
0: Deste lado também, na medida do possível. Com quem temos o prazer de falar? Mário Sene, pela voz.
7: Certamente, Mário Sene.
0: Então, esteja à vontade, já está a participar.
7: Bom, muito obrigado, parabéns pelo programa. Eu vou dar uma opinião curta, breve. Eu penso que o comportamento de certas raparigas pode influenciar negativamente para as outras gerações ou para as camadas anteriores, quando for uma prática negativa reiterada, repetitiva, em certa medida pode influenciar negativamente. O que você vai agora dizer a tipo de uma, essa aceleração, se a aceleração for constante, praticada repetitivamente, sim, vai influenciar negativamente, infelizmente.
0: Uhum.
7: Esta é a minha opinião.
0: Boa, muito direto e breve. E qual seria a mensagem que poderia deixar a essas mulheres, não é, para que de forma negativa não possam influenciar as outras meninas?
7: Bom, é preciso, em primeiro lugar, termos a consciência tranquila e no lugar. Este é o primeiro aspecto. Não se deixar levar pelas influências. Faz aquilo que o consciente diz e pautá-lo pela moralidade, ética.
0: Boa.
7: São esses alguns pilares para que nós não nos deixemos levar pelas más práticas, né? é consciência, atitude.
0: Exato.
7: É praticamente isso.
0: Muito obrigado, Mário Senna. Palavras ricas e sábias. Concordas, cara?
1: Concordo. E acrescento mais. Bem, seguindo o pensamento do nosso querido ouvinte mesmo, eu penso que uma das causas, né, destes comportamentos negativos é a perda de valores. A nossa sociedade perdeu os valores, tanto morais assim como éticos. E esta perda dos valores deve-se mesmo à questão da globalização. Com a globalização, nós acabamos deixando de lado aqueles que são os nossos valores, como moçambicanos, como africanos, e adotamos as práticas dos outros povos, que muitas vezes nem são tão bons assim. Esquecemos de fazer esta seleção do que é bom e do que não é. Adquirimos e implementamos tudo. E isso acaba afetando no comportamento das gerações que estão a caminho.
0: Exatamente, por isso é que devemos ser conscientes naquelas que são as tomadas de decisão. Enquanto consumimos aquilo que vem do exterior, temos de saber até que ponto pode interferir naquela que é a nossa realidade.
1: É verdade.
0: Então, eu penso que não há necessidade também de darmos exemplos diretos das nações as quais influenciam naquela que é a nossa realidade, mas nós já conseguimos perceber de o que é que nos referimos.
1: Sim, sim.
0: E tratando-se de realidade local, convido ao Abdul Carlitos para colocar aquelas que são as evidências colhidas durante a sessão de planificação na área de finanças a nível da província, em especial no setor da criança, adolescente e jovem, que decorreu no dia 4 a 5 de março.
8: Quanto aos tópicos levantados, foram muito claros e objetivos. Porém, eu senti a necessidade de levantar para expor aquelas que são as ideias que se calhar podem solucionar, apesar de um dos titios cá, o titio Farouk, não é? Que disse que nem sempre a realidade de um ponto pode se adequar a outro, não é? Mas eu penso que pode. Eu pensei, por que não a área de plano e finanças criar uma espécie de fundo, não é? Um fundo que corresponderia a essa necessidade. Porque quando se tratam de bolsas de estudo, não só podemos olhar para a vertente externa, não é? Mas também garantir com que os alunos em Moçambique tenham os estudos garantidos, não é? Pelo menos durante um ano ou para cada ano ser renovável. Tive a oportunidade de ter amigos, não é? Em universidades que já tiveram bolsas, mas em escolas primárias e secundárias dificilmente nós acompanhamos bolsas de estudo, não é? Eu penso que um pacote semelhante a este poderíamos muito bem, ou poderia ser de grande valia para este grupo-alvo, em especial as raparigas que se refugiarão das uniões prematuras, das gravidezes indesejadas, e terão mais incentivo de continuar a estudar por conta dessa bolsa.
9: E imaginamos só que na cidade de Nampula, as escolas, os postos de saúde se encontram em situações lá não muito agradáveis. E imaginemos nessas zonas que estão mais distantes da cidade. Como é que se encontram? Como é que essas crianças dessas zonas irão aprender se não têm tanto acesso à educação? Como é que elas irão fazer isto?
10: A vossa presença aqui demonstra um compromisso partilhado com decisões públicas mais informadas e mais eficazes. Permita-me, desde já, reconhecer, através do Sr. Diretor Provincial do Plano e Finanças, a liderança do Governo da Província na preparação deste encontro. Esta iniciativa reflete uma agenda clara e estratégica que é garantir que as evidências produzidas sejam efetivamente transformadas em decisões concretas que melhorem a vida da população, em particular da criança. E este é o momento certo para integrar evidências desde o início e priorizar aquilo que é mais urgente resolver ou mitigar.
11: Coordenador e o nosso representante provincial do UNICEF, Kai Nampula, que é escritório provincial do UNICEF. Senhora administradora distrital, Dr. Milton, que é o nosso diretor de secretariado técnico da Assembleia Provincial. Todo o protocolo observado, caros participantes, minhas senhoras e meus senhores, não é necessário que esses indicadores poderão impactar nos diferentes setores da atividade e no nosso dia a dia. Disse regra geral que os indicadores não estão para ser discutidos, os dados não estão para ser discutidos, mas é para serem tomados em consideração ao longo do processo de planificação. No entanto, tivemos um outro orador, que é o Dr. Olaya, que foi trilhando em relação ao processo de planificação e orçamentação para nos mostrar efetivamente como é que nós integramos as evidências no processo de planificação e orçamentação. Estamos cientes que os recursos financeiros são escassos. E aí olhamos então não só a nós como governo, mas também tomamos em consideração. E neste processo, face a essa questão de recursos, de insuficiência de recursos financeiros, é necessário tomarmos em conta então a alocação eficiente e eficaz desses recursos. Como é que nós afetamos para aquelas áreas que nós julgamos que são áreas prioritárias? Aqui também ao nos referirmos do Dr. Farouk, do nosso colega Massuco, com base nas experiências setoriais que demonstraram aqui no uso de dados e evidências, mostrando as boas práticas e barreiras práticas no processo de planificação e orçamentação, mostraram-nos então como é que isso acontece na vida prática ou na realidade. Mas também ficou claro que na nossa planificação não podemos nos basear no indivíduo. É necessário olharmos por dados científicos. Chamamos aqui então a questão da integração das nossas universidades. Queremos agradecer o UNICEF, através do Dr. Baizamo e dos outros nossos colegas intervenientes, que deram-nos então esse espaço para debatermos e chegarmos a consensos que vão nos levar então num processo de planificação para o exercício econômico 2026 a um bom termo. Com base nisso então, agradecendo a tudo que foi aqui partilhado, quero, em nome de Sua Excelência Eduardo Mariam Abdullah, declarar então oficialmente encerrada a presente sessão de advocacia e partilha de evidência sobre a situação da criança na província e pela atenção dispensada então. O meu muito obrigado.
1: Muito obrigado aos manos que se fizeram presentes nestes dois dias e debateram acerca daquilo que diz respeito às crianças, adolescentes e jovens da nossa província.
0: Hoje, no programa Entre Nós, PPAJ, falamos do papel da rapariga. Como o comportamento das mulheres nos dias de hoje pode influenciar na formação da personalidade das meninas. Tivemos ligações super especiais que partilharam o melhor do conhecimento próprio e o melhor do conhecimento científico.
1: É verdade, os nossos ouvintes são muito inteligentes.
0: Uhum.
1: E já que o tempo nos foge, eu sou a Karen Anatoly, estou ao lado de Roosevelt Botão na apresentação e produção do programa de hoje. Do outro lado da cabine está Abdul Carlitos na sonorização e nos estúdios, na coordenação, está o tio Gil do Máquina. Este é o Entre Nós PPJ, vai ao ar às 11 horas e 10 minutos, todos os sábados, aqui na Rádio Moçambique, frequência 90.0, e podes ouvir também online através do www.rm.co.mz.
0: E às quartas-feiras, pelas 13 horas.
1: Em reposição.
0: Em reposição, exatamente, Karen. Então, não te esqueças que este não só faz parte aquele que é o adolescente e jovem da Rádio Moçambique, como também
1: um pai encarregado de educação.
0: Uhum. É da televisão de Moçambique, é artista, pregador de muita informação,
1: é
0: do parlamento infantil, é da coalizão da juventude. E não só
1: quem
0: a plataforma de participação dos adolescentes e jovens está na província de Nampula, como também em Zambézia, Cabo Delgado,
1: Sofala
0: e Maputo.
1: Exatamente. Amigo ouvinte, não se esqueça de se comportar bem.
0: E ter muito juízo. O ano letivo arrancou, esperamos que tudo tenha corrido da melhor forma nesta primeira semana. E aos aniversariantes, um forte abraço, benção e tudo de bom sobre ti.
12: Tchau.
0: Por hoje ficamos. Abraços. 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

0: Passamos a voz de Zena Bacar para dar a conhecer que são, neste preciso momento, em Moçambique, 12 horas.
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0: Vamos ao estúdio número 3 para a transmissão das notícias da província, na voz de Calixto Pedro. Boa tarde.

Ora, viva muito boa tarde, Lúcia Máquina e ouvinte. Vamos dizer que as autoridades da indústria e comércio em Nampula alertam as famílias camponesas a estarem atentas e não se deixaram levar pelo aliciamento de indivíduos que estão a circular nas comunidades com balanças viciadas a comprarem produtos agrícolas. Os indivíduos aliciam as famílias a vender seus produtos, muitas vezes a preços baixos que não correspondam aos esforços dos produtores. O diretor provincial da Indústria e Comércio em Nampula, Jeremias Moapaz, disse que neste momento técnicos do setor estão nas comunidades a ensaiar as famílias camponesas melhoraram por forma de como proceder à comercialização dos seus produtos agrícolas. A Assembleia Municipal de Nampula reúne-se na próxima terça-feira em sessão extraordinária para aprovar as novas tarifas dos transportes públicos de passageiros a serem aplicados em diferentes rotas da cidade. Esta decisão surge por não ter sido chegado o consenso de novas tarifas num encontro realizado esta sexta-feira entre o Conselho Municipal de Nampula e os transportadores de passageiros. No encontro, os transportadores exigem um aumento de 100% da atual tarifa, ou seja, deve passar de 10 para 20 meticais. O Conselho Municipal, através do seu presidente Luiz Jiquira, não concorda com este aumento, mas sim de 50%, ou seja, para 15 meticais. Os transportadores alegam que o custo de combustível está a sufocar-lhes depois do aumento dos preços esta quinta-feira. O Serviço Nacional de Investigação Criminal, SERNIC, em Nampula, deteve 5 funcionários do Serviço Nacional de Penitenciário indiciados na prática de vários crimes. 3 dos indiciados ocupavam cargos de direção e chefia. Pesam sobre 3 funcionários o desvio de cerca de meia tonelada de produtos alimentares destinados a reclusos e outros 2 de introdução de telemóveis, cannabis sativa, vulcosuruma e álcool de fabrico caseiro no estabelecimento prisional para o uso e consumo pelos reclusos. O porta-voz do SERNIC em Nampula, Saulete Mocimba, disse à jornalista esta sexta-feira que os indiciados no desvio de alimentos estavam afetos ao economato, ou seja, local de armazenamento de produtos alimentares no estabelecimento penitenciário provincial. Bravura de técnica da saúde afeta na maternidade de centro de saúde de Moiquete, em Nampula, salva 4 vidas, a de uma jovem que deu trigêmeos última quarta-feira. A história começa a ser contada às 14 horas do dia 6 do mês em curso.

quando a paciente deu entrada naquele centro de saúde, queixando-se de dores de parto, tendo nas observações notado que a paciente não tinha apenas uma criança e depois de dar parto às primeiras duas bebês, o que era esperado. A paciente continuou a manifestar-se com dores, tendo-se percebido que teria mais uma criança a caminho. Momentos depois, a mãe da sétima viagem, 25 anos de idade, teve o terceiro bebê, sendo dois do sexo feminino e um do sexo masculino. A Associação de Músicos de Nampula comprometeu-se a mobilizar os seus membros a comporem temas musicais de sensibilização para o não tráfico ao consumo de drogas. O comprometimento foi assumido este sábado pelo respectivo presidente da Associação de Músicos de Nampula, Alex Júnior, na marcha contra o tráfico e consumo de drogas promovido pelo governador de Nampula. Alex Júnior considera a classe artística como foco aos músicos com influentes e com poder persuasivo, por isso espera que haja mudança de comportamento para... zero consumo de drogas. A Rede Provincial de Nutrição em Nampula faz movimento. Trata-se de um projeto de ações de monitoria de política pública que combate a desnutrição crônica da província, cujo término está previsto para o mês de junho próximo. O coordenador provincial da Rede de Nutrição em Nampula, Manuel Nadimo, explicou que os parceiros envolvidos nos programas de combate à desnutrição crônica mostram-se satisfeitos com o nível de cumprimento das ações que visam mitigar esta problemática na província. A Direção Provincial de Educação em Nampula diz que estão criadas todas as condições de forma minuciosa para acolher o Festival dos Jogos Desportivos Escolares, fase provincial, marcado para 24 a 28 do mês corrente. O chefe da Repartição Provincial do Gênero Saúde e Desporto Escolar no setor da educação em Nampula, João Luís João, aclarou que está tudo posto para o evento e a preparação envolve áreas estratégicas, operacionais, financeiras e de segurança, com o objetivo de garantir a integridade dos atletas e a presença do público. Acrescentou que Nampula quer limpar a imagem pálida que obteve na 15ª edição do Festival Nacional do Jogo de Desportos Escolares, arrecadando maior número de medalhas em todas as modalidades. O técnico da equipa de basquetebol Mucupinha de Nacala diz que quer construir uma cultura vencedora na sua coletividade, mantendo-se unidos nos momentos difíceis. João Mucupela referiu que a cultura de uma equipa vencedora não gira em torno de indivíduos, mas sim em torno de um propósito que passa por vencer todos os jogos que estarão envolvidos. Mucupela notou ainda que para o sucesso de um conjunto nas competições vai submeter nos próximos dias o refrescamento dos treinadores, que além de dominar os fundamentos técnicos, o técnico deve preparar os atletas, fatores como ética, atitude desportiva, comunicação e senso coletivo. Estas foram as notícias a esta hora, próxima às 3 horas, no Jornal de Nampula.

0: Boa tarde, ouvintes. São 12 horas e 6 minutos. Chamamos a atenção para acompanhar, já a seguir, a transmissão do programa Uma Data na História.
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2: 9 de maio de 1970, em plena Guerra de Libertação Nacional, realiza-se a 4ª sessão do Comitê Central da Frente de Libertação de Moçambique após o 2º Congresso.

O Comitê Central da Frente de Libertação de Moçambique reuniu-se a partir de 9 de maio de 1970 em Nachingweya, na Tanzânia, para analisar o desenvolvimento da luta armada de libertação nacional. O comunicado difundido depois da sessão deixou claro haver duas alas no seio do movimento. Foi na quarta sessão do Comitê Central da Frelimo que Urias Simango foi expulso do Movimento de Libertação de Moçambique, acusado de colaborar com o regime colonial português e de trair a causa da luta. Foi nesse encontro que Samora Moisés Machel foi eleito para o cargo de presidente da Frelimo e Marcelino dos Santos para vice-presidente. O ato mais relevante constatado na quarta sessão do Comitê Central da Frelimo foi o crescimento do nível de consciência política da população das zonas libertadas. Todos estavam certos de que deviam estar unidos para lograr libertar o país do colonialismo português. No campo militar, foram alcançados avanços significativos, nomeadamente a preparação intensa para a grande ofensiva na frente de Tete, ao mesmo tempo que as Forças Populares de Libertação de Moçambique haviam já consolidado as zonas libertadas de Cabo Delgado e Niassa. Na quarta sessão do Comitê Central, em 1970, reconheceu-se que o segredo da vitória estava no intenso trabalho político desenvolvido e no estreitamento das relações entre o povo e os guerrilheiros, e entre estes e os seus comandantes.

O comunicado final da 4ª Sessão do Comitê Central da Frente de Libertação de Moçambique, realizado a 9 de maio de 1970, em Nachingweya, na Tanzânia, tornou público que a produção agrícola para alimentar as populações e os combatentes das zonas libertadas tinha alcançado níveis satisfatórios e que a educação tinha conhecido um grande impulso. Nessa altura, em Tete, estavam em funcionamento 6 escolas e outras em vias de serem reabertas. No Niassa existia, em funcionamento, um internato com cerca de 100 alunos, frequentando a primeira e segunda classes. Na província de Cabo Delgado, haviam sido criadas mais 4 escolas e internato. Depois da sessão do Comitê Central, foi anunciada a reabertura da escola secundária da Frelimo, em Dar es Salaam, que havia sido encerrada devido a manifestações desencadeadas pelos estudantes, orientados pelo padre Mateus Guenger. Poucos dias após a realização da 4ª sessão do Comitê Central da Frelimo, o colonialismo português desencadeou a ofensiva Nogórdio, que durou até agosto de 1970. Uma vez mais, os guerrilheiros da Frente de Libertação do Moçambique derrotaram a grande ofensiva do regime colonial. Esta derrota marcou uma viragem radical na correlação de forças e, a partir daí, nunca mais o exército português teve iniciativa no campo de batalha. Como consequência do sofrimento vivido pelos soldados e oficiais portugueses no campo de batalha, deu-se o golpe de Estado em Portugal a 25 de abril de 1974, sem derramamento de sangue.

9 de maio de 2004. Morria a cantora sul-africana Brenda Fassie, dona de um grande potencial vocal.

Brenda Fassi nasceu a 3 de novembro de 1964 em Langa, Cape Town, sendo a mais nova de 9 irmãos. Perdeu o pai quando tinha apenas 2 anos de idade. Teve uma infância difícil, mas com a ajuda da sua mãe, uma pianista, cedo começou a cantar para os turistas para ganhar dinheiro. Em 1981, aos 16 anos de idade, saiu da cidade do Cabo e rumou para o Soweto, em Joanesburgo. A finalidade da sua deslocação a Soweto era tentar a sorte como cantora. No Soweto, Brenda Fass primeiro juntou-se ao grupo Joy e mais tarde tornou-se a vocalista do grupo pop do município. Começou assim a sua carreira musical, com deslocações frequentes nos municípios mais pobres de Joanesburgo, levando um repertório que focalizava a vida nas cidades. Ganhou popularidade com os seus temas Weekend Special e Too Late for Mama. Foi nesta altura que a revista Time passou a chamar-lhe a Madonna dos Municípios.

Brenda Fassi casou-se em 1989 com o ex-prisioneiro Nkakha Mbambo e, passados 2 anos, divorciou. Foi nesta época que entrou para o mundo das drogas, tornando-se viciada em cocaína e, consequentemente, a sua carreira musical foi prejudicada. Em 1995, Brenda Fassi foi encontrada num hotel com o corpo sem vida do seu amante, Poppy Sriracha, que perdera a vida devido a uma aparente overdose. Brenda foi submetida a uma reabilitação e depois retomou a carreira. A partir de 1996, Brenda lançou vários álbuns a solo, nomeadamente Now is the Time e Memeza, 1997, o álbum mais vendido na África do Sul. No mês de abril de 2004, Brenda Fassi sofreu um colapso na sua casa e logo foi encaminhada para o Hospital Sanungil, em Joanesburgo. A artista não conseguiu superar a crise e, a 9 de maio do mesmo ano, perdeu a vida. O relatório médico divulgado na altura revelou que Brenda Fassi teve uma overdose de cocaína na noite em que sofreu uma paragem cardíaca. Esta foi a causa do coma. Brenda Fassi morreu aos 39 anos de idade. Se fosse viva, faria 62 anos em novembro próximo.

0: Em uma data na história, recordamos hoje a realização, a 9 de maio de 1970, da 4ª Sessão do Comitê Central da Frente de Libertação de Moçambique, que admitiu existir no seio do Movimento de Libertação duas alas políticas, e a morte em 2004 da cantora pop sul-africana Brenda Fassie. A redação do texto foi de Alberto Mazanga. Teve a sonorização de Moussa Giga Libo e a locução de Albertina Pascoal.
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0: Boa tarde, ouvintes. São 12 horas e 16 minutos. Estávamos a transmitir o programa Uma Data na História. Momento para ficar com publicidade e logo depois sons da nossa terra. Recordamos ao estimado ouvinte que às 12 horas e 30 minutos vai ter a possibilidade de acompanhar o Jornal da Tarde em cadeia nacional. Renovamos votos de uma excelente tarde de sábado, 9 de maio de 2026. 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Boa tarde.
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6: Caro ouvinte, bem-vindo ao Jornal da Tarde. O governo vai implementar novas medidas para minimizar o impacto provocado pela subida dos preços de combustíveis. Segundo o presidente da República, Daniel Chapo, poderá haver reajuste no funcionamento das instituições públicas e privadas. Comissão Parlamentar de Inquérito diz haver persistência de uso descontrolado de substâncias químicas perigosas na exploração mineira na província de Manica. No estrangeiro, 36 pessoas morreram em 2 dias durante ataques registrados no Nordeste da República Democrática do Congo. Destaques do Jornal da Tarde deste sábado, que conta com Leonalda Matimelli na sonorização. Eu sou Adéri Tulipang, na edição e apresentação. Votos de ótima escuta. governo vai implementar novas medidas para minimizar o impacto provocado pela subida dos preços dos combustíveis. Segundo o presidente da República, Daniel Chapo, poderá haver reajuste no funcionamento das instituições públicas e privadas. É um anúncio feito hoje no distrito de Doa, província de Tete, no quadro da visita de trabalho que o presidente da República efetua a esta província. Toda a informação com o jornalista Ignacio Gamay.
7: O presidente da República afirma que o governo vai implementar novas medidas para minimizar os impactos socioeconômicos provocados pela subida dos preços dos combustíveis no mercado internacional. Daniel Chapo explicou que algumas das ações previstas poderão passar pelo reajuste das estratégias de funcionamento nas instituições públicas e privadas, retomando modelos de trabalho anteriormente adotados durante o período da pandemia da Covid-19. Segundo o chefe do Estado, o objetivo é reduzir os custos operacionais associados ao consumo excessivo de combustíveis, numa altura em que o país enfrenta pressões externas ligadas ao aumento do preço do petróleo e dos derivados no mercado internacional. O presidente da República, que falava este sábado em Doha, considerou igualmente necessário promover maior racionalização no uso de viaturas, defendendo uma gestão mais responsável para evitar impactos adicionais sobre o custo de vida. Daniel Chapo afirmou que não se justifica que, em momentos de crise energética e aumento dos combustíveis, algumas pessoas continuem a utilizar viaturas sem ponderar as consequências económicas.
8: Precisamos de tomar medidas. Há países no mundo que já estão a tomar as mesmas medidas de Covid. Há pessoas que já estão a trabalhar a partir de casa, porque já não há combustível para ir trabalhar. Há famílias que estão a tomar decisões sábias para poupar dinheiro. Por exemplo, se numa casa tem pai, mãe, filha, filho, quatro pessoas, cada um tem o carro dele, todos saem para ir trabalhar na mesma zona. Hoje é preciso sentar a família, tomar uma decisão. Estacionar três carros e passar a usar um carro só. E entram lá quatro pessoas. Vão trabalhar e no final do dia regressam para casa. Até a crise passar, como passou o Covid, porque a guerra um dia vai acabar. Cada um volta a andar normalmente do carro dele. Podia dar vários outros exemplos, mas cada um de nós tem que refletir para podermos aguentar com esta crise como aguentamos com o Covid. É um problema mundial, não é um problema só de Moçambique.
7: O governo promete continuar a adotar medidas destinadas a estimular a produção nacional, reduzir a dependência externa e reforçar a disponibilidade de produtos essenciais como forma de aliviar os efeitos da inflação sobre as famílias. Ignacio Gamay, cidade de Tete.
6: E o presidente da República, Daniel Chapo, afirmou ainda que o projeto de asfaltagem da Estrada Nacional número 322 continua entre as prioridades do governo para impulsionar o desenvolvimento da província de Tete. Esta nota é agora desenvolvida por Egídio Pascoal.
9: Daniel Chapo falava este sábado no distrito de Doha, durante um comício realizado na sede distrital, no âmbito da sua visita de trabalho de 3 dias à província de Tete. Na ocasião, o chefe de Estado sublinhou que a estrada Madamba-Mutarara possui importância estratégica por ligar parte da região do Vale do Zambeze, considerada uma das zonas com elevado potencial agrícola, comercial e económico do país. Segundo o presidente da República, a maioria da via poderá facilitar o escoamento da produção agrícola, reduzir os custos de transporte e promover maior circulação de pessoas e bens entre os distritos da província e outras regiões do país.
8: Quando sai lá do armazém para a loja, usa combustível. Até chegar aqui em Doha, este arroz vai custar muito mais caro do que custava antes. Então, para não me afetar, a solução é produzir meu arroz, milho, produzir meu feijão, produzir couve, cebola, mate, repolho, cenoura, na minha casa, no meu quintal. Isto é que vai resolver o problema.
9: Daniel Chapo destacou igualmente que o Executivo pretende continuar a investir em outras infraestruturas com o objetivo de acelerar o desenvolvimento das zonas rurais e melhorar as condições de vida das populações. O chefe de Estado reconheceu os desafios ainda existentes em algumas regiões da província de Tete, mas garantiu que o governo está empenhado em mobilizar recursos para responder às preocupações apresentadas pelas comunidades.
8: Nós, como governo, vamos continuar a trabalhar. Ontem Doha não tinha tribunal. Hoje tem tribunal. Tal como hoje não tem banco, amanhã vai ter banco. Nós vamos trabalhar para isso. Tal como hoje A estrada Madamba, Doa, Mutarara, Rio Xire não está em condições. Amanhã vamos trabalhar para colocar em condições. E tantas outras coisas. Quero dizer que desenvolvimento é como uma pessoa. Ninguém de nós aqui nasceu com barbas, dentes e andar. No dia em que isso acontecer, toda a gente vai fugir no hospital. É ou não é? Desenvolvimento é a mesma coisa. É um processo. Poucos aos poucos as coisas vão acontecer e nós vamos trabalhar para isso.
9: O presidente da República, Daniel Chapo, conclui esta tarde a sua visita à província de Tete com a realização da reunião de balanço e conferência de imprensa. Egídio Pascoal, cidade de Tete.
6: Comissão Parlamentar de Inquérito diz haver persistência de uso descontrolado de substâncias químicas perigosas na exploração mineira na província de Manica. A informação foi anunciada hoje em sede do Parlamento, num dia em que os deputados apreciam um relatório da Comissão Parlamentar do Inquérito para averiguar a utilização de substâncias químicas perigosas na atividade mineira em Manica. O detalhe por Domingos Macalana, a partir da Sala de Sessões da Assembleia da República. Domingos, boa tarde.
10: Muito boa tarde, Derito Lepang, e boa tarde, ouvinte. É um relatório produzido no intervalo de 29 de janeiro a 8 de fevereiro do corrente ano. A comissão parlamentar que foi criada para averiguar o alegado uso de substâncias químicas na atividade mineira na província de Manica diz haver ainda persistência de ilegalidade sistémica no setor mineiro naquela região. O relatório, com 170 páginas, foi apresentado este sábado aqui na Assembleia da República pelo presidente desta comissão parlamentar, Aires Jali.
11: As principais constatações: persistência de ilegalidade sistémica no setor mineiro, uso descontrolado de substâncias químicas perigosas, degradação dos recursos hídricos estratégicos, fragilidades na fiscalização e coordenação institucional. Tivemos a oportunidade de ouvirmos, fizemos a audição, para além de Sua Excelência Secretária de Estado da província de Manique, Sua Excelência Governador da província, ouvimos as Suas Excelências Ministros dos Recursos Minerais e Energia, Ministro do Interior, Ministro de Obras Públicas, Habitação e Recursos Hídricos, Ministro da Saúde, Ministro da Agricultura, Ambiente e Pescas, a quem agradecemos a boa colaboração e a uma participação ativa que facilitaram o trabalho da Comissão Parlamentar de Inquérito.
10: A Aires Jali destaca haver ainda na província de Manica captura da atividade mineira por redes informais organizadas, comprometendo a arrecadação de receitas e regulação do setor.
11: Intensificação de conflitos sociais associado à progressiva erosão da autoridade do Estado. Exclusão de comunidades locais no acesso aos benefícios da exploração dos recursos minerais e fragilidade do quadro legal e insuficiência dos mecanismos de implementação, fiscalização e de controle.
10: Neste contexto, a Comissão Parlamentar do Inquérito da Assembleia da República propõe o estabelecimento da autoridade do Estado nas áreas mineiras.
11: Propomos estabelecer a autoridade do Estado nas áreas mineiras. É extremamente importante. Implementar tolerância zero à mineração ilegal. Garantir o Estado como principal beneficiário dos recursos minerais, reforçar o controle de substâncias perigosas no setor, promover a reforma estrutural do setor mineiro com foco na urgente reforma da Lei de Minas, como eu disse, já está em curso, formalização do garimpo artesanal por forma a garantir controle e integração económica, proteção urgente dos recursos hídricos, assegurando a sua preservação, responsabilização efetiva com a aplicação rigorosa da lei. Prioridade à saúde pública com foco na prevenção dos impactos da atividade mineira. Inclusão económica das comunidades, promovendo benefícios equitativos.
10: Recorde que a 30 de setembro do ano passado, o governo suspendeu com efeitos imediatos todas as licenças de exploração mineira em Manica, devido à atividade mineira descontrolada que colocava em risco a saúde pública. Recentemente, o governo anunciou o levantamento de forma gradual da suspensão da atividade mineira em Manica. Na província de Manica, existem mais de 8 mil mineradores artesanais, particularmente na exploração de ouro, e 36 empresas de mineração legal, Ambiental e uma dezena de associações. Neste momento, o Parlamento aprecia na especialidade a proposta de lei do conteúdo legal, mas logo irá apreciar a proposta de lei que cria o Banco de Desenvolvimento de Moçambique. Os dois instrumentos, já aprovados ontem na generalidade e por consenso, foram submetidos com caráter de urgência pelo Presidente da República, Daniel Chapo, a Direito Lipang.
6: E a Assembleia Provincial da Zambésia aprovou a proposta de revisão do Plano e Orçamento do Conselho Executivo Provincial para este ano, tal como refere Salim Tepa.
12: Falando esta sexta-feira na apresentação da proposta, o diretor provincial do Plano e Finanças na Zambésia, Leo Said, disse que a revisão deveu-se a vários fatores. Leo Said diz, por exemplo, terem sido adicionadas algumas atividades ligadas ao Fundo de Desenvolvimento Econômico Local que ditaram o reajuste do plano e orçamento do Conselho Executivo Provincial.
13: Foram adicionadas as atividades ligadas ao Fundo de Desenvolvimento Econômico Local pela comunicação dos 265,26 milhões de meticais para os distritos e autarquias. A comunicação de 161,55 milhões de meticais no âmbito dos 7,25 provenientes das receitas mineiras e petrolíferas. Na indústria e comércio, foram atualizadas as seguintes atividades. A previsão de licenciar unidades industriais, que passou de 80 para 83, a para 93. A valorização da indústria transformadora de 18,2 milhões de meticais para 20,6 milhões de meticais. O número de estabelecimentos comerciais a serem licenciados reduziu de 1.718 para 1.464. A valoração da exportação dos produtos diversos, que reduziu de 410 milhões de meticais para 366 milhões de meticais. A emissão e a atribuição de cartões do comércio externo, que reduziu de 65 para 53.
12: Os partidos Frelimo, MDM e Podemos votaram a favor da proposta de revisão do plano e orçamento do Conselho Provincial da Zambésia para o ano 2026, segundo afirmam Carolina Pinto, Domingas Muxoroa e Elder Ribeiro.
14: A bancada da Frelimo vota a favor da proposta do plano e orçamento do Conselho Executivo, porque irá operacionalizar o plano quinquenal 2025 a 2029.
15: A bancada do MDM deseja um bom trabalho ao Conselho Executivo Provincial da Zambésia.
16: Entendemos que o reajuste orçamental constitui um exercício normal e necessário na gestão. A bancada manifesta, contudo, a expectativa de que este reajuste se traduza em melhorias concretas na vida dos cidadãos.
12: Entretanto, o Partido Renamo votou contra, alegadamente por falta de coerência da proposta, segundo afirma Celino Useni, membro daquela bancada.
17: A Renamo vota contra a proposta de revisão do plano e orçamento do Conselho Executivo Provincial, por entender que o mesmo não respondia satisfatoriamente às reais preocupações da população.
12: Celino Useni, membro da Renamo na Assembleia Provincial na Zambésia, falando no fim da terceira sessão ordinária deste órgão deliberativo que esteve reunido desde quarta até esta sexta-feira. Kilimani, Salimu Tepa.
6: Em Inhambane, a área de servidão de estrada continua a ser usada para vários fins, com destaque para a construção de edifícios e abertura de machambas. O detalhe por Alexandre Matsimbe.
18: A Administração Nacional de Estradas, ANE, Inhambane, mostra-se preocupada com a prevalência de construção de infraestruturas nas áreas de reserva de estrada. Para além de edificação de obras entre comerciais e de prestação de serviços, em alguns casos o perímetro de proibição é usado para abertura de machambas. A delegada da ANE em Inhambane, Munira Chisico, aponta a obstrução da visibilidade, o que concorre para a ocorrência de acidentes de viação e ameaça de erosão. Munira refere que as lideranças locais e instituições parceiras são chamadas a contribuir na prevenção destes casos.
19: Temos sérias dificuldades quando estamos a fazer o trabalho de corte de capim. Quando chega-se naquelas secções onde tem, por exemplo, ali mandioqueiras, os empreiteiros têm que cortar, não é? Que é para aumentar a visibilidade da via. No entanto, são barrados, não são permitidos de cortar. Apelamos mesmo para que não construam. Não tenham lamachambas nas zonas de proteção parcial. Aquela área tem que estar livre para a própria segurança rodoviária. Não são machambas como qualquer outro tipo de infraestruturas sem o conhecimento da ANI e aprovação.
18: Munira Chisico, delegada da Administração Nacional de Estradas em Inhambane, e a necessidade de preservação da área de reserva para a estrada. Alexandre Matsimbe, Inhambane.
6: No distrito de Xaxá, em Gaza, continua difícil o acesso rodoviário ao posto administrativo de Ngulusane por conta das cheias e inundações deste ano, o retrato por Horácio Dengo.
20: As autoridades dizem que depois da segunda vaga das enxurradas, ocorrida em março último, o trânsito rodoviário para Ngulusane é feito com restrições devido a cortes que se registram na principal via que dá acesso à sede daquele posto administrativo. A administradora do distrito de Xaxá explica, a título de exemplo, que para se chegar à localidade de Xilaulene, as viaturas partem de Xaxá até um certo ponto, onde as pessoas e bens são transportados por embarcações para depois continuarem a viagem ao seu destino. Para o caso da localidade de Nzimilene, Avelina Nyanzim diz que o acesso é feito com recurso a viaturas com tração às quatro rodas ou através de tratores, e acrescenta que a situação poderá levar mais tempo, pois ainda não há condições para se fazer alguma intervenção por parte do governo.
21: Para se chegar a Xilaulene é preciso barco, na verdade, porque há um corte no meio da estrada. Então, há um ponto que se chega, tem que se encarar o barco e depois apanhar-se outro carro até Xilaulene. Para Nzimilene é possível chegar utilizando via de tração a quatro rodas. Xilaulene, como governo, ainda não começamos com nenhuma intervenção, mas a própria comunidade, na semana passada, no sábado, mobilizou-se para fazer algum trabalho de tapamento de buracos, que é para conseguir ter acesso à cidade e vice-versa.
20: A difícil transitabilidade do viário para Ngulusane é considerada preocupante, pois condiciona a assistência às vítimas das enxurradas, tal como aconteceu esta semana na entrega de artigos de higiene e dignidade, segundo conta o chefe do posto administrativo, Vasco Pires.
22: Desde janeiro estamos com dificuldades extremas para se chegar à cidade. De um tempo para cá foram se criando algumas alternativas e tem sido um desafio muito grande conseguir os mantimentos. Não querendo dizer que nós estamos a receber alguns apoios, recebemos sim, em primeira mão do próprio governo municipal, do distrito e em parceria com o INGD.
20: Chefe do posto administrativo de Ngulusane, no distrito de Xaxá, em Gaza, Vasco Pires, e as condições de acesso rodoviário àquela região que continuam difíceis por conta das cheias deste ano. Horácio Dengo, em Xaxá.
6: Entretanto, ainda em Gaza, produtores do setor comercial no distrito de Gijá garantem colocar a sua produção no mercado dentro dos próximos 2 meses, depois do relançamento das suas atividades no período pós-cheias e inundações. Rogério Maded.
23: Neste momento está em curso a lavoura dos campos agrícolas e sementeira de diversas culturas, com destaque para o milho, feijão e hortícolas. Apesar dos prejuízos provocados pelas enxurradas, os agricultores comerciais em Guijá garantem que vão manter os postos de emprego. Ismael Sidi e Rafael Macema afirmam que o apoio que é prestado pelo governo e parceiros está sendo determinante para impulsionar a retoma das suas atividades, apesar dos prejuízos provocados pelas enxurradas.
24: Com esta semente que pude apanhar agora, irei atrás do prejuízo quanto àquilo que foi com as cheias. Estou a trabalhar em 25 hectares. Recebi agora milho, feijão, visadores e enxadas. Faz parte daquilo que são as minhas necessidades. Neste preciso momento, eu estou a trabalhar com 15 trabalhadores fixos e sazonais. O número varia entre 30 a 40 pessoas.
25: Tinha pimento toda essa área, então foi levado com isso. Voltei a colocar, levei de novo, conforme ver lá atrás. Lá. É a terceira sementeira. A primeira é aquilo que eu levei. Então, estamos sendo resilientes. Perdi da primeira, perdi depois pimento de 3 hectares. Voltei a colocar 4 hectares de repouso. Perdi 2, mas voltei a erguer. Conforme ver o campo já está posicionado. Foi um desafio. Sazonais tenho uma média de 14. Tenho permanente 12. Mas a exigência é maior, porque os meus campos... Isto aqui é BIP, não é? Eu tenho mais que de 50 hectares na localidade do Chivongwane, que estou a preparar a produção de feijão e semente no âmbito da Procava. Então aqui, naturalmente, é posto avançado. Então, geralmente, eu tenho trabalhado com mais de 50 pessoas diárias.
23: Ismael Sidi e Rafael Massema, produtores do setor comercial no distrito de Guijá, em Gaza, firmes na recuperação dos seus trabalhos, apesar dos danos provocados pelas cheias de janeiro e março últimos nos campos agrícolas. Refira-se que, esta semana, a governadora de Gaza visitou os campos de produção dos dois agricultores em Guijá, onde ofereceu apoio em sementes diversas e manifestou satisfação com a resiliência destes, apesar do impacto dos desastres naturais. Rogério Maded, em Xaxai.
6: A Administração Regional das Águas do Centro, Aracentro, busca estratégias para o reforço de mecanismos de prevenção e respostas a desastres naturais na divisão da Bacia do Buze. A ideia é encontrar formas de reduzir o impacto das enchentes. O detalhe por Santos Nunes.
0: A informação foi dada esta sexta-feira pelo diretor-geral da Aracentro, Hilário Pereira, na terceira sessão do Comitê da Bacia do Buze, realizada no posto administrativo de Muxungwe, distrito de Xibabava. Hilário Pereira diz que a gestão sustentável da Bacia do Buze exige um trabalho contínuo de monitoria hidrológica, proteção ambiental e partilha de informação entre os diversos intervenientes, de modo a garantir segurança das populações e preservação dos recursos naturais.
1: É um trabalho multissetorial. O monitoramento tem que ser permanente e esse monitoramento está a acontecer por causa desta coordenação a respeito das questões relacionadas com a poluição na bacia do Buze, concretamente a poluição sobre a albufeira de Xicamba. Em termos de perspectivas, vai ser também ao longo do curso do rio Buze, vamos incluir o rio Pungwe, assim como o Zambeze.
0: Entretanto, o responsável assegura a disponibilidade de água na bacia hidrográfica do Buze para o abastecimento.
1: A quantidade de água na bacia do Buze é satisfatória, uma vez que a época chuvosa terminou recentemente. Significa que, em termos de capacidade de encaixe da albufeira de Xicamba, temos água suficiente para abastecimento de água às populações. Hoje estamos na ordem de mais ou menos 63,39% em termos de volume de água que existe na albufeira, que corresponde a uma cota mais ou menos de 618 metros, que está acima da coluna de água, que situa-se na ordem de 609 metros. Significa que há água suficiente para abastecimento às comunidades.
0: O diretor-geral da Aracentro, Hilário Pereira. A partir de Muxungwe, distrito de Xibabava, Santos Nunes.
6: Regressamos à província de Tete. Neste último dia de visita de trabalho do chefe do Estado, o presidente da República, Daniel Chapo, disse que a construção dos tribunais judiciais de Doa e Magui representa o interesse do Estado em aproximar os serviços da justiça à população. É o que refere o nosso colega Adriano Bicuane.
2: O presidente da República, Daniel Francisco Chapo, disse este sábado na sede distrital de Doa, em Tete, que a construção dos tribunais judiciais distritais de Mago e Doa representam muito mais do que meras infraestruturas físicas. O presidente da República expressou-se neste sentido no seu discurso por ocasião da inauguração dos tribunais judiciais distritais dessas duas regiões.
3: Estas instâncias judiciais representam muito mais do que meras infraestruturas físicas. Elas configuram a materialização do compromisso do Estado moçambicano com a justiça, com a dignidade humana, com os direitos humanos e com o futuro da nossa nação. Gostaríamos de realçar que, em estrita coordenação com o Tribunal Supremo, no âmbito da relação de interdependência institucional entre os órgãos de soberania, alencamos como tema central para os dois tribunais judiciais distritais, cada criança importa, cada direito conta. Com este tema, reafirmamos de forma inequívoca que o desenvolvimento de Moçambique deve assentar na proteção integral dos direitos de todos os cidadãos, com especial atenção às crianças, às flores que nunca murcham, como dizia o nosso saudoso presidente Samora Moisés Machel.
2: Na ocasião, o presidente Daniel Francisco Chapo sublinhou que a promoção da justiça exige muito mais do que edifícios.
3: Os tribunais que hoje abrimos ao público devem, por isso, ser espaços de esperança com a nossa criança e, sobretudo, um espaço onde a criança encontra o seu último reduto de proteção, onde a família, a célula base da sociedade, encontra orientação e onde a lei se afirma como humanidade e sensibilidade social. E, sobretudo, onde se decide com humanidade e sensibilidade social. Queremos sublinhar que os magistrados judiciais e do Ministério Público, advogados, defensores públicos, bem como funcionários e agentes judiciais, aqui destacados no distrito de Doha, ou que vão procurar os serviços destes tribunais por parte da nossa população, têm uma nobre missão: assegurar que cada processo seja tratado com celeridade, imparcialidade e profundo respeito pelos direitos humanos.
20: Sabe-se que os edifícios inaugurados são de raiz, estão equipados, mobilados adequadamente e foram construídos com orçamento do Estado. A partir de Doha, Adriano Bikiwan.
6: Estamos a caminho do fecho deste jornal, mas antes saiba que a alta comissária de Moçambique na África do Sul, Maria Gustava, apela às autoridades de Mpumalanga para que encontrem soluções para naturalizar um grupo de moçambicanos que não tenham documentos nem de Moçambique e nem da África do Sul, tal como refere o correspondente Eduardo Figurão.
4: A alta comissária de Moçambique na África do Sul, Maria Gustava, apela às autoridades de Mpumalanga para que encontrem soluções para naturalizar um grupo de moçambicanos que não têm documentos nem de Moçambique e nem da África do Sul. Trata-se de um numeroso grupo de moçambicanos que fugiram da guerra e se estabeleceram sobretudo nas províncias de Mpumalanga e Limpopo. Estes moçambicanos não aderiram às janelas de oportunidades de naturalização oferecidas pelo governo sul-africano em 1994 e 1997. Como consequência, eles próprios e os filhos que geraram não possuem nenhuma nacionalidade. Maria Gustava pede a ponderação das autoridades de Mpumalanga. Temos jovens que nasceram na África do Sul, filhos dessas pessoas que em 95 e 97 não fizeram registro. Esses filhos não têm qualquer referência em Moçambique. Portanto, agora não são sul-africanos e não são moçambicanos e o seu futuro é incerto. É algo que temos que pensar para abrir uma janela, pelo menos para este grupo de pessoas, porque

0: e a maioria trabalhar na agricultura. Alguns deles não têm documentos e por isso os colocam numa situação muito vulnerável, mas estão a contribuir à sua maneira para Moçambique e para a África do Sul. Isto significa que há benefícios do trabalho dessas pessoas, embora algumas delas não estejam legalizadas. Portanto, penso que temos de analisar e trabalhar em conjunto na forma de abordar esta questão da legalização de alguns destes moçambicanos que estão a trabalhar aqui na província. Esta sexta-feira, a Alta Comissária de Moçambique na África do Sul manteve um encontro de cortesia com o governador de Mpumalanga, Manta Ndlovu. Os dois acordaram em pôr em prática os pressupostos do Memorando de Entendimento assinado em 2024 e que abrange várias áreas de desenvolvimento.
1: Na hora certa termina este jornal assinado por Leonardo Matimelli na sonorização. Eu sou Adérito Lipang, na edição e apresentação. Boa tarde. Estimado ouvinte,
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3: Boa tarde, ouvintes. São 13 horas em todo o território nacional. Chamamos a atenção do ouvinte para acompanhar a primeira edição do Jornal de Nampula, na voz do jornalista Calixto Pedro. Votos de uma excelente escuta.
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4: A Assembleia Municipal de Nampula reúne-se na próxima terça-feira em sessão extraordinária para aprovar as novas tarifas dos transportes públicos de passageiros a ser aplicados em diferentes rotas da cidade. O Ministério Público em Nampula promete mão dura contra as redes criminais envolvidas no tráfico de consumo de drogas. Estas são linhas de forças que perfazem o perfil editorial do Jornal de Nampula, do emissor provincial da Rádio Moçambique. O desdobramento destas e outros assuntos. E daqui a pouco, Rosário Ângelo e Calixto Pedro fazem votos para que tenham uma audição. O Ministério Público em Nampula promete mão dura contra as redes criminais envolvidas no tráfico de consumo de drogas. Olívio Mateus.
5: Lucinda Caldas, do Ministério Público em Nampula, disse que, no âmbito da campanha em curso, serão intensificadas ações de modo a desmantelar as redes de narcotráfico existentes na província. A magistrada disse que estão lançadas as coordenadas com um trabalho conjunto em todos os cantos considerados corredores.
6: E dizer que, junto com o governo e todas as entidades desta província e do país em geral, nós vamos trabalhar para conseguir encontrar e punir todos aqueles que consomem ou traficam qualquer tipo de droga que seja e que esteja prevista na legislação em Moçambique. Então, o consumo e o tráfico de droga é prejudicial e a Procuradoria vai trabalhar para que isto seja erradicado.
5: E o edil de Nampula, Luiz Jequira, um dos pontos considerados de maiores existência de bocas de fumo, disse na ocasião de que vão também linhas operativas para travar a venda e consumo de drogas.
7: Queríamos, através de vós, dizer este problema de maca é grave na nossa sociedade. Meus irmãos, minhas irmãs, temos aqui uma grande oportunidade que o governo provincial, através do nosso tio Salimo, está-nos a dar para deixarmos esta vida de maca. Ouvimos aqui testemunhos, ouvimos choros, ouvimos clemências.
5: E o governador de Nampula, Eduardo Abdullah, que falava depois da marcha contra o tráfico e consumo de drogas este sábado, alertou para um futuro incerto da rede de narcotráfico.
8: Queremos apanhar esses criminosos. Estamos juntos. Mas para isso precisamos da colaboração de todos. E deixo um recado para esses bandidos. O meu telefone não é para receber.

0: nojo. Se é corajoso, se tem força, venha me enfrentar frente a frente. Venha falar comigo assim, frente a frente. Jovens, vocês são a arma desta guerra. Vocês são a arma desta guerra. E vocês podem ganhar sem matar. É só não consumir a droga. Basta não comprar a droga, vocês estão a vencer a esses bandidos. Esses bandidos estão-nos a ganhar porque nós estamos a comprar.
1: Governador de Nampula, Eduardo Abdullah, na marcha contra o tráfico e consumo de drogas, este sábado.
2: A Assembleia Municipal de Nampula reúne-se na próxima terça-feira em sessão extraordinária para aprovar as novas tarifas dos transportes públicos de passageiros a serem aplicados em diferentes rotas da cidade. Lá vamos para já. As autoridades da indústria e comércio em Nampula alertam as famílias camponesas a estarem atentas e não se deixaram levar pelos aliciamentos de indivíduos que estão a circular nas comunidades com balanças viciadas a comprarem produtos agrícolas. Olívio Mateus.
1: Os indivíduos aliciam as milhas a venderem seus produtos, muitas vezes a preços baixos, que não recompensam os esforços dos produtores. O diretor provincial da Indústria e Comércio em Nampula, Jeremias Mapaz, diz que neste momento técnicos do setor estão nas comunidades a ensinarem às famílias camponesas melhores formas de como proceder à comercialização dos seus produtos agrícolas. Indicou o associativismo e o cooperativismo como mecanismos que facilitam ter compradores credíveis dos produtos agrícolas.
3: Naturalmente, as cooperativas e associações é esse modelo que nós temos incutido aos nossos agricultores para que eles estejam organizados, para que efetivamente possam vender aqueles que são os seus produtos agrícolas. Nós sempre temos pautado em dizer o seguinte: é preciso vender sim, porque o grande objetivo mesmo é vender. É um ciclo que se abre para poder vender os nossos diversos produtos agrícolas, mas é preciso também que reservemos alguma pequena quantidade para o nosso consumo, para que não haja tanto as bolsas de fome. O que temos constatado, tem havido bolsas de fome, de facto, com os nossos produtores, porque eles levam tudo que eles produzem e vão vendendo. E temos dado essa necessidade de manter um pequeno estoque para alimentar as suas famílias. E nós reconhecemos, de facto, o impacto positivo, o impacto econômico que a comercialização agrícola tem trazido no seio das comunidades, porque é através de venda desses diversos produtos que os nossos camponeses, os nossos produtores conseguem pôr os seus filhos matriculados, conseguem comprar o material escolar, conseguem comprar algum equipamento, material de construção para as suas próprias casas. Portanto, é um bom momento, é um ciclo que marca o início da época da campanha agrícola.
1: Jeremias Mapaz, diretor provincial da Indústria e Comércio em Nampula. E se o setor agrário em Nampula prevê até o final da presente campanha agrícola 2025-2026 colher mais de 3 milhões de toneladas de produtos diversos, a comercialização poderá rondar um pouco mais de 5 milhões de toneladas.
2: As autoridades da indústria e comércio em Nampula alertam as famílias camponesas a estarem atentas e não se deixarem levar pelos aliciamentos de indivíduos que estão a circular nas comunidades com balanças viciadas a comprarem produtos agrícolas. O Serviço Nacional de Investigação Criminal, SERNIC, em Nampula, deteve 5 funcionários do Serviço Nacional de Penitenciário indiciados da prática de vários crimes. Júlio Moro.
4: 3 dos indiciados ocupavam cargos de direção e chefia. Pesam sobre os 3 funcionários o desvio de cerca de meia tonelada de produtos alimentares destinados a reclusos e outros 2 de introdução de telemóveis, cannabis sativa Volksuruma e álcool de fabrico caseiro no estabelecimento prisional para o uso e consumo pelos reclusos. O porta-voz do SERNIC em Nampula, Soledo Mocimboa, disse a jornalistas nesta sexta-feira que os indiciados no desvio de alimentos estavam afetos ao economato, ou seja, local de armazenamento de produtos alimentares no estabelecimento penitenciário provincial.
5: Desta averiguação, foram emitidos os respectivos mandatos de busca e captura pelo Tribunal Judicial, os quais foram executados e apresentados ao juiz de instrução criminal. Em paralelo, decorre diligência no sentido de identificar outros intervenientes desta rede para sua responsabilização. O SERNIC, como órgão de investigação criminal, repudia estas condutas e apela a todos a pautarem pelo comportamento exemplar, independentemente da sua função.
4: Entretanto, os indiciados na introdução de telemóveis, drogas e álcool aceitam o envolvimento nos atos que pesam sobre si, enquanto os acusados de desvio de produtos alimentares alegam que houve problemas de contagem de alguns sacos de arroz, o que não passa de um furto.
6: Estava a introduzir produtos proibidos. Sabia, por isso estou arrependido.
7: Não perde nada, porque tudo está completo. Só falta 7 sacos. Não é uma fase de contagem.
8: Ah, quer dizer, ainda não se fez contagem?
7: Já se fez. Este estudo, para saber que é 7, porque fizeram contagem. Né?
8: Onde é que foram esses 7?
7: É falha. E nós escondemos de trabalho.
8: Quem falhou?
7: Somos nós.
4: Já o chefe do Departamento das Operações, no estabelecimento penitenciário provincial, Amado Castro, que falava numa conferência conjunta com o CERNIC, explicou que, ao nível interno, já foram instaurados processos disciplinares contra os agentes e acrescenta.
9: Não posso avançar mais detalhes sobre a identificação dos colegas, só que eles, na verdade, estão detidos. Bom, sobre esse caso de droga, no ato da apreensão desse agente, no ato de diligências, aproveitou, distraiu os colegas e pôs-se em fuga. Este um de droga pertence ao estabelecimento penitenciário regional norte.
4: Amado Castro, chefe do Departamento das Operações, no estabelecimento penitenciário provincial e a detenção de agentes indiciados de prática de vários crimes.
2: Agora sim, voltamos a uma das notas do destaque. A Assembleia Municipal de Nampula reúne-se na próxima terça-feira em sessão extraordinária para aprovar as novas tarifas dos transportes públicos de passageiros a serem aplicados em diferentes rotas da cidade. Otávio Fonseca.
10: Esta decisão surge por não ter sido chegado ao consenso de novas tarifas no encontro realizado esta sexta-feira entre o Conselho Municipal de Nampula e os transportadores de passageiros. No encontro, os transportadores exigem um aumento de 100% da atual tarifa, ou seja, deve passar de 10 para 20 meticais. O Conselho Municipal, através do seu presidente Luiz Jiquira, não concorda com este aumento, mas sim de 50%, ou seja, para 15 meticais. Os transportadores alegam que o custo de combustíveis está a sufocar-lhes depois do aumento dos preços esta quinta-feira.
11: Presidente do município, estou-me-lhe a pedir. Combustível que subiu por 37% é muito. Agora, entre médio, vamos impor 15 meticais. Quem quer continuar na resta? Vamos lá deixar por 20 meticais. O arresta. 20 meticais. A partir da maioria controle, até na resta, 20. Quem vai descer no caminho até se pane, ou até se pane pelo menos, 15 meticais.
12: Imagina, combustível já subiu, calço vai subir, filtros vão subir, tudo vai subir. Portanto, vamos optar por 20 meticais, sem ponto de intermédio.
10: Esta posição fez com que o presidente do município de Nampula, Luiz Jiquira, convidasse a Assembleia Municipal para decidir, uma vez não ter se chegado ao consenso da aprovação das tarifas de chapa sugeridas pelos transportadores. Luiz Jiquira reconhece preocupações que os transportadores enfrentam derivados pelo custo de combustível e pediu calma aos visados, uma vez que a proposta será submetida à Assembleia Municipal para sua aprovação.
13: Então, vamos lá, chegar a um consenso. Estou a pedir, estou a ajoelhar, estou a pedir de joelho, meus irmãos. Vamos chegar a um consenso que beneficia. Um monte de vocês estão aqui na sala, são motoristas, não são donos do carro. Então é preciso haver conuendo no que estamos a falar. Nós temos que chegar a sair daqui, dizer àquele nosso patrão lá em casa, se ele recebia 3 mil no final do dia, vai passar a receber 1.500. Nós temos também que avançarmos, temos que abraçar aqueles que não estão aqui conosco. Nós temos duas propostas em cima da mesa. São essas duas propostas que estamos aqui a discutir.
10: Na manhã desta sexta-feira, alguns transportadores semicoletivos de passageiros na cidade de Nampula paralisaram as suas atividades em reivindicação ao aumento do custo de combustível.
2: Bravura de técnicas da saúde afetas à maternidade do Centro de Saúde de Moenkate, em Nampula, salvam 4 vidas de uma jovem que deu 3 gêmeos na última quarta-feira. Nelson Tatanha.
14: A história começa a ser contada às 14 horas do dia 6 do mês em curso, quando a paciente deu entrada naquele centro de saúde, queixando-se de dores de parto, tendo nas observações se notado que a paciente não tinha apenas uma criança e, depois de dar parto às primeiras duas bebês, o que era esperado, a paciente continuou a manifestar-se com dores, tendo-se percebido que teria mais uma criança a caminho. Momentos depois, a mãe da sétima viagem, 25 anos de idade, teve o terceiro bebê, sendo dois do sexo feminino e um do sexo masculino. A enfermeira de saúde materno-infantil, Páscoa Pedro, que assistiu diretamente ao parto, diz que as crianças estão a gozar de boa saúde e valeu a sua atenção para sair-se da missão com sucesso.
15: Era a sétima gravidez dela. Quando chegou a hora do parto, eram as 16 horas, ela teve o seu primeiro bebê de sexo feminino, depois teve o seu segundo bebê de sexo masculino e, por fim, teve a nossa surpresa, o terceiro bebê feminino também. Graças a Deus, teve parto normal. Ela hoje encontra-se no seu estado normal, sem muitas queixas e, graças a Deus também, os bebês nasceram bem, sem nenhuma dificuldade. Eles se alimentam normalmente a partir do peito e isso já é uma bênção para nós. É algo muito raro de acontecer. Acho que nos últimos 5 anos não tivemos registro desse tipo de caso.
14: Por seu turno, Angelina, Bacari e Carlton, pais dos trigêmeos, agradeceram pelo trabalho realizado pela enfermeira. No entanto, pedem às pessoas de boa fé no sentido de apoiar, visto que a parturiente poderá não conseguir a produção de leite suficiente para amamentar as 3 crianças. A primeira e terceira crianças nasceram com 2 kg e 200 gramas e segunda com 1 kg e 600 gramas. De salientar que os enfermeiros do Centro de Saúde de Moicate, SEDE, sensibilizaram-se ao oferecerem um valor monetário aos pais dos recém-nascidos.
2: Abrimos a página desportiva. A Direção Provincial de Educação em Nampula diz que estão criadas todas as condições de forma minuciosa para acolher o Festival dos Jogos Desportivos Escolares, fase provincial, marcado para 24 a 28 do mês corrente. O chefe da repartição provincial de Gênero, Saúde e Desporto Escolar no setor de Educação em Nampula, João Luís João, aclarou que está tudo a posto para o evento e a preparação envolve áreas estratégicas, operacionais, financeiras e de segurança, com o objetivo de garantir a integridade dos atletas e a presença do público. Acrescentou que Nampula quer limpar a imagem pálida que obteve na 15ª edição do Festival Nacional dos Jogos Desportivos Escolares, arrecadando o maior número de medalhas em todas as modalidades.
16: Estamos a preparar para resgatar aqui a nossa boa imagem.
17: Mesmo no ranking dos jogos escolares, nós temos uma posição real, então nós queremos voltar aqui a nossa posição real.
16: Essa aqui é a nossa luta, mas não depende só de nós, tecnicamente depende de outros aspectos. Aspecto logístico, aspecto material esportivo, aspecto alimentação. Agora, os outros aspectos também não carecem só da parte técnica, carecem da parte logística. O que que existe? Nós queremos 5 pares de unidade de equipamento, mas só vamos dar um par. Temos que lavar um par, depois de acabar de lavar um par, voltar a secar, esperar outro par secar. Esse aspecto abate psicologicamente o atleta. A primeira coisa que nós vamos fazer é essa, selecionar o dobro de alunos, que é para o nosso colega treinador que foi selecionado não ter razão de queixa. Ele vai ter 2 alas esquerda, 2 alas direita, 2 avançados, 2 defesa e 2 guarda-redes, vai ter o dobro.
2: João Luís João, chefe da repartição provincial do Gênero, Saúde e Desporto Escolar no setor de Educação em Nampula e o Festival dos Jogos Desportivos Escolares, marcado para 24 a 28 de maio corrente. Fechamos assim as cortinas desta jornada de Nampula, de 9 de maio do ano 2026. Recebam as despedidas de Rosário Ângelo e Calixto Pedro. A Tubla, de César Caro 20, continuação de um dia feliz e fantástico. E nós voltamos a cruzar o caminho assim que pudermos. Até lá, boa tarde e bom fim de semana.
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0: Já estás pronta para irmos?
1: Alima, já estou quase pronta. Só estou à procura da minha capulana.
0: Ana, por que o Yuran está a chorar assim?
1: Alima, tem dias que ele chora muito.
0: Mas será que ele tem fome?
1: Não, mamou bem.
0: Ana, ele está sempre a chorar assim. Não é normal. Deixa-me pegar. Pronto, bebê. Olha só esse bebê como é lindo. 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

Boa tarde, estimado ouvinte. São 13 horas e 35 minutos. O tempo de antena que se segue é reservado ao programa Sábado Mais. Já dissemos que no intervalo das 13 às 14 horas é a primeira parte, sendo que a segunda parte vai acontecer logo depois da transmissão do noticiário das 14 horas. E a juventude da Rádio Moçambique já está altamente posicionada e completamente motivada para a transmissão do Sábado Mais. Boa tarde, boa disposição.

0: deixa, porque o programa sábado mais tá a entrar. Deixa, deixa, deixa, tá a entrar. Deixa, deixa, deixa, tá a entrar. Deixa, deixa, deixa, deixa, deixa.
1: Mais um sábado tá a começar.
0: E o quê?
1: Essa gente já está a nos agradar.
0: Yeah, yeah.
1: Senhoras e senhores, sejam todos muito bem-vindos. Okay. Sejam todos muito bem-vindos ao programa Sábado Mais.
0: Esta é mais uma edição que traz ritmo, música e boas vibrações para o sábado do Amigo Ouvinte. Por isso que...
1: Por isso é que temos convidados super especiais.
0: E não só.
1: E no fundo, ouço música de um género muito diferente daquilo que eles trazem.
0: Pois é, verdade. Mas era só para começarmos o final de semana com energias renovadas, energias positivas. E hoje usaremos o nosso número habitual, o da rádio. Usaremos. Então, dentro em breve, vamos citar para o amigo ouvinte se manter ligado e conectado a nós. Porque hoje temos convidados de luxo. Para quem prestou atenção na semana passada, passamos a música deles.
1: Passamos a música deles e a melhor de todos os tempos.
0: É verdade. Ah,
1: perdoem, perdoem os outros colegas. Não que as vossas músicas não sejam boas.
0: Mas
1: aquela.
0: Uma pedrada.
1: Aquela. Ainda bem que não sabem qual. Porque
0: pois
1: senão
0: é.
1: Eu senti tocado.
0: E sabem bem.
1: Bem, boa tarde a todos que acompanham o programa Sábado Mais neste exato momento. Nós somos Roosevelt Botão, Cardo Carlitos e Guilherme Jerónimo. Está na sonorização. Gil do Máquina, eu o coordenador. E nós agradecemos bastante por todos aqueles que neste exato momento acompanham o programa relaxando numa boa sombra, relaxando
0: verdade.
1: Na viatura, relaxando onde quer que esteja. E...
0: tá calor. Bebam muita água, hidratem-se, porque é importante. O programa está cada vez mais a aquecer e creio eu que hoje vai aquecer ainda mais.
1: Vai aquecer
0: os
1: ainda mais.
0: Os estúdios estarão sem espaço.
1: E por acaso está muito fresco. Hoje estará connosco Mari Danina também nas notícias da semana, depois de um tempo desaparecida. Estava
0: é
1: a exercer outras funções enquanto a comunicação e imagem da PPAJ. Forte abraço também a todos os membros desta plataforma que de bom modo atuam em prol dos adolescentes e jovens da nossa província e também a todos os jovens que procuraram envolver-se na marcha pelo bem de toda a juventude nampulense.
0: Por isso que vamos citar o número pelo qual o amigo ouvinte pode participar do programa, que é o 87-42-61-767. Repito, 87-42-61-767. Este é o número pelo qual o amigo ouvinte pode juntar-se à nossa festa, porque esperamos por si, porque o que vem aí...
1: Será segunda hora completamente dominada por flows e melodias. Por hora. Aguenta os cavalos, meu mano. Porque com a subida do diesel e combustível é só pra agradar. Ai, sábado mais.

0: para termos connosco o Mari e Danina para as notícias da semana. A Mari pede que mantenhamos a calma, porque dentro de instantes vai trazer bombas. Bombas que vêm do outro lado do oceano.
1: É verdade.
0: Mais caro de Carlitos.
1: Enquanto isso, esperamos a ligação do amigo ouvinte, né? Uhum. E convidamos-o a ligar.
0: E já está a participar.
1: Não.
0: Caiu a linha. Exato. Liga e insista.
1: 87-42-61-76-7. 87-42-61-767.
0: Já está a ligar e já está a participar. Alô, boa tarde.
2: Sim, boa tarde, Orun.
0: Como está?
2: Estou bem contigo.
0: Deste lado, tudo na melhor das companhias. Com quem temos o prazer de falar e de onde?
2: Está a falar do senhor Luciano, em Namicopo.
0: Ai, ai, ai, ai, ai! Como é que está Namicopo, senhor Luciano?
2: E a par de Namicopo, zona de Namialo, direção das quintas quatro.
0: Ok. Em Namialo.
2: Sim.
0: Namiepe ou Namialo?
2: Namialo, aqui no mercado.
0: Sim, Namialo, Namialo. Então, como é que está Namialo?
2: Ótimo, ótimo, meu irmão.
0: Ótimo, tudo controlado.
2: É bem curto.
0: Calor, frio, sol, tudo. Chuva. Tudo ao mesmo tempo.
2: Não sei, mano.
0: Como é que não sabe? Faça aí uma descrição do momento que está aí na Mialo.
2: Mas aqui não acompanhei mais nada de mal.
0: Ok, quais são os planos para o final de semana?
2: Como?
0: Qual é o plano que tem para este sábado, para o domingo?
2: Quero chegar ali na coisa no Fanani.
0: Ok.
2: Sim.
0: Um passeio com a princesa. Jogo, Ok.
1: E o que espera do programa de hoje, visto que é o primeiro convidado a ligar?
2: Sim, sou o primeiro. Estou pronto a banhar enquanto esse essa passada aí, não sei se qual é o programa dele, não sei como é que eu posso me...
0: Mas daqui a pouco vai ouvir a música dos nossos convidados.
1: Não se preocupe.
2: Mas eu queria aquela música de coisa, o quê? Namicopo, não sei o que é.
0: Qual? São muitas.
2: A dizer que Namicopo tem um sítio de telefone, não sei o que.
0: Gideon, conhece essa?
2: Niga dai.
0: Ai, ai, ai, daqui a pouco. Teremos. Vai servir de ponte para chamarmos a Mari e Danina. Guidão Jerónimo, satisfaça o pedido do nosso ouvinte e de seguida vamos às notícias da semana.

Queridíssimo ouvinte, estamos agora no momento das notícias que mais bombaram nesta semana. Sou a Maria Danina, escuta só. Finais da Liga dos Campeões da CAF e Taça Nelson Mandela em destaque neste mês de maio. A grande final do torneio provincial de futsal, a chinena, que já tem protagonistas definidos e nova data do final de 10 de maio no pavilhão dos desportos, as equipas Padaria UNFC e grupos desportivos Chicomu. Voltam a medir forças e disputa por o terceiro lugar entre Onena diante do Ferroviário de Nampula. O Arsenal chega à final da Liga dos Campeões pela primeira vez desde 2005 a 2006, depois de vencer o Atlético de Madrid por 2-1 no agregado. Primeiro duelo entre as locomotivas do Norte na aventura Moçambola 2026 não foi a favor dos donos da casa. Pastor que escreveu livro sobre como amar a sua esposa foi preso por acusado de ter várias mulheres. Tarifa do chá passou para 20 meticais, mas os mais chapeiros negam e afirmam que ainda cobram 10. Com a subida dos preços dos combustíveis, passageiros em Nampula denunciam que os chapeiros já estão a cobrar 20 meticais na tarifa do chá, o dobro dos 10 meticais habituais. Mas quando confrontados, os próprios chapeiros negam e garantem que o preço continua a ser 10 meticais. Na Uganda, ser gay agora pode dar a prisão perpétua. Bem, queridíssimos ouvintes, estas foram as notícias. Eu sou a Maria Danina, tchau e até a próxima.

0: Muito obrigado, Mari Danina, por nos trazer estas notícias super boas, necessárias, frescas e, sim, já pode ir para casa.
1: É verdade. 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Aqui na Rádio Moçambique, emissor provincial de Nampula.
0: Mas para além dos nossos convidados, temos uma novidade super boa.
1: Qual é, Rosé?
0: Chama-se Panda. E o músico de Hermes decidiu unir o útil ao agradável. Um dos jovens que nos últimos tempos tem mexido com o Afro House ou Kuduro, Guilherme?
1: Kuduro,
0: não é?
1: Sim, Kuduro.
0: Foi levado por The Hermes para cantar com Hélio Beats.
1: O Hélio Beats.
0: Mais
1: e
0: não
1: Bajero.
0: Digo. E Bajero.
1: Bajero.
0: Mais não digo, senão o amigo ouvinte escutar a música da semana.
1: Vamos, é isso, Guilherme.

0: Deus. Único filho de Deus.
1: Tu já pensa que és o
0: único filho de Deus.
1: Calm down, Chico.
0: Único filho de Deus.
1: Ah, yeah, yeah. Quem?
0: A novidade da semana.
1: Uhum.
0: Venga, mostrarmos que Moçambique
1: é possível.
0: E é possível
1: carregar o Panza para o mais elevado nível.
0: Um exemplo vivo. Portanto, amigo ouvinte, esta foi a novidade da semana. Gideon, indicações de chamadas. Ok, boa tarde, amigo ouvinte. Já está a participar. Caiu a linha. Por favor, insista e não desista. Boa tarde, amigo ouvinte. Já está a participar. Seja muito bem-vindo. Alô, boa tarde, amigo ouvinte. Como é que está? Já está a participar. Seja muito bem-vindo e apresente-se ao nosso programa.
2: Sim, boa tarde.
0: Como é que está, amigo ouvinte? Caiu a linha. Por favor, ligue, insista, persista e não desista. Porque este programa não é o que é sem a presença do amigo ouvinte. Boa tarde, amigo ouvinte. Já está a participar. Seja muito bem-vindo.
2: Muito boa tarde, sábado mais.
0: Boa tarde. Como é que está, amigo ouvinte? E de quem é esta belíssima voz?
2: Estou bem, obrigado. Fala com Diniz Antônio Sacança, de Cid Mugovola, na comunidade de Mucuzi.
0: E como é que está Mugovola e Mucuzi hoje? Está em casa, está com a malta, com amigos? Onde é que está?
2: Mucuzi está tudo controlado. Estou aqui em casa a relaxar com a minha esposa, com toda a minha família.
0: Ok, pode dar o celular à esposa para cumprimentar o programa Sábado Mais? Pode dar celular à esposa para cumprimentar o programa Sábado Mais?
2: É que dá a gostar muito desse programa aí Sábado Mais. Quando eu ouço isso aí, às vezes eu ativo o crédito só para conversar com meus jovens.
0: Ok, nós ficamos felizes e esperamos que sempre tenha essa disponibilidade de acompanhar o programa. E para quem vão os beijos e abraços?
1: Caiu ali. Muito obrigado por todas as ligações que têm feito para nós. E enquanto jovens, somos profundamente gratos pelas ligações, tal como esta, que agora nos fazem. Alô, boa tarde, queridíssimo amigo ouvinte. Já está a participar?
0: Cuidado.
3: Boa tarde.
1: Como está?
0: Como está?
3: Estou bem. E aí, como estão?
0: Aqui está tudo ótimo. De quem é esta voz que acaba de nos abrilhantar neste sábado? Por favor, apresente-se.
3: É Angra.
0: Quem?
3: Da cidade de Nampula.
0: Não percebemos bem o nome?
3: Sou a Mira, na cidade de Nampula, no bairro de Kossore.
1: Mira. Kossore? Então, como é que está Kossore? Como é que está Kossore, Amira?
3: Percebi?
1: Kossore, como é que está?
3: Kossore, está tudo bem.
1: Tudo ótimo, não é?
0: Ok.
1: Quais são as novidades por aí?
3: Ah, nada de novo.
1: Uhum. Planos para o sábado?
3: É, estamos já se preparar, queremos dar um jeirinho de passeio.
1: Ai, ai, ai. Para onde? Para onde?
3: Queremos chegar no Maivir.
1: No Maivir. É bairro de Carde.
0: Roosevelt. Calma, mas Jamira, tens acompanhado sempre o programa Sábado Mais e o que esperas para hoje?
3: Eu espero muita coisa boa por aí.
0: Sim.
3: Eu gosto muito desse programa.
0: Oh, ficamos muito felizes.
1: Obrigado,
0: muito obrigado. E felizes nossos... mesmo por teres ligado.
1: Uhum.
0: E por obrigada. Ter, por ter passado muito tempo sem uma voz feminina, queremos que peças uma música para nos passarmos.
1: Uhum.
3: Escolha gostaria uma música. De escutar a música de Michael
0: Fonetis. Qual
1: dela? O título?
0: Qual dela, Jamira?
3: Qualquer música que seja.
1: Qualquer.
0: Ok. Gideon, providencia uma música para endereçarmos a Mira. Para quem vão os beijinhos e abraços?

0: temos indicações que dentro de instantes entraremos em simultâneo com a antena nacional, já que um ouvinte vale por dois, convidamos a ficar atento às notícias. Boa tarde.
1: Pa, pa, pa.

0: de momento.
1: Estão a tomar as mesmas medidas de Covid. Há pessoas que já estão a trabalhar a partir de casa, porque já não há combustível para ir trabalhar. Há famílias que estão a tomar decisões sábias para poupar dinheiro. Por exemplo, se numa casa tem pai, mãe, filha, filho, quatro pessoas, cada um tem o carro dele, todos saem para ir trabalhar na mesma zona. Hoje é preciso sentar a família, tomar uma decisão. Estacionar três carros, passar a usar um carro. Se entram lá quatro pessoas, vão trabalhar e no final do dia regressam para cá. Até a crise passar, como passou o Covid, porque a guerra um dia vai acabar.
2: O chefe de Estado falava hoje na inauguração do edifício do Tribunal Judicial do Distrito de Doa, em Tete. Esta tarde, Daniel Chapo preside a reunião e a conferência de imprensa de balanço no quadro da visita de trabalho que efetua a província de Tete. A Comissão Parlamentar de Inquérito diz que há persistência de uso descontrolado de substâncias químicas perigosas na exploração mineira na província de Manica. Em relatório produzido entre 29 de janeiro e 8 de fevereiro deste ano, a Comissão Parlamentar, que foi criada para averiguar o alegado uso de substâncias químicas na atividade mineira na província de Manica, acrescenta que há ilegalidade sistémica no setor mineiro naquela região. O relatório, com 170 páginas, foi apresentado hoje na Assembleia da República pelo presidente da Comissão Parlamentar, Aires Ali.
3: As principais constatações: uso descontrolado de substâncias químicas perigosas, degradação dos recursos hídricos estratégicos, fragilidades na fiscalização e coordenação institucional, captura da atividade mineira por redes informais organizadas, comprometendo a arrecadação de receitas e regulação do setor. Intensificação de conflitos sociais associado à progressiva erosão da autoridade do Estado.
2: Aires Ali afirmou ainda que a Comissão Parlamentar da Assembleia da República propõe o estabelecimento da autoridade do Estado nas áreas mineiras. No distrito de Xeixai, em Gaza, continua difícil o acesso rodoviário ao posto administrativo de Ngulusane devido às cheias e inundações deste ano. Jornalista Horácio Dengo.
4: As autoridades dizem que depois da segunda vaga das enxurradas, ocorrida em março último, o trânsito rodoviário para Ngulusane é feito com restrições devido a cortes que se registram na principal via que dá acesso à sede daquele posto administrativo. A administradora do distrito de Xeixai explica, a título de exemplo, que para se chegar à localidade de Xilaulene, as viaturas partem de Xeixai até um certo ponto, onde as pessoas e bens são transportados por embarcações para depois continuarem a viagem ao seu destino. Horácio Dengo, em Xeixai.
2: Mais de 5 mil empresas de diferentes ramos de atividade devem ao Instituto Nacional de Segurança Social em Cabo Delgado mais de 280 milhões de meticais. É uma informação prestada à Rádio Moçambique pelo delegado do INSS em Cabo Delgado, Chomar Selemane.
5: Para além de outros, mas a construção civil vai adiante com relação às dívidas. Agora, por exemplo, estamos no período de perdão de multas e redução de juros de mora, e isso vai até agosto próximo. Aproveitar mais uma vez, apelar para aquelas empresas que têm dívidas, aproximar os nossos serviços, porque estamos no tempo de perdão, mas esse perdão também tem a ver com o período de 2022 para cá, porque lá atrás já tivemos alguns decretos que perdoavam suas dívidas.
2: Delegado do INSS em Cabo Delgado, Chomar Selemane. Na atualidade internacional, 36 pessoas morreram em dois dias durante ataques registados no nordeste da República Democrática do Congo. Os ataques, supostamente protagonizados por rebeldes ligados ao Estado Islâmico, ocorreram na terça e quarta-feira em quatro aldeias das províncias de Ituri e Kivu Norte. Na terça-feira, a Amnistia Internacional acusou os rebeldes do Estado Islâmico de cometerem crimes de guerra

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0: Flow melodía. Senhoras e senhores, sejam todos muito bem-vindos à segunda hora do programa Sábado Mais. É muita emoção. Perdoem por esses jovens talentosos. Acreditem que eu estou emocionado. É difícil ouvir um jovem dizer isso do outro, né? Mas estão de parabéns, meus pares. As palmas, né? As palmas.
1: Eu sei que o amigo Vinte já teve a oportunidade de sentir um pouco do flow e melodias na edição passada, mas hoje é diferente. Estamos com a team toda junto. Meu Deus. Amigo Vinte.
0: Quem estiver aí do outro lado, ligue, participe. Esteja à vontade, vai conversar com todos.
1: Eu e a Roosevelt. Por serem versos de poesia, creio eu que o amigo Vinte também tem uma parte do verso que quer relembrar e só poderá relembrar se ligar e pedir, like, eu quero aquela parte. Ei, meu Deus.
0: Ai. Mas queremos saber de onde é que vem essa iniciativa. Porque sempre uma ideia vem de alguém. Quem é esse ousado? Este jovem que decidiu mexer com os nossos corações e mostrar para todos que Nampula tem talentos. Bem-vindos desde já.
2: Yeah, people, estou aqui com a malta, que é o Basqui, representando as ruas, Street Gallery, Galeria das Ruas, e a iniciativa mesmo vem das ruas, da Galeria das Ruas e da exposição. Eu sempre tive este sonho de expor o talento que existe nas nossas ruas e é o talento que está nas nossas ruas. Falei melodias, estão todos talentosos, bons, e a iniciativa mesmo partiu, não digo do Basquid, porque não só foi o Basquid, porque se fosse só o Basquid, isso não aconteceria. Então, eu deixo o cargo, o like todo para as ruas mesmo.
0: São as ruas de Nampula. Daqui a pouco, então, completamente alcatroadas, as ruas já serão.
1: Será um pai, uma pista.
2: É mesmo isso. A iniciativa teve. Eu pensei nisso, mas o acontecimento não vem através do. Apenas do pensamento. Okay. O acontecimento mesmo vem através da ação. Ação que foi compartilhada pelos meus colegas de trabalho e nasceu a ideia do Flow Melodias. Eles concordaram, acharam a ideia maravilhosa e fizeram acontecer. E aconteceu o que?
1: Vamos lá. Uma dúvida. Tu já pensaste? Faltava materializar. Então, sim. Escolheste a dedo cada um desses artistas aqui presentes ou foi por acaso?
2: Tipo... Eu fiz a escolha. Primeiramente, um colega disse que tinha que fazer um casting, mas o casting exigiria muito processo e tal. E eu disse, conheço alguns colegas e a ideia do Flow Melodias é conexão de artistas que não se conhecem. E eles vão se encontrar, vão trocar contato, vão trocar experiências. Então, eu chamei os que conheço, os que eu acredito que vão fazer acontecer uma coisa bonita. Okay. E comecei a ligar para para cada gajo.
1: Pois é, cada gajo, cada um deles respondeu. E vemos realmente Roosevelt tá uma mistura.
0: É isso que eu queria saber. Será que estes que estão aqui não se conheciam realmente? Ou nunca tinham uma participação musical?
2: Sim, o sentido conhecer não vem só através do nome. Eu vou no sentido artístico.
0: Okay.
2: Eles deveriam se conhecer assim de uma forma verbal, uma outra forma e... o outro não conhecia o talento do outro, esse tipo de coisa. Então, a minha ideia era mesmo essa. Acreditem, no mesmo dia que gravamos Flow e Melodias, nasceram mais outras músicas. E esse é o objetivo da Street Gallery. Criar mais impacto nas ruas através do talento deles. Então, eles se conheceram através do quê? Através da arte que os une, que é o beat, a música.
0: Vamos falar mais sobre a Street Gallery. estás a repetir muito. Eu acho que eu tenho muito a dizer sobre a Street Gallery. Mas temos o 2F, 2F, como preferir.
1: Rap Mafia.
0: O Chico. O Edmar, não é? Edmar Chico. Qual é o sentimento de poder ter participado deste super som?
3: 2F.
0: Okay. À vontade.
3: Yeah, bro. Para mim foi uma experiência, como é que posso dizer, jamais vista, né? Uhum. Em particular, eu gostei de trabalhar no Flow Melodia porque foi a minha primeira vez a trabalhar com artistas desse patamar, né?
4: Ok.
3: Deixando assunto de grupo, como é que posso dizer, dupla, né? Que eu já participei. Então, o convite em si me deixou... Foi muito desafiante a propósito, porque o beat foi criado no mesmo dia, letras e tal.
0: Basta ele nos contar.
3: Exatamente. Sim, então,
4: vive.
3: Como ele disse, já haviam outros beats e surgiu mais outro beat depois de Flame e Melodias. Uhum. Então, ele tirou o beat e disse que desafia-se. Eu podia muito bem falar, tipo, não estou com cabeça e tal.
4: Yeah.
3: Vamos ver isso.
4: Cada ok.
3: Cada um com auriculares ali. Jesus. Todos ali a trabalhar. Sim. E... Aconteceu. Eu, em particular, me senti lisonjeado e, se desse para repetir naquele dia, gravaria mais 16 Flow e Melodias. Estou okay. Muito grato.
0: E as palmas?
1: Algo interessante. Depois do Edmar, eu quero ouvir mesmo o Hair BBA, porque nesse grupo em particular já vimos uma parceria do 2F e o Edmar Checo, 2F e Fofo. Bem como Basquiat já participou em algumas músicas de 2F também, né? Então, Hair BBA, que nunca vi neste grupo. Qual foi a sensação de deixar os Zero Nauts um pouco e estar neste grupo? Mas comecemos pelo Edmar também, né?
5: Boa tarde, todo people. Aqui é o Edmar. E eu não vou fugir muito daquilo que os colegas aqui disseram. Participar do Flame Melodia foi uma experiência muito nice. Eu pude... me conectar com artistas do gênero. Eu não sabia que o Divas cantava daquela forma. Nunca participei, nunca estive numa música com ele. Então, yeah, foi muito nice. E, epa, I'm grateful.
0: Yeah, sempre é importante sempre. Agradecer pelas coisas boas que nos têm oferecido. Tal como o nosso querido ouvinte que nos mandou mensagem diretamente de Cabo Delgado, na cidade de Pemba. Roberto, que é alguém super especial, é não verdade. É? Desde já, então, muito obrigado ao nosso mano do fundo dos nossos corações.
1: Do fundo dos nossos morimas, como tem dito.
0: Então, bebê, conte-nos, qual é o sentimento aqui? Os dedos não aqueceram?
1: Yeah, e como é que foi?
6: Sentiu-se o sentimento bem. Sentiu-se bem. Okay. Mas, na verdade, eu nunca tinha trabalhado com, acho que 80% dos artistas aqui, né? O Basquiat me trouxe aí um grupo de talentos que, sim, tava lá Chico, tava lá 2F, tava lá Fofo, tava cheio de pessoas, tava Sumo, tinha mais outros artistas ali. No caso, o Takider também tava lá, só que, não podia me exceder o tempo, né? Então, ele trouxe uma amostra do instrumental. Pediu que eu modificasse, adicionasse umas coisas, tirasse outras, não sei o quê, para ficar bem autoral. Trabalhou-se no instrumental primeiro. Depois vieram os artistas, gravaram durante 2 dias. Da primeira vez vieram às 18, saíram às 21. Da segunda vez vieram às 9, saíram às 21.
1: Mas já tinha...
6: logo no segundo dia já tínhamos algo consolidado, né? Ficamos ali a mexer. Mandava para Basquiat, Basquiat falava, não, faz lá uma alteração aqui, não gostei daquela voz, pô, eu coloco ali. Então foram mais uns 3 dias assim, a mexer o som. E yeah, depois tivemos esse resultado aqui maravilhoso que nos trouxe para a rádio de novo, né?
0: De novo.
6: Vamos voltar, de novo.
1: A única voz feminina.
0: A princesa da crew.
1: Meu
0: então,
1: Deus.
0: Qual é o sentimento de poder estar no meio destes... Chamam-se rapazes de rua.
1: Yeah. E olha,
0: eles andam em ruas.
1: E também queremos saber em torno da pressão. Estar num grupo e trabalhar só com rapazes, sendo a única dama, a única princesa aí no meio. Como é que é e como é que foi? Porque eu sei que os homens, em algum momento, cobram. E estes aqui, claro que cobraram. Dá pra ver. Então, como é que foi lidar com eles? Seguir a vibe masculina num dado momento em que tu não querias, se calhar. Como é que foi? Como?
4: Permitam-me saudações a todos. Eu que vos falo, Elma N.M. Falar do Flow e Melodia é falar de algo bastante incrível. Ok, questionou sobre a pressão. Eu não tive tanta pressão assim, porque eu já conhecia o basquete, mas não conhecia os demais. Mas quando lá cheguei, eu senti-me tão à vontade. Eles deixaram-me à vontade, posso assim dizer. Okay. Então, foi um trabalho bastante interessante. Bom. E, ok, como é que foi? O basquete liga para mim e diz, ou seja, estamos a trabalhar, só está a faltar tudo. Como? Ele disse, estamos a trabalhar, só está a faltar tudo. Tá nice. Então, quando eu ligo para ele, questiono, como é que vai ser? Ele disse, não, estamos aqui à tua espera. Eu lá cheguei, vida acontecer, como dissemos demais, ninguém aqui escreveu, fez lá tudo. Então é isso, eu gostei bastante de fazer parte desse trabalho.
0: Congratular, não é? Por ser a única e acreditar. Houve auxílio de algum dos músicos ou é própria caneta? Ei, o produtor já está. Fui eu.
4: Não, exatamente. Eu não tive auxílio de nenhum deles. É claro que deram aquela força, mas eu já vinha preparada. Ah. Tanto é que eu estava a conversar com o basquete, ou seja, eu estava a apresentar a minha ideia, o basquete disse, não, desse jeito eu não apresento mais a minha. Ficas com a tua, então. Yeah. Foi mesmo isso.
0: Nice. Fofo.
1: Vai. Falta o Fofo e o...
0: Yeah, o rapaz família. Que tá... Yeah. Ruas à procura desse... Ele era um menino.
1: À procura de mola para pagar a tua rosa.
0: Foi bem. Então, Fofo, conta-nos. Como é que foi? Como é que está a ser também a recepção do people com relação à música?
7: Inefável. Difícil de explicar por palavras, né? Foi algo muito maravilhoso, extremamente amável estar com esses monstros aqui, esses dragões. É. Que tá fogo só aqui na sala. Okay. Yeah. Foi. Epa, basquete ligou naquele dia. Era para gravarmos uma outra música. Chegamos lá, eu e Dosef. E. Yeah. Apresentou-nos o trabalho, eu disse: tá aí, desafio-vos. E aconteceu o que aconteceu, como disse o BBA, 3 dias, foi algo extremamente maravilhoso. E a recepção está a ser muito boa, pessoas ligarem para mim, hoje acordei triste, mas escutei e tudo mais, consegui fazer...
0: Tem meu like lá no YouTube.
7: Mais.
0: Tem meu like.
7: Graças.
1: Ok.
7: O feedback foi muito positivo, está a ser muito positivo para mim também. Na minha casa já pensam que eu faço dinheiro com isso muito, por causa daquela música. Yeah. Epa! Então está a ser muito bom.
1: Okay. Vai fazer muito dinheiro.
0: Vai, e como vai?
7: Estou a sentir.
1: Vai.
0: A semelhança do nosso caro, que... sempre procura satisfazer a sua princesa.
1: Ele tá
0: em ruas perigosas.
1: Um bom money para pagar a rosa. Ok, manda ver.
8: Yeah, olá, família. Em primeiro lugar, vou me apresentar. Nampula, Moçambique, ainda não me conheço bem assim, né?
1: Ok.
8: Yeah. Eu chamo-me Jibas, sou artista da cidade de Nampula. Cerca, faço música desde a longa. Me apaixonei por isso. E eu pretendo levar isso para a minha vida.
1: Ok. Sim. E como é que foi trabalhar no Flow e Melodias?
8: Flow e Melodia. Opa, eu não esperava que sairia uma coisa assim.
1: Foi
8: uma emoção mesmo. Eu estava com o basquete, do nada. Até, tipo, nos encontramos.
1: Yeah.
8: Depois ele disse: mas logo, temos que ir para o estúdio. Eu não contava que ia sair uma cena assim. Vai dar no estúdio, depois talvez essa malta, esses artistas aqui. Depois saiu essa coisa linda. Yeah, esperamos que Moçambique curta essa cena.
0: É tudo nosso. E aqui no programa Sábado Demais será sempre a repetir. Tal a semelhança da música Manas do Game.
1: Eu acho que Gideon tem que preparar porque Roosevelt não deixa. O 2F. E o Edmar saírem daqui.
0: Hoje vão sair. Sim. Hoje vão sair porque Decidimos desafiar a todos vocês fazerem uma música aberta, não é? Um freestyle. A semelhança de o que foi Floyd Melodias, não é? Gideon, parece que tem um beat pronto aí.
1: Enquanto ele prepara, pode...
0: E também não está sozinho, está com alguém que conhece essa team aqui. Então, vamos saber o que preparar ali. De momento, por conta do tempo, não é? Para também termos tempo de lançar as barras. Últimas considerações.
1: Calma, Rose.
0: Tudo aquilo que tem para partilhar
1: uma
0: conosco.
1: Uma informação importante. Quando é que sai o Flow e Melodias 2?
0: Ou EP completa.
1: Ou uma EP completa. Quem irá participar? Os mesmos artistas, outros nomes, o que se pretende?
9: Flame Melodias 2. Na parte do Flame Melodias 2, nós... Primeiro, eu não tive... não fui inclusivo nas opiniões.
0: Okay.
9: Então, o Flame Melodias 2 será mais inclusivo. Que será o quê? Vamos fazer uma forma mais breve de um casting... em que nós vamos fazer a seleção de certos artistas que vamos realizar o Flame do Dias 2, e os artistas não serão os mesmos, porque a ideia mesmo é expandir as duas, sempre manter a conexão, sempre continuar a conexão a fortalecer. Todo aquele que é talentoso em Nampula tem a possibilidade de entrar no Flame do Dias 2.
1: E vemos aí a figura do Her Bebê, que foi o produtor desta primeira faixa.
9: Sim, sim.
1: Será que ele continua nesta onda? Na parte da produção, vamos dinamizar?
9: Na parte da produção... tem que ter uma surpresa também lá do Flame Dias 2. Na parte da produção mesmo, vocês vão ficar, tem que ficar surpresos. Espera uma coisa bonita, porque a ideia sempre é uma evolução cada vez mais. Então, Flame Dias 2 traz muita coisa. Promete muita coisa bonita, mais elevado, mais profissional.
0: Já está pronto.
1: Já está pronto e já tem nomes.
9: Os nomes já estou a fazer o levantamento. Mas, como eu disse, eu vou fazer levantamento de vários nomes e vai ter uma aprovação dos mesmos. Então, todos os nomes que eu tenho não serão todos que vão encostar no Flow e Melodias 2.
0: Muito bem. Sim. O Flow e Melodias 2 está a caminho.
9: Está a caminho.
0: Podíamos pedir para que cada um de vocês se despedisse, mandasse beijos e abraços para os companheiros, companheiras, pais, mães, tios, primos, sobrinhos, namorados, namoradas, manas do game, todas. Mas não temos tempo.
1: Queremos de
0: forma profunda agradecer pela presença e a todos os ouvintes que acompanharam o programa Sábado Mais, nosso Coxucuru Vanchene. Este é o Sábado Mais da Rádio Moçambique e nós somos...
1: Cara de Carlitos, Roosevelt Butão, Gideon Jerônimo e Gil do Máquina, que realiza este programa. Portanto, vos amamos dos nossos morimas.
0: Fiquem com as barras na rádio.
1: Go!
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0: Netflix sih sebenarnya nontonnya.
1: Yeah. Yeah.
2: Yeah.
1: Yeah. Ultimamente a gente pode passar uma ou duas semanas sem se ver, para ti isso já é normal. 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

0: like you. Yeah.
1: Okay. Yeah. Eu vou chegar no topo porque eu faço o que eu gosto. Yeah. Faço o que gosto. Todos os dias eu tô na estrada, tô à procura dessas cenas, pá. Vi a minha mente. Yeah. Eu sou independente. Yeah. Com esse fogo ardente. Yeah. A lua brilha tonight pra mim. Yeah, yeah, yeah.
0: Yeah.

0: minhas tias. Babe, eu já não entendo, porque todos os dias estás aí a falar que eu... Tipo assim, como assim? Chama aí de primas tuas amigas, baby. Como é que chama aí de amigas tuas tias, baby? Ok, entenda que um gajo é singa, baby. Então eu vou ter que fazer esse shit, baby. Entende?
1: Yeah, yeah, yeah. Yeah. Que chico.

0: Assim, uau.
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0: mais e você dando bola pra ela.
1: Bibi, Bibi, Bibi, estamos à espera.
2: Yo, yo.
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4: Vai tirar com duro, mete com duro aí.
5: Mano, eu saí, mas eu saí pra fazer um pedaço de caixa.

0: jogo. Eu quero ver se eu faço mais um pouco. Perdi minha cabeça na estrada, fazer money. Perdi minha cabeça na estrada, fazer
1: make money.
2: Make money, bro, making money, bro. Primeiro contato, assinei com a mascara, bro. Mano, eu sou fofo, mano, making eu sou money, fofo, bro. Não posso me ver, me envolver com ti, baby, eu não fofo. Ah, tô aqui com umas tropas. Não somos militares, mas somos tropas. Vocês na via, tu não topas, nem encostas, nem tocas, mano. Isso é uma frota. Rolex no meu pulso, mano, nem sei ver as horas. Ah, isso me lembra a minha história. Big Shadow Story, deixa essa parte pro Chico.
3: Chico, Chico, Chico.
4: I ain't rap, yeah. Feel like I'm cat, yeah. All these niggas keep pretending on the net, yeah.
3: É batota, Chico, é batota, yeah. Chico, é batota, Chico, é batota, hey. Ensino flow,
4: ela veio.
5: Moringa.
6: Epa, I'm making money, I'm making money. A cota queria filho militar. O puto tá, tem sucesso, agora tô a fazer sentido. Como é que dando ouvido e depois dizer tem sentido? Moringa and Scribe, mano, não brinco em serviço. Essa porra é muito minha, então acabo com isso. Mão na cabeça, tô a pegar head. Tô a ficar tipo, não é possível, esse que tá a fazer showmício. Essa cena é minha, mano, eu brinco com isso. Moringa nas barras, mano, isso já é feitiço. Eu tô a voar nos putos, essa cena é muito hospício.
7: Parece que Card está pronto pra essa. Carden. Não, não. Tem de ouvir o beat.
8: Chase! Chase! Chase! Ok!

0: tudo jogado. Tudo que eu faço, eu sou um bem ponto. Aparece camisa na 10 desse play. Sou Dembele. Cuidado comigo, ok? Quero bola de ouro, maniga, queres que? Melhor desse jogo também. Por isso que todos são Mbappé. Senhoras e senhores, Cardo Carlitos vai fechar as barras na rádio por nós. É tudo para hoje.
1: Até para a próxima semana.
2: Não,
1: tempo, como assim? Como tempo? Gédio acabou. Hoje o amigo ouvinte está surpreendido porque despedimos, mas temos a primazia dos 50 minutos. Podemos atender até chamadas, porque o sábado mais está o rubro. Nem posso ditar o número. 87. 87. 87. 87.
3: Yeah, yeah. Tô com uma escada.
1: Ok.
3: Estou com a
1: Elma. Amigo ouvinte, podes ligar pelo 8742-61-76 e 7.
0: Yeah. Que é o outro número oficial. Se quiseres, tu podes pensar. Depois aqui nós vamos alterar. Aqui no estúdio está a aquecer. Está bem quente, maniga, também. Eu agora convido a todos para entrarem no mic. Já me acabaram as barras, amigo.
4: Olha, já me acabaram as barras. Ei, mas não queremos ir pra casa. Ei, sábado mais, mano, não é menos. Estamos aqui com esses ETs.
0: Aqui é por isso é que nós dividimos o tempo.
1: É verdade.
0: 87-57-93858. Senhoras e senhores, senhoras e senhores, o estúdio acaba de receber uma das lendas da música local. Falo-vos da Big Nela. Atenção, que vamos ouvir. Gideon, temos a música pronta.
5: Sim.
0: Convosco, Big Nela, no microfone do Sábado Mais.
6: Eu não estou a ouvir nada, mas eu vou entrar na sequência, vou entrar nesta onda. Sábado Mais está já a terminar. Daqui a pouco vai entrar o Rajabo a fazer a edição em Macua. Sábado Mais está a terminar. Quem pensou que arrumei as botas sem enganou, fique bem atento. Big Nela já voltou com rimas e foi meu arsenal. E para show, a contagem começou. 1, 2, 3, 4. Desta vez é para valer. Cheguei para vencer. O limite é o seu. Vou reparar até morrer. Estou para o que vão dizer. Trago para ruas o micro com muito prazer. E eu não estou.

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1: Acho que é trabalho que a província de Nampula, a COPAF neste caso, tem que fazer, e esse trabalho que está sendo feito. Veja que já foram ministrados vários cursos ao nível dos distritos e nesses integrantes, cursantes, estavam lá mulheres, que é forma de motivar a mulher também a abraçar esta carreira de arbitragem. Mas ao nível dos distritos também temos árbitras, só que esses foram formados agora, precisam de uma tarimpa, alguma experiência para passarem a fazer jogos. Por exemplo, esta jornada temos uma auxiliar que vai fazer jogo no distrito de Memba. Isto é forma de gente moralizar, incentivar a mulher que possa fazer parte da arbitragem na província de Nampula. Por isso é um esforço muito grande que a COPAF está a fazer por via da Associação Provincial de Futebol.
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0: e o compromisso das populações com a preservação da paz, da unidade nacional, da reconciliação, do trabalho, da unidade entre o povo moçambicano, da vigilância para garantir a estabilidade económica, política e social do nosso país e, em particular, desta bela província de Tete e, sobretudo, com foco no desenvolvimento do nosso país. Por isso, o balanço que fazemos desta visita é um balanço positivo e encorajador. Trabalhar numa perspectiva baseada em resultados vai continuar o epicentro da nossa abordagem governativa.
1: Presidente da República, Daniel Chapo, visitou sucessivamente durante os 3 dias os distritos de Magué, Xiúta, Doa e Cidade de Tete, onde, além de inaugurar os tribunais judiciais distritais, orientou comícios e reuniões, transmitindo mensagens de engajamento para desenvolver o país. A Comissão Parlamentar de Inquérito diz que há persistência de uso descontrolado de substâncias químicas perigosas na exploração mineira na província de Manica. Em relatório produzido entre 29 de janeiro e 8 de fevereiro deste ano, a Comissão Parlamentar, que foi criada para averiguar o alegado uso de substâncias químicas na atividade mineira na província de Manica, acrescenta que há ilegalidade sistémica no setor mineiro naquela região. O relatório, com 170 páginas, foi apresentado hoje na Assembleia da República pelo presidente da Comissão Parlamentar, Aires Ali.
2: As principais constatações: uso descontrolado de substâncias químicas perigosas, degradação dos recursos hídricos estratégicos, fragilidades na fiscalização e coordenação institucional, captura da atividade mineira por redes informais organizadas, comprometendo a arrecadação de receitas e regulação do setor. Intensificação de conflitos sociais associado à progressiva erosão da autoridade do Estado.
1: Aires Ali afirmou ainda que a Comissão Parlamentar da Assembleia da República propõe o estabelecimento da autoridade do Estado nas áreas mineiras. No distrito de Xai-Xai, em Gaza, continua difícil o acesso rodoviário ao posto administrativo de Ngulusani devido às cheias e inundações deste ano. Jornalista Horácio Dengo.
3: As autoridades dizem que depois da segunda vaga das enxurradas, ocorrida em março último, o trânsito rodoviário para Ngulusani é feito com restrições devido a cortes que se registram na principal via que dá acesso à sede daquele posto administrativo. A administradora do distrito de Xai-Xai explica, a título de exemplo, que para se chegar à localidade de Xilaulene, as viaturas partem de Xai-Xai até um certo ponto, onde as pessoas e bens são transportados por embarcações para depois continuarem a viagem ao seu destino. Horácio Dengo, em Xai-Xai.
1: Mais de 5 mil empresas de diferentes ramos de atividade devem ao Instituto Nacional de Segurança Social em Cabo Delgado mais de 280 milhões de meticais. É uma informação prestada à Rádio Moçambique pelo delegado do INSS em Cabo Delgado, Xomar Selemani.
4: Para além de outros, mas a construção civil vai à dianteira com relação às dívidas. Agora, por exemplo, estamos no período de perdão de multas e redução de juros de mora. Isso vai até agosto próximo. Aproveitar mais uma vez, apelar para aquelas empresas que têm dívidas, aproximarem os nossos serviços, porque estamos no tempo de perdão, mas esse perdão também tem a ver com o período de 2022 para cá, porque lá atrás já tivemos alguns decretos que perdoavam suas dívidas.
1: Delegado do Instituto Nacional de Segurança Social em Cabo Delgado, Xomar Selemani. Na atualidade desportiva, o Costa do Sol recebeu e venceu hoje o Ferroviário de Maputo por uma bola sem resposta em partida da segunda jornada do Campeonato Nacional de Futebol da Primeira Divisão Moçambola 2026. Com esta vitória, os canarinhos, que somam 2 jogos consecutivos sem perder, lideram a prova com 6 pontos. Ainda hoje, a Liga Desportiva de Sofala superou o Xingal de Tete, também por uma bola sem concorrência. A competição prossegue este domingo com os seguintes confrontos marcados para as 15 horas. Ferroviário da Beira, União Desportiva do Songo, no campo dos Locomotivas de Xiveve, e Ferroviário de Nampula, Baía de Pemba, no estádio 25 de junho. Já na segunda-feira, o Ferroviário de Nacala recebe a Associação Desportiva de Pemba, no campo dos Locomotivas de Maiaia. Ontem, na abertura da ronda, a Associação Black Bulls de Maputo empatou 100 golos na recepção ao Machakene. No estrangeiro, 36 pessoas morreram em 2 dias durante ataques registados no nordeste da República Democrática do Congo. Os ataques, supostamente protagonizados por rebeldes ligados ao Estado Islâmico, ocorreram na terça e quarta-feira em 4 aldeias.

das províncias de Ituri e Kivu do Norte. Fechamos com a previsão do tempo. A cidade de Tete poderá registrar amanhã 37 graus centígrados de temperatura máxima, seguida por Maputo, Quelimane, Beira e Xai-Xai com 33, Inhambane e Pemba 32, Nampula 31, Vilanculo 30, Chimoio 28 e, por fim, Lixinga com 25 graus centígrados de máxima. Apresentamos as notícias das 18, às próximas, às 19 horas e 30 minutos, no Jornal da Noite.

0: Acalar um rolo arame. Boa noite.
1: Boa noite, mano, Rajapo.
0: Zina, bacana, que rala tu quene?
1: Eu quero ir ali, eu quero ficar nervoso.
0: Ah, bacana. Não me irá o ensino, né?
1: Eu quero ir ao cerâmico, eu quero ir ao carlito, se amito.
0: O cerâmico é pelo ele em que loucura, né?
1: Oh, ai, o pai ele.
0: Ai, ó.
1: Eu não vi o visitar e rádio, eu quero acabar, né?
0: Não, pia, eu vou ir com o que vai pincer, tovavo.
1: Para ir a cabo.
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0: Galera, um rolo arame. Boa noite.
1: Boa noite, Rádio Moçambique. 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

0: Boa noite, conheça as manchetes do nosso Jornal da Noite a seguir, apresentadas por Alberto Paulo. Boa noite.
1: Boa noite, Alberto Na Pascoal e estimado ouvinte. Quando forem 19 horas e 30 minutos, diremos que o governo aloca para este ano mais de 2 bilhões de meticais para o financiamento de projetos através do Fundo de Desenvolvimento Económico Local e do Programa Empodera. Parlamento aprova a proposta de lei que cria Banco de Desenvolvimento de Moçambique. No estrangeiro, sobe para 6 o número de casos confirmados de antivírus ligados ao navio de cruzeiro MV Ondius. Nós voltamos dentro de 29 minutos para o desenvolvimento destas e de outras notícias da atualidade nacional e internacional. Até já.
0: Até já. E partimos de imediato para a transmissão do Magazine Desportivo em simultâneo com o RM Desporto. São neste momento 19 horas e 1 minuto.

Boa noite. Costa do Sol vence clássico com Ferro Velho de Maputo. E a Liga Desportiva de Sofala derrota o Xingal de Tete no prosseguimento este sábado da segunda jornada do Moçambola 2026. Pussulano vence Supertaça Chab Chab ao nível do distrito de Marraquene, na província de

0: Ainda este sábado, a Liga Desportiva de Sofala derrotou a um golo Xingal de Tete. A derrota com o Costa do Sol é a segunda consecutiva da equipa orientada por Carlos Manuel.
1: Mais uma vez, infelizes. Fizemos um bom jogo. A pontinha de sorte tem a não aparecer nestas primeiras jornadas. Mas em termos de comportamento, a equipa esteve bem. Não criámos tantas oportunidades como criámos na semana passada, mas acho que hoje também não merecemos sair derrotados deste jogo. O Costa Sol, na única oportunidade que teve, no erro que fizemos, acabou marcando o golo. Há que dar os parabéns por esta vitória. E nós, o futebol não acaba hoje, temos que continuar a trabalhar por forma que a gente dê o pontapé nesta crise aparente que está a acontecer aqui de resultados.
0: Carlos Manuel e a derrota do Ferroviário de Maputo por 1-0 para o Costa do Sol, equipa treinada pelo técnico português Horácio Gonçalves.
2: Não, todos os jogos são difíceis e quando nós, que somos a equipa que temos menos descanso, temos sempre menos um dia do que os restantes. Não sei, não quero pensar que está tudo contra nós, estou a brincar, não é? Pronto, e agora vamos ter outro texto terça-feira, também menos horas de descanso que os outros, tem sido uma luta muito grande, mas estas lutas que fazem as equipas grandes e mudar a mentalidade, tínhamos muitos vícios, não está a ser fácil tirar isso tudo, mas devagarinho estamos a conseguir construir uma boa equipa. Isso é que é importante.
3: Tecnicamente, como é que analisa o jogo?
2: Não, o jogo foi um jogo, uma primeira parte em que tivemos duas oportunidades flagrantes, não concretizámos, tivemos uma...
4: ...defender a classe artística, com foco aos músicos como influentes e com poder persuasivo. Por isso, espera que haja mudança de comportamento para zero consumo de drogas.
5: Os músicos são uma forte via de mensagem para os jovens, não só, para todas as idades. Então, os músicos vão encabeçar na linha da frente com mensagens, músicas, mensagens de repúdio à droga. É a nossa principal linha. Então, os temas estão a ser preparados em estúdio. Nós arrancamos agora com a campanha, estão a ser preparados em estúdio. Acredito até final dessa semana, final da sessão, estamos a sábado, final deste mês, estamos a tirar os temas. Todos com mensagens de repúdio à droga. Em língua local, em português. É isso.
3: Um apelo para a juventude.
5: A juventude tem que se focar, a juventude não pode se perder, a juventude tem que estar centrada. Graças a Deus temos alguém que abraça essa causa da juventude e está a repudiar veementemente esse caso de droga, que é o nosso governador, o nosso tio Salim, que está a ajudar-nos muito a apoiar os jovens a negarem isto. Há muita droga em Nampula e os jovens têm que estar unidos, têm que estar fortes a negar isto, não a droga.
4: Alex Júnior, presidente da Associação de Músicos de Nampula. A campanha de combate contra o tráfico e consumo de drogas em Nampula foi lançada na última segunda-feira e envolve o governo provincial e todos os atores da sociedade. A Rede Provincial de Nutrição em Nampula diz que há avanços no combate à desnutrição nas comunidades. Os detalhes desta matéria já a seguir pela repórter Yolanda Fernando.
6: A Rede Provincial de Nutrição em Nampula faz uma avaliação positiva das ações levadas a cabo por esta agremiação desde 2024 a esta parte. Trata-se de um projeto de ações de monitoria de políticas públicas de combate à desnutrição crónica na província, cujo término está previsto para o mês de junho próximo. O coordenador provincial da Rede de Nutrição em Nampula, Manuel Nadimo, explicou que os parceiros envolvidos nos programas de combate à desnutrição crónica mostraram-se satisfeitos com o nível de cumprimento das ações que visam mitigar esta problemática na província.
7: As ações para os parceiros foram positivas, porque tudo o que estava planificado foi realizado em 99%. Já foram partilhadas e sistematizadas as experiências e atividades levadas a cabo ao longo do ano passado, e já foi apresentado o relatório das atividades levadas a cabo pela rede provincial e de nutrição, junto das plataformas digitais, assim como da unidade de coordenação central. Foi também avaliado o nível de fluidez das ações e seguimento de informações partilhadas pelos membros na plataforma, aquilo que foram as recomendações no contato WhatsApp e Google.
6: Manuel Nadimo, coordenador provincial da rede de nutrição em Nampula, e o nível de cumprimento das ações de combate à desnutrição crónica na região.
4: Falemos ainda das ações de combate ao tráfico e consumo de drogas. O Ministério Público em Nampula promete mão dura contra as redes criminais envolvidas no tráfico e consumo de drogas. Lucinda Caldas, do Ministério Público em Nampula, que falava este sábado na marcha contra o tráfico e consumo de drogas na região, disse que, no âmbito da campanha em curso, serão intensificadas ações de modo a desmantelar as redes.

0: redes de narcotráfico existentes na província. A magistrada disse que estão lançadas as coordenadas num trabalho conjunto em todos os cantos considerados corredores.
1: E dizer que, junto com o governo e todas as entidades desta província e do país em geral, nós vamos trabalhar para conseguir encontrar e punir todos aqueles que consomem ou traficam qualquer tipo de droga que seja e que esteja proibida na legislação em Moçambique. Então, o consumo e o tráfico de droga é prejudicial e a Procuradoria vai trabalhar para que isto seja erradicado.
0: O edil de Nampula, Luís Jaquira, um dos pontos considerados de maior existência de bocas de fumo, disse na ocasião de que vão também lançar linhas operativas para travar a venda e consumo de drogas.
2: Queríamos, através de vós, dizer este problema de maca é grave na nossa sociedade. Meus irmãos, minhas irmãs, temos aqui uma grande oportunidade que o governo provincial, através do nosso tio Salimo, está-nos a dar para deixarmos esta vida de maca. Ouvimos aqui testemunhos, ouvimos choros, ouvimos clemências.
0: Já o governador de Nampula, Eduardo Abdullah, alerta para um futuro incerto da rede de narcotráfico.
3: Queremos apanhar esses criminosos. Estamos juntos. Mas para isso precisamos da colaboração de todos. E deixo um recado para esses bandidos. O meu telefone não é para receber ameaças de criminoso. Se é corajoso, se tem força, venha me enfrentar frente a frente. Venha falar comigo assim frente a frente. Jovens, vocês são a arma desta guerra. Vocês são a arma desta guerra. E vocês podem ganhar sem matar. É só não consumir a droga. Basta não comprar a droga, vocês estão a vencer a esses bandidos. Esses bandidos estão-nos a ganhar porque nós estamos a comprar.
0: Governador de Nampula, Eduardo Abdullah, este sábado, na marcha contra o tráfico e consumo de drogas. No ar, o Jornal de Nampula, as autoridades da indústria e comércio em Nampula alertam as milhas camponesas a estarem atentas e não se deixarem levar pelos aliciamentos de indivíduos que estão a circular nas comunidades com balanças viciadas a comprar produtos agrícolas. Os indivíduos aliciam as milhas a vender seus produtos, muitas vezes a preços baixos, que não compensam os esforços dos produtores. O diretor provincial da Indústria e Comércio em Nampula, Jeremias Mapaz, disse que neste momento técnicos do setor estão nas comunidades a ensinarem às milhas camponesas melhores formas de como proceder na comercialização dos seus produtos agrícolas. Indicou o associativismo e o cooperativismo como mecanismos que facilitam ter compradores credíveis dos produtos agrícolas.
4: Naturalmente, as cooperativas e associações é esse modelo que nós temos incutido aos nossos agricultores para que eles estejam organizados, para que efetivamente possam vender aqueles que são os seus produtos agrícolas. Nós sempre temos pautado em dizer o seguinte: é preciso vender sim, porque o grande objetivo mesmo é vender. É um ciclo que se abre para poder vender os nossos diversos produtos agrícolas, mas é preciso também que reservemos alguma pequena quantidade para o nosso consumo, para que não haja tanto as bolsas de fome. O que temos constatado, tem havido bolsas de fome, de facto, com os nossos produtores, porque eles levam tudo que eles produzem e vão vendendo. E temos dado essa necessidade de manter um pequeno estoque para alimentar as suas famílias. E nós reconhecemos, de facto, o impacto positivo, o impacto económico que a comercialização agrícola tem trazido no seio das comunidades, porque é através de venda desses diversos produtos que os nossos camponeses, os nossos produtores conseguem pôr os seus filhos matriculados, conseguem comprar o material escolar, conseguem comprar algum equipamento, de material de construção para as suas próprias casas. Portanto, é um bom momento, é um ciclo que marca o início da época da campanha agrícola.
0: Jeremias Mapaz, diretor provincial da Indústria e Comércio em Nampula. Se o setor agrário em Nampula prevê até o final da presente campanha agrícola 2025-2026 colher mais de 13 milhões de toneladas de produtos diversos, a comercialização poderá rondar em pouco mais de 5 milhões de toneladas. E no distrito de Murupula, recomenda-se o uso de caderneta durante a campanha de comercialização agrícola 2025-2026, em preparação para melhor controle dos volumes. Repórter Júlio Moro.
5: A recomendação foi lançada há dias no encontro que juntou vários intervenientes de cadeia de valor de comercialização agrícola face ao lançamento oficial deste processo, ato previsto para o distrito de Ribau nesta província próxima semana. Ismael Castigo, diretor do Serviço Distrital de Atividades Econômicas de Murupula, exorta os comerciantes sobre a necessidade de legalizar as suas atividades. O nosso entrevistado exorta igualmente o envolvimento de todos destes pequenos, médios e grandes comerciantes, bem como a compra de produtos agrícolas de qualidade e ou maduros.
6: Nós temos que nos organizar e também temos que ordenar a comercialização. Achamos que para lhes ajudar ou devem se agrupar para trabalhar com uma única caderneta, que custa 5 mil meticais, os grandes também devem comprar a caderneta. A caderneta é um instrumento que serve para monitorar a comercialização e a mesma caderneta também serve como guia de circulação para levar um produto de um ponto, no sentido de comprarem produtos já maduros. Temos um trabalho que se chama de aferição de balanças. No processo de fiscalização, temos que aferir primeiro se o produtor ou o comerciante tem a licença. Depois, se tem a licença, temos que verificar ou aferir a balança se está operacional, se não está afinada, vulgarmente, como se diz. Os nossos técnicos que fazem a fiscalização levam um produto já com uma unidade padronizada, por exemplo, o açúcar, que já se sabe que é de um quilo, para fazer a comparação. No caso de encontrar essa balança nessa situação, já a balança é apreendida.
5: Ismael Castigo, diretor do Serviço Distrital de Atividades Econômicas de Murupula, e os trabalhos que antecedem a comercialização oficial de excedentes agrícolas naquela região.
0: E outras notas de atualidade provincial indicam que a Assembleia Municipal de Nampula reúne-se na próxima terça-feira em sessão extraordinária para aprovar as novas tarifas dos transportes públicos de passageiros a serem aplicadas em diferentes rotas da cidade. Esta decisão surge por não ter sido chegado ao consenso de novas tarifas no encontro realizado esta sexta-feira entre o Conselho Municipal de Nampula e os transportadores de passageiros. No encontro, os transportadores exigiram um aumento de 100% da atual tarifa, ou seja, que deve passar de 10 para 20 meticais, enquanto o Conselho Municipal, através do seu presidente Luís Jiquira, não concordou com este aumento, mas sim de 50%, ou seja, de 10 para 15 meticais. É o fim deste jornal. Obrigado pela escuta. Despedem-se Olivo Mateus e Rosário Ângelo. Boa noite e até amanhã, se Deus quiser.
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8: Em Moçambique são 19 horas e 16 minutos. 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
1: Em Moçambique são 19 horas e 30 minutos. 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

0: Boa noite. O governo aloca para este ano mais de 2 bilhões de meticais para o financiamento de projetos através do Fundo de Desenvolvimento Econômico Local e do Programa Empodera. O Parlamento aprova a proposta de lei que cria o Banco de Desenvolvimento de Moçambique. No estrangeiro, sobe para 6 o número de casos confirmados de antivírus ligados ao navio de cruzeiro MV Ondius. São manchetes do Jornal da Noite, em edição referente a sábado, 9 de maio de 2026. Jerônimo Wamba está na sonorização. Na edição e apresentação, Alberto Paulo, sinceros votos de uma boa audição. Bem-vindo ao Jornal da Noite. O presidente da República retirou a condenação à onda de boatos sobre alegados casos de atrofiamento de órgãos genitais masculinos. Os detalhes por Adriano Bicuana, Entet.
1: Daniel Francisco Chapo expressou a sua condenação este sábado no seu discurso feito por ocasião da inauguração dos tribunais judiciais distritais de Mangue e Doa. Segundo o chefe do Estado moçambicano, até o momento não há um caso concreto de uma pessoa que seu órgão ficou atrofiado por ser encostado por alguém.
2: Então viemos aqui para vir dizer que isto é mentira. Nós trabalhamos do Ruvuma ao Maputo, do Zumba ao Índico, em todo o país. Estamos à procura de uma pessoa só que tenha desaparecido o seu sexo atrofiado por causa de alguém ter-lhe cumprimentado ou ter-lhe tocado. Até hoje não estamos a encontrar esta pessoa. Uma pessoa só. É porque não existiu, não existe e não existirá.
1: Ainda neste seu discurso, o presidente da República, Daniel Francisco Chapo, apelou à população a aumentar a produção e falou também das razões do aumento do preço dos combustíveis no país.
2: Porque o mundo todo está em guerra. E estando em guerra, há uma guerra que está a acontecer neste momento, numa zona onde a maior parte e boa parte de combustível é produzido. Moçambique, como muitos outros países no mundo, não produz combustível. E esta zona, as fábricas que produzem combustível estão a ser destruídas. O canal por onde passam os barcos para trazer combustível está fechado. É por isso que o preço do combustível está a aumentar em todo o mundo, incluindo em Moçambique.
1: Presidente da República, Daniel Francisco Chapo, quando na manhã deste sábado discursava na inauguração dos tribunais judiciais distritais de Mangue e Doa, refere-se que o tribunal de Mangue foi inaugurado na quinta-feira e o de Doa aconteceu na manhã deste sábado. A partir da sede distrital de Doa, Adriano Bikiwan.
0: O governo vai desembolsar este ano mais de 2 bilhões de meticais para o financiamento de projetos sustentáveis destinados a jovens e mulheres no âmbito do Fundo de Desenvolvimento Econômico Local, FIDEL, e do Programa Empodera. O anúncio foi feito este sábado em Tete pelo presidente da República. Detalhes por Igrácio Gamay.
3: Do montante previsto, cerca de 1 bilhão e 500 milhões de meticais serão canalizados para o FIDEL, enquanto os restantes 600 milhões de meticais serão aplicados no Fundo de Empoderamento Económico da Mulher em Empodera. A informação foi avançada pelo Presidente da República, Daniel Chapo, este sábado, durante o balanço da visita de trabalho de 3 dias que efetuou a província de Tete. Segundo Daniel Chapo, os recursos visam impulsionar iniciativas de autoemprego, fortalecer pequenos negócios, sobretudo nas zonas rurais e comunidades com elevado índice de desemprego.
4: A nossa responsabilidade é fazer a transferência dos fundos para os distritos com base em alguns indicadores, que é o número da população, o número, por exemplo, de distritos que cada província tem e tantos outros fatores. O que é que eu quero dizer com isso? O caso, por exemplo, de Nampula, que tem 23 distritos e cerca de 6 milhões de habitantes, vai ter um pouco mais de recursos do que uma província que tem cerca de 15 distritos e cerca de 1,5 milhão de pessoas. Só estou a dar um exemplo.
3: Na ocasião, o chefe do Estado destacou que o financiamento deverá tomar em conta os habitantes em cada província e o número de distritos, de modo a promover a inclusão económica e estimular o desenvolvimento.
4: Só os conselhos consultivos distritais é que analisam os projetos, se são viáveis, se são projetos que vão gerar renda, se vão criar empregos e se trazem benefício para o distrito e para a população. Daí que nós achamos que, duplicando, assim fazendo as contas, o que nós estamos a prever é que o número, portanto, dos beneficiários também duplique.
3: Presidente da República, Daniel Chapo, e os mecanismos de fiscalização dos projetos financiados por forma a garantir melhor aplicação dos fundos e maior impacto socioeconómico nas comunidades beneficiárias. Em Tete, o Presidente da República reiterou o compromisso do Governo em promover o desenvolvimento inclusivo e a criação de oportunidades económicas para a população. Ignácio Gamay, cidade de Tete.
0: A visita do Presidente da República à província de Tete terminou este sábado e, na hora de balanço, Daniel Chapo enalteceu o empenho da população nas ações de desenvolvimento do país. Egídio Pascoal.
5: A estabilidade política e a coesão social dos moçambicanos são muito importantes como condições indispensáveis para o progresso económico e social da província de Tete e das outras províncias no geral, disse Daniel Chapo.
4: Por isso, o balanço que fazemos desta visita é um balanço positivo e encorajador. Regressamos da província de Tete com maior confiança na capacidade do nosso povo de continuar a trabalhar unido na construção de um Moçambique cada vez mais próspero, inclusivo e desenvolvido, e cada vez mais convencidos de que ninguém deve ser deixado para trás neste processo de desenvolvimento. Queremos reiterar que o Governo continuará a trabalhar com dedicação e responsabilidade para responder de forma gradual, transparente, com integridade, responsabilidade, competência, com ética, com moral e de forma muito sustentável às preocupações apresentadas pela população durante esta visita. Trabalhar numa perspectiva baseada em resultados vai continuar o epicentro da nossa abordagem governativa. Finalmente, endereçamos os nossos agradecimentos a todos os órgãos de comunicação social, em particular os nossos amigos que estão aqui conosco, aos seus jornalistas e pela divulgação das atividades realizadas. É um trabalho que permite construir este Moçambique e as vossas opiniões, contribuições, ensinamentos ao povo moçambicano são extremamente importantes.
5: Presidente da República, Daniel Chapo, visitou sucessivamente durante 3 dias os distritos de Mágoa, Xiúta, Doa e Cidade de Tete, onde, além de inaugurar os tribunais judiciais distritais, orientou comícios e reuniões, transmitindo mensagens de engajamento para desenvolver o país. Egídio Pascoal, Cidade de Tete.
0: 19:38, a Assembleia da República aprovou este sábado, em definitivo e por consenso, a proposta de lei que cria o Banco de Desenvolvimento de Moçambique. Ainda este sábado foi aprovada a Lei de Conteúdo Local. Paulino Nunes.
6: Os dois instrumentos foram submetidos ao Parlamento com caráter de urgência pelo Presidente da República, Daniel Chapo. E em declarações à imprensa, após a aprovação dos dois instrumentos, as bancadas parlamentares exigiram do Governo transparência e probidade na implementação das normas. O porta-voz da bancada parlamentar da Frelimo Dias Letela reconhece que os instrumentos legais são necessários para o desenvolvimento do país, por isso mesmo assegura que a sua bancada vai acompanhar os progressos assinalados na efetivação das leis.
7: Nós queremos assumir e reafirmar como bancada parlamentar da Frelimo que estaremos no terreno, vamos acompanhar. É preciso recordar que de sessão em sessão as comissões especializadas descem ao terreno para fiscalizar aquilo que são as atividades do Executivo, aquilo que são as leis aprovadas, a sua implementação no terreno. E nós, como bancada parlamentar da Frelimo, sempre estaremos dentro e diante daquilo que são ações que beneficiam o nosso povo.
6: O porta-voz do Podemos, Ivandro Massing, garante também que o seu grupo vai acompanhar a par e passo a implementação das leis do conteúdo local e da que cria o Banco de Desenvolvimento de Moçambique.
8: Sabemos naturalmente que a maior das reivindicações é de que a exploração dos recursos não beneficia especificamente a localidade nem aos nativos. Então queremos que haja um desenvolvimento a nível local. Passos subsequentes, tornar estes projetos uma realidade. A bancada parlamentar do Podemos irá se empenhar na fiscalização para que efetivamente se cumpra o que aqui se aprovou e nos levou em unanimidade a aprovar estes projetos de lei.
6: Já o deputado da bancada parlamentar da Renamo, Simon Makuyana, defende que o Parlamento deve reforçar os mecanismos de fiscalização para assegurar que seja cumprida a letra e o espírito das novas legislações.
9: É fundamental que na implementação dessas leis haja maior transparência, não haja corrupção, porque havendo corrupção, isso não vai resultar em nada, vai ser a mesma coisa. Então nós queremos que o Estado como tal tenha capacidade de controlar a aplicação das duas leis aprovadas.
6: E para a porta-voz da bancada parlamentar do MDM, Judith Makwakwa, o Executivo deve garantir que os benefícios do Banco de Desenvolvimento de Moçambique sejam usufruídos por todos.
10: Quando tratamos do BVM, e falava de que as empresas devem ser flexíveis na contratação. Deixamos claro, e eu continuo dizendo, que esta flexibilidade não seja para acomodar ou para os fortes, não os fortes porque é uma empresa que apresenta bons projetos, não, mas os fortes por ligações políticas, por proteção política, mas que seja para beneficiar a todos, não haja exclusão.
6: Representantes das bancadas parlamentares falando das leis de conteúdo local e da que cria o Banco de Desenvolvimento de Moçambique, aprovadas este sábado em definitivo e por consenso pela Assembleia da República.
0: Brigadas centrais da Frelimo trabalham nas províncias. Em Sofala, o grupo referiu que o governo está a trabalhar para a resposta ao agravamento do custo de combustível. A Brigada Central de Assistência a Sofala apelou por isso à calma. Leiton Sifa.
11: O apelo foi lançado este sábado na Beira pela membro da Brigada Central da Frelimo, Rosa da Graça Maurício, no encontro com membros e simpatizantes do partido, onde referiu que estão a ser traçadas várias medidas visando aliviar o impacto do agravamento dos preços de combustíveis. Rosa da Graça Maurício diz que não há espaço para o aumento de tarifa de transporte, bem como de produtos de primeira necessidade.
12: A situação dos combustíveis, sentimos ontem, os transportadores não podem ficar aflitos, devem aproximar o governo. O governo está a fazer algo para mitigar essa situação. O nosso governo está preocupado, o povo deve ficar serenos. O nosso presidente está preocupado e por isso que ele também tem estado de deixar essa recomendação que é preciso estarem serenos, que o governo está preocupado em fazer algo de forma que não aperte mais a situação do povo.
11: A reunião com membros do partido serviu também para a preparação da reunião nacional de quadros a ter lugar em agosto próximo na província de Manica.
12: Estes encontros que estamos a fazer é preparação de forma que em agosto a reunião de quadros ocorra como planeamos. Então, a província já está a escolher os seus membros que vão à reunião de quadros. Eu penso que é satisfatório, a preparação está num processo saudável e prontos para agosto.
11: Membro da Brigada Central da Frelimo de Assistência Sofala, Rosa da Graça Maurício, e os preparativos para a reunião nacional de quadros. Laiton Sifa, na Beira.
0: O chefe adjunto da Brigada Central da Frelimo de Assistência à província de Manica afirma que o país deve incrementar a capacidade de produção para responder aos desafios decorrentes da subida dos preços de combustível. As palavras de Pedro Guilherme foram ouvidas pelo nosso colega Dini Gassamu.
13: Segundo Guilherme, para responder à crise, os moçambicanos devem mudar a forma de ser e de viver através do aumento da capacidade de produção. O dirigente apontou a produção de cereais e de outros produtos como um mecanismo que o país deve adotar para reduzir as importações e, consequentemente, poupar recursos financeiros. Referiu-se ainda à macadâmia como uma cultura capaz de abrir portas para o mercado internacional, permitindo que o país obtenha ganhos através da exportação de produto.
14: Não podemos, num contexto de crise, continuar a viver como se nada estivesse a acontecer. Temos que aumentar a nossa capacidade de produção. Porque se nós aumentamos a nossa produção, por exemplo, na produção de arroz, nós vamos poder poupar o que nós gastaríamos para importar o arroz. Podemos explorar a produção de macadâmia e, por via disso, identificar mercados como a Índia, como a China e não só, que tem bastante interesse na compra desta cultura alimentar.
13: Pedro Gillis apelou também à construção de valores sociais para pôr fim à violência causada por boatos relacionados com o alegado atrofiamento dos órgãos genitais masculinos.
14: Os nossos filhos não merecem que nós deixemos para eles uma sociedade em que matar um irmão, matar um vizinho, matar um familiar é coisa normal. Não tem a ver com a nossa cultura, nós nunca fomos assim.
13: Pedro Gillis assistiu a uma sessão do Comitê de Zona, um evento que aconteceu em simultâneo nos 46 comitês de zona existentes na província de Manica. A partir de Chimoio, Dine Kassam.
0: Na cidade de Maputo, o Partido Frelimo entende que os atuais desafios podem ser minimizados com as ações em curso para estancar o terrorismo em Cabo Delgado. Érica Munguambe, da nossa redação central.
15: Segundo o primeiro secretário da Frelimo na cidade de Maputo, António Niquice, a medida pode permitir o avanço de grandes projetos no país.
16: Nós temos ainda a bênção, que se torna de alguma forma em maldição, de termos recursos naturais em quantidade, se não fosse por causa do terrorismo. Por exemplo, o gás que nós temos na bacia do Rovuma, só o gás que temos na bacia do Rovuma, se os terroristas não estivessem a impedir, porque aquela ação hedionda, criminosa que os terroristas estão a perpetrar é mesmo para impedir que o nosso gás possa desenvolver o nosso país. Porque com o gás nós conseguimos produzir, é matéria-prima bastante para produzir, inclusive combustíveis.
15: António Niquice falava hoje em Maputo numa visita que efetuou ao Distrito Municipal de Catembe, no quadro da divulgação das decisões tomadas pela 5ª Sessão do Comitê Central, bem como da avaliação da situação política, económica e social do distrito. Niquice apelou para que a população se mantenha calma face ao reajuste dos preços dos combustíveis no país.
16: O preço do combustível subiu, isso não vai resolver. Se paralisarmos as atividades, se entrarmos para manifestações, isso não vai resolver nada, vai agravar, vai afundar ainda mais a nossa economia. Temos que ter a capacidade de, com muita força, coragem, tenacidade, juntos, unidos e coesos, portanto, podermos avançar com firmeza, avançar com clareza, na expectativa que depois da tempestade vem a bonança.
15: Primeiro secretário da Frelimo na cidade de Maputo, António Niquice.
0: A Procuradoria Provincial em Nampula promete endurecer medidas contra as redes criminosas envolvidas no tráfico de drogas. Olívio Mateus.
17: Lucinda Caldas, do Ministério Público em Nampula, disse que, no âmbito da campanha em curso, serão intensificadas ações de modo a desmantelar as redes de narcotráfico existentes na província. A magistrada disse que estão lançadas as coordenadas com um trabalho conjunto em todos os cantos considerados corredores.
18: E dizer que, junto com o governo e todas as entidades desta província e do país em geral, nós vamos trabalhar para conseguir encontrar e punir todos aqueles que consomem ou traficam qualquer tipo de droga que seja e que esteja prevista na legislação em Moçambique. Então, o consumo e o tráfico de droga é prejudicial e a Procuradoria vai trabalhar para que isto seja erradicado.
17: E o governador de Nampula, Eduardo Abdullah, que falava depois da marcha contra o tráfico e consumo de drogas este sábado, alertou para um futuro incerto da rede de narcotráfico.
19: Queremos apanhar esses criminosos. Estamos juntos, mas para isso precisamos da colaboração de todos. E deixo um recado para esses bandidos. O meu telefone não é para receber ameaças de criminoso. Se é corajoso, se tem força, venha me enfrentar frente a frente. Venha falar comigo assim frente a frente. Jovens, vocês são a arma desta guerra. Vocês são a arma desta guerra. E vocês podem ganhar sem matar. É só não consumir a droga. Basta não comprar a droga, vocês estão a vencer a esses bandidos. Esses bandidos estão-nos a ganhar porque nós estamos a comprar.
17: Governador de Nampula, Eduardo Abdullah, na marcha contra o tráfico e consumo de drogas, este sábado. Olívio Mateus, Nampula.
0: Tráfico e consumo de drogas em Nampula preocupa a Procuradoria Provincial. E no distrito de Marraquene, na província de Maputo, pouco mais de 800 alunos vão beneficiar ainda este ano de 8 novas salas de aula. As infraestruturas estão a ser construídas pelo governo e parceiro nas zonas de Panzimane, Ndichi, Matalane e de Mocosa. Rigoberto Chissano.
20: Jorge Massinga, diretor interino dos Serviços Distritais de Educação em Marraquene, disse que a conclusão destas novas salas vai ser um alívio, uma vez que o distrito conta neste momento com 75 turmas ao relento. Massinga garantiu que novos parceiros estão a ser mobilizados para que abraçam o projeto de construção de novas salas.
21: Acreditamos que com a entrega de 8 salas, vamos garantir a redução do número de crianças que estão ou sentam ou estudam fora, né, ao ar livre. No entanto, podemos não fechar em 100%, mas tudo está-se a fazer no sentido de garantir que consigamos mais parceiros para apoiar no sentido de essas crianças poderem, todas elas, eliminarem-se as turmas ao ar livre. Também temos trabalhado em parceria com o município da Vila de Marraquene, que faz seu esforço no sentido de apoio, né, em construção de salas de aula e outros materiais.
20: O setor de educação em Marraquene conta com cerca de 104 mil alunos em todos os subsistemas de ensino no presente ano letivo. Rigoberto Chissano, da Autarquia da Matola.
0: Estão atrasadas as obras de construção do mercado grossista na cidade de Xai-Xai, província de Gaza. Os trabalhos ficarão comprometidos em consequência das recentes cheias e inundações. Horácio Dengo.
22: Inicialmente previstas para serem entregues em novembro do ano passado, as infraestruturas sofreram uma adenda, passando o prazo para o mês de fevereiro, mas devido às enxurradas, a conclusão das obras sofreu um novo adiamento e já sem previsão para a sua entrega. O presidente do Conselho Municipal da cidade de Xai-Xai diz que neste momento não se pode fazer nenhuma intervenção devido aos solos que continuam úmidos por conta das águas das cheias. O Semana Dama explica que para já aguarda-se pela redução das águas para que o empreiteiro retome as obras, começando pelo muro de vedação que cedeu devido às enxurradas de janeiro e março últimos. A dama acrescenta que a conclusão das obras de construção do mercado grossista de Xai-Xai vai levar mais tempo, pois depois da reabilitação do muro vai iniciar a segunda fase das obras, que é a construção dos alpendres para os vendedores.
23: O muro já temos o material lá para poder fazer a reposição. O problema é a água ainda que persiste no local. E sabemos que a cidade baixa é uma cidade lamacenta. As águas levam o seu tempo para evaporar. Como sabemos, não podemos compactar o solo quando tiver muita umidade. Então, neste momento, resta a via que liga N1 até ao mercado, a ligação do muro e a ligação das águas ao rio. Mas também ainda vai levar algum tempo, porque temos a segunda fase, que é da construção dos alpendres para os vendedores, que não estava previsto na primeira fase. Então, neste momento, está-se na fase da abertura dos concursos, que é para poder adjudicar e fazer esses alpendres. Então, penso que depois de terminar esta primeira fase e de seguida vai arrancar a segunda fase. Então, ainda vai levar algum tempo para se fazer a entrega aos beneficiários deste mercado.
22: Edil de Xai-Xai, Osman Adamo, e o estágio atual para a retoma das obras de construção do mercado grossista na urbe, cuja empreitada ficou paralisada por conta das enxurradas deste ano. Horácio Dengo, em Xai-Xai.
0: Às 19 horas e 54 minutos, é o Jornal da Noite em edição de sábado. O fim de semana é desportivo. O Costa do Sol derrotou hoje o Ferroviário de Maputo no clássico da segunda jornada do Moçambola 2026. Fernando Silvana.
24: Costa do Sol vence Ferroviário de Maputo por 1-0 e mantém a liderança do Moçambola 2026. O clássico, realizado no relevado dos Canarinhos, contava para a segunda jornada do campeonato. A derrota com Costa do Sol e a segunda consecutiva do Ferroviário de Maputo, equipa orientada por Carlos Manuel.
25: Mais uma vez, infelizes. Fizemos um bom jogo. A pontinha de sorte teme não aparecer nestas primeiras jornadas, mas em termos de comportamento a equipa esteve bem, Não criamos tantas oportunidades como criamos na semana passada, mas acho que hoje também não merecemos sair derrotados deste jogo. O Costa Sol, na única oportunidade que teve, no erro que fizemos, acabou marcando o golo. Há que dar os parabéns por esta vitória. E nós, o futebol não acaba hoje, temos que continuar a trabalhar por forma que a gente dê o pontapé nesta crise aparente que está a acontecer aqui de resultados.
24: Carlos Manuel, e a derrota do Ferroviário de Maputo por 1-0 para o Costa do Sol, equipa treinada pelo técnico português Horácio Gonçalves.
1: Não, todos os jogos são difíceis e quando nós, que somos a equipa que temos menos descanso, temos sempre menos um dia do que os restantes. Não sei, não quero pensar que está tudo contra nós, estou a brincar, não é? Pronto, e agora vamos ter o texto de terça-feira, também menos horas de descanso que os outros, tem sido uma luta muito grande, mas estas lutas que fazem as equipas grandes e mudar a mentalidade, tínhamos muitos vícios, não está a ser fácil tirar isso tudo, mas devagarinho estamos a conseguir construir uma boa equipa, e isso é que é importante.
2: Tecnicamente, como é que analisa o jogo?
1: Não, o jogo foi um jogo, uma primeira parte em que tivemos duas oportunidades flagrantes, não concretizámos, tivemos uma bola também à barra, enfim, podia ser outra história, mas não perdemos o equilíbrio da equipa. A segunda parte também acho que dominámos a segunda parte. O adversário, enfim, não foi à nossa baliza, praticamente, e criámos também oportunidades e marcámos. Acho que não deixou dúvida a ninguém que o Costa Sol foi mais forte.
2: É uma embalagem para o título?
1: Não, nós queremos ganhar jogo a jogo. Nós, é que lhe digo, nós já vamos jogar terça-feira, não sei, eu não sei que jogadores vou ter, isto é terrível, não é? Mas é só o Costa do Sol, os outros têm todos mais um dia de descanso, já tiveram para este jogo e agora vão ter mais um dia de descanso para o próximo, e nós, enfim, olha, mas nós não viramos a casa à luta, nós não, nunca desculpámos com nada, nós queremos é trabalhar e ter alegria no jogo, é isso que nós queremos.
24: Horácio Gonçalves, após o segundo triunfo do Costa do Sol no Moçambola 2026, vitória sobre o Ferroviário de Maputo por 1-0, o mesmo resultado com que a Liga Desportiva de Sofala venceu o Xingal de Tete, jogo realizado no campo do Ferroviário da Beira.
0: Era o jornalista Fernando Chilovan e as notas que marcam a atualidade desportiva nesta segunda jornada do Moçambola 2026. Notas do estrangeiro: a Organização Mundial de Saúde, OMS, elevou para 6 os casos confirmados de antivírus ligados ao navio de cruzeiro MV Onius, onde foram registradas 3 mortes. Ainda assim, o líder desta organização afastou o cenário de uma nova Covid. Entretanto, a Organização Mundial de Saúde adiantou hoje que 8 casos relacionados com o surto foram reportados esta sexta-feira, dos quais 6 foram confirmados como infecções com a variante do antivírus. Até o momento, foi documentada uma estirpe que causou 3 mortes. As Nações Unidas, ONU, denunciaram hoje uma situação de violência extrema no Haiti pela morte de 1.600 pessoas devido a incidentes violentos no primeiro trimestre deste ano, a maioria provocados pelas forças de segurança. De acordo com os números apresentados pela Organização Mundial, ou melhor, pela Organização das Nações Unidas, as gangues são responsáveis por 27% das vítimas, sendo que as forças de segurança são responsáveis por 69%. O tempo: a cidade de Tete poderá registrar este domingo 37 graus centígrados de temperatura máxima, seguida por Maputo, Quelimane, Beira e Xai-Xai com 33, Inhambane e Pemba 32, Nampula 31, Vilanculo 30, Chimoio 28 e, por fim, Lixinga com 25 graus centígrados de temperatura máxima. Termina assim a presente edição do Jornal da Noite. Destacamos que o governo aloca para este ano mais de 2 bilhões de meticais para o financiamento de projetos através do Fundo de Desenvolvimento Econômico Local, FIDEL, e do Programa Empodera. O Parlamento aprova a proposta de lei que cria o Banco de Desenvolvimento de Moçambique. No estrangeiro, sobe para 6 o número de casos confirmados de antivírus ligados ao navio de cruzeiro MV Onius. Termina aqui a presente edição do Jornal da Noite. Despedem-se Alberto Paulo na edição e apresentação e Jerônimo Mwamba na sonorização. Boa noite.

0: Em Moçambique são 20 horas.
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0: Amigo 20 está a acompanhar a Rádio Moçambique, a Missão Provincial de Nampula, que está a transmitir a sua emissão em língua oficial na frequência de 765 kcal por segundo, na banda de 392 metros em onda média FM, em 90.3 MHz para a cidade de Nacala Porto, para a cidade de Nampula, 90.0 MHz para a cidade de Nampula e Arroz, neste caso. Cidade de Angoche, estamos a transmitir na frequência de 89.5 MHz. Vila de Malema, estamos a transmitir na frequência de 87.6 MHz. E Vila de Chocosmar, estamos a transmitir na frequência de 88.5 MHz. Para o mundo, estamos a transmitir online no sítio www.rm.co.mz. Amigo 20, depois de conferirmos a informação simultânea com a Antena Nacional da Rádio Moçambique, vamos seguir com o nosso espaço musical até às 20 horas e 55 minutos. Faço votos para que tenha uma excelente continuidade da sua noite de sábado na companhia da Rádio Moçambique, a Provincial de Nampula.

Atrás conferimos a música de Bucle, Mucho Abo, e agora acabou de terminar Fora da Caixa de 21 anos.

Zika nova. E seguimos nós também com este tema recente de Mito Chocolatinho, ao lado da Nornija Chauca, Vozes da Beira e

Aqui é conferimos acordos fãs do tema divino, na luz dos Dream Boys, eles que convidaram a Wonderland e Twenty Fingers também para participar neste tema musical. Já a seguir, vamos ficar com o tema de Messias Marcoa, porque é um dos recentes temas deste cantor que canta ao lado da Estefânia Leonel. Logo depois, Não Tem Hora, de Mauro Flow e Bandeco.

0: Bela palavra para falar à sua companheira, ao seu companheiro, nesta noite de sábado. Seguimos com o tema Ama-me, música de Santos e Picadores, para os românticos.
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0: Muito boa noite. Bom fim de semana.

Depois deste grande sucesso musical, vamos seguir com o tema de Bryan Adams, com o tema Please Forgive Me. Noite perfeita, noite boa para que o ouvinte possa pedir perdão a quem lhe fez mal.

São os acordes de tema Please Forgive Me, música de Bryan Adams, britânico português. E nós, amigo vinte, antes de terminarmos este período de emissão, vamos seguir aqui com Carless Whispers, música de George Michael, cantor que felizmente só deixa a saudade, já perdeu a vida por ali há uns 6 anos atrás. Daqui a pouco as nossas despedidas.

E estes são os momentos finais desta emissão, deste período de emissão do 129º dia do ano no calendário gregoriano, 20º em anos bissextos. Estamos a 1 minuto do nosso limite e estamos já a 236 dias para 2027. Por essas alturas, a cidade de Nampula está a rachar 24 graus Celsius, com o céu parcialmente, ou melhor, limpo, com períodos nublados. Amanhã a temperatura máxima poderá ser de 32 graus Celsius e céu limpo a parcialmente nublado. Votos de uma excelente continuidade de seu final de semana, especialmente desta noite de sábado. Que tudo lhe corra muito bem, que tenha uma noite abençoada, uma noite de muita paz, uma noite de coisas boas, notícias boas. E que tudo lhe corra bem, assim que completamos hoje, que tenha um feliz aniversário, assim que está doente, que tenha rápidas melhores, assim que está a viajar, que tenha uma excelente viagem, assim que está a se divertir, uma boa diversão, assim que está no seu local de negócio, um bom negócio. Um forte abraço e beijinhos deste canal de rádio de João Rossão e de mim, Michael César. Fui!

0: Notícias apresentadas por Alberto Paulo. Boa noite.
1: Boa noite. O governo vai desembolsar este ano mais de 2 bilhões de meticais para o financiamento de projetos sustentáveis destinados a jovens e mulheres no âmbito do Fundo do Desenvolvimento Económico Local, FIDEL, e do Programa Empodera. Do montante previsto, cerca de 1 bilhão e 500 milhões de meticais serão canalizados para o FIDEL e os restantes 600 milhões de meticais serão aplicados no Fundo de Empoderamento Económico da Mulher, Empodera. Segundo o Presidente da República, Daniel Chapo, que avançou a informação, os recursos visam impulsionar iniciativas de autoemprego, fortalecer pequenos negócios, sobretudo nas zonas rurais e comunidades com elevado índice de desemprego.
2: A nossa responsabilidade é fazer a transferência dos fundos para os distritos, com base em alguns indicadores, que é o número da população, o número, por exemplo, de distritos que cada província tem e tantos outros fatores. O que é que eu quero dizer com isso? O caso, por exemplo, de Nampula, que tem 23 distritos e cerca de 6 milhões de habitantes, vai ter um pouco mais de recursos do que uma província que tem cerca de 15 distritos e cerca de 1 milhão e meio de pessoas. Só estou a dar um exemplo.
1: O Presidente da República, Daniel Chapo, falava este sábado durante o balanço da visita de trabalho de 3 dias que efetuou à província de Tete. O Parlamento aprovou este sábado, em definitivo e por consenso, as propostas de leis de conteúdo local e da que cria o Banco de Desenvolvimento de Moçambique. Os dois instrumentos foram submetidos ao Parlamento com caráter de urgência pelo Presidente da República, Daniel Chapo. Em declarações à imprensa, após a aprovação em definitivo dos dois instrumentos, as bancadas parlamentares exigiram do governo transparência e probidade na implementação das normas. O porta-voz da bancada parlamentar da Frelimo, Dias Letela, reconhece que os instrumentos legais são necessários para o desenvolvimento do país, pelo que a sua bancada vai acompanhar os progressos assinalados na efetivação das duas leis. O porta-voz do Podemos, Ivandro Massing, garante também que o seu grupo vai acompanhar a par e passo a implementação das leis de conteúdo local e da que cria o Banco de Desenvolvimento de Moçambique. Já o deputado da bancada parlamentar da RENAMO, Simon Makuyana, defende que o Parlamento deve reforçar os mecanismos de fiscalização para assegurar que seja cumprida a letra e o espírito das novas legislações. E para a porta-voz da bancada parlamentar do MDM, Judith Makwakwa, o Executivo deve garantir que os benefícios do Banco de Desenvolvimento de Moçambique sejam usufruídos por todos. Cheias e inundações que afetaram a baixa da cidade de Xai-Xai, em Gaza, condicionam a conclusão das obras de construção do mercado grossista. Os pormenores com o jornalista Horácio Dengo.
3: Inicialmente previstas para serem entregues em novembro do ano passado, as infraestruturas sofreram uma adenda, passando o prazo para o mês de fevereiro, mas devido às enxurradas, a conclusão das obras sofreu um novo adiamento e já sem previsão para a sua entrega. O presidente do Conselho Municipal

0: onde grande parte das fontes de abastecimento de água construídas tem o teor de salinidade acima do recomendado. O diretor provincial das obras públicas em Gaza, que avançou a informação, indicou que devido a este fato, a população é obrigada a beber água salobre ou de represas. João Chivambo explicou que, por forma a prevenir a eclosão de doenças decorrentes do consumo de água imprópria, o governo tem estado a distribuir o cloro e purificadores, bem como a montagem de dessalinizadores, equipamentos que se mostram insustentáveis por conta dos custos de manutenção. A Brigada Central da Frelimo de Assistência à província de Sofala apela calma à população, afirmando que o governo está a trabalhar para evitar o agravamento do custo de vida face à subida dos preços dos combustíveis. O apelo foi lançado este sábado na Beira pelo membro da Brigada Central da Frelimo, Rosa da Graça Maurício, no encontro com os membros e simpatizantes do partido, onde referiu que estão a ser traçadas várias medidas visando aliviar o impacto do aumento dos combustíveis.
1: Os portadores não podem ficar aflitos, devem aproximar o governo. O governo está a fazer algo para mitigar essa situação. O nosso governo está preocupado, o povo deve ficar serenos.
0: A reunião com os membros do partido serviu também para a preparação da reunião nacional de quadros a ter lugar em agosto próximo na província de Manica. Na atualidade desportiva, o Costa do Sol recebeu e venceu este sábado o Ferroviário de Maputo por uma bola sem resposta em partida da segunda jornada do Campeonato Nacional de Futebol da 1ª Divisão Moçambola 2026. Com esta vitória, os canarinhos, que somam dois jogos consecutivos sem perder, lideram a prova com 6 pontos. Ainda este sábado, a Liga Desportiva de Sofala superou o Xingal de Tete, também por uma bola sem concorrência. A competição prossegue este domingo com os seguintes confrontos marcados para as 15 horas: Ferroviário da Beira, União Desportiva do Sonco, no campo dos Locomotivas do Xiveve, e Ferroviário de Nampula, Baía de Pemba, no estádio 25 de junho. Já na segunda-feira, o Ferroviário de Nacala recebe a Associação Desportiva de Pemba, no campo dos Locomotivas da Maiaia. Na sexta-feira, na abertura da ronda, a Associação Black Bulls de Maputo empatou 100 golos na recepção ao Machakene. Na atualidade internacional, a Organização Mundial da Saúde elevou para 6 o número de casos confirmados de antivírus ligados ao navio de cruzeiro MV Ondios, onde foram registradas 3 mortes, enquanto o líder desta organização afastou o cenário de uma nova Covid-19. Entretanto, a OMS adiantou este sábado que 8 casos relacionados com o surto foram reportados na sexta-feira, dos quais 6 confirmados como infecções com a variante do antivírus. Fechamos com a previsão do tempo. A cidade de Tete poderá registrar este domingo 37 graus centígrados de temperatura máxima, seguida por Maputo, Quelimane, Beira e Xai-Xai com 33 graus Celsius. Inhambane e Pemba, 32, Nampula, 31, Vilanculo, 30, Chimoio, 28 e, por fim, Lixinga, 25 graus centígrados de temperatura máxima. Apresentamos as notícias a esta hora, as próximas à meia-noite. 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

0: As notícias a seguir apresentadas por Vítor Rufino. Boa noite.
1: Boa noite. O governo vai desembolsar este ano mais de 2 bilhões de meticais para o financiamento de projetos sustentáveis destinados a jovens e mulheres no âmbito do Fundo de Desenvolvimento Económico Local, FIDEL, e do programa Empodera. Do montante previsto, cerca de 1 bilhão e 500 milhões de meticais serão canalizados para o FIDEL e os restantes 600 milhões de meticais serão aplicados no Fundo de Empoderamento Económico da Mulher, Empodera. Segundo o Presidente da República, Daniel Chapo, que avançou a informação, os recursos visam impulsionar iniciativas de autoemprego, fortalecer pequenos negócios, sobretudo nas zonas rurais e comunidades com elevado índice de desemprego.
2: A nossa responsabilidade é fazer a transferência dos fundos para os distritos, com base em alguns indicadores, que é o número da população, o número, por exemplo, de distritos que cada província tem e tantos outros fatores. O que é que eu quero dizer com isso? O caso, por exemplo, de Nampula, que tem 23 distritos e cerca de 6 milhões de habitantes, vai ter um pouco mais de recursos do que uma província que tem cerca de 15 distritos e cerca de 1 milhão e meio de pessoas. Só estou a dar um exemplo.
1: O Presidente da República, Daniel Chapo, falava este sábado durante o balanço da visita de trabalho de 3 dias que efetuou à província de Tete. O Parlamento aprovou este sábado, em definitivo e por consenso, as propostas de leis de conteúdo local e da que cria o Banco de Desenvolvimento de Moçambique. Os dois instrumentos foram submetidos ao Parlamento com caráter de urgência pelo Presidente da República, Daniel Chapo. Em declarações à imprensa, após a aprovação em definitivo dos dois instrumentos, as bancadas parlamentares exigiram do governo transparência e probidade na implementação das normas. O porta-voz da bancada parlamentar da Frelimo, Dias Letela, reconhece que os instrumentos legais são necessários para o desenvolvimento do país, pelo que a sua bancada vai acompanhar os progressos assinalados na efetivação das duas leis. O porta-voz do Podemos, Ivandro Massing, garante também que o seu grupo vai acompanhar a par e passo a implementação das leis de conteúdo local e da que cria o Banco de Desenvolvimento de Moçambique. Já o deputado da bancada parlamentar da RENAMO, Simon Makuyana, defende que o Parlamento deve reforçar os mecanismos de fiscalização para assegurar que seja cumprida a letra e o espírito das novas legislações. E para a porta-voz da bancada parlamentar do MDM, Judith Makwakwa, o Executivo deve garantir que os benefícios do Banco de Desenvolvimento de Moçambique sejam usufruídos por todos. Cheias e inundações que afetaram a baixa da cidade de Xai-Xai, em Gaza, condicionam a conclusão das obras de construção do mercado grossista. Os pormenores com o jornalista Horácio Dengo.
3: Inicialmente previstas para serem entregues em novembro do ano passado, as infraestruturas sofreram uma adenda, passando o prazo para o mês de fevereiro, mas devido às enxurradas, a conclusão das obras sofreu um novo adiamento e já sem previsão para a sua entrega. O presidente do Conselho Municipal da cidade de Xai-Xai diz que nem neste momento não se pode fazer nenhuma intervenção devido aos solos que continuam úmidos por conta das águas cheias. O Semanadam explica que para já aguarda-se pela redução das águas para que o empreiteiro retome as obras, começando pelo muro de vedação que cedeu devido às enxurradas de janeiro e março últimos. Horácio Dengo, em Xai-Xai.
1: Ainda em Gaza, mais de 300 mil pessoas continuam a beber água imprópria na província. A situação afeta principalmente os habitantes dos distritos da zona norte de Gaza, onde grande parte das fontes de abastecimento de água construídas tem o teor de salinidade acima do recomendado. O diretor provincial das obras públicas em Gaza, que avançou a informação, indicou que devido a este fato, a população é obrigada a beber água salobre ou de represas. João Chivambo explicou que, por forma a prevenir a eclosão de doenças decorrentes do consumo de água imprópria, o governo tem estado a distribuir o cloro e purificadores, bem como a montagem de dessalinizadores, equipamentos que se mostram insustentáveis por conta dos custos de manutenção. A Brigada Central da Frelimo de Assistência à província de Sofala apela à calma à população, afirmando que o governo está a trabalhar para evitar o agravamento do custo de vida face à subida dos preços dos combustíveis. O apelo foi lançado este sábado na Beira pelo membro da Brigada Central da Frelimo, Rosa da Graça Maurício, no encontro com os membros e simpatizantes do partido, onde referiu que estão a ser traçadas várias medidas visando aliviar o impacto do aumento dos combustíveis.

0: consecutivos sem perder, lideram a prova com 6 pontos. Ainda este sábado, a Liga Desportiva de Sofala superou o Xingal de Tete, também por uma bola sem concorrência. A competição prossegue este domingo com os seguintes confrontos marcados para as 15 horas: Ferroviário da Beira, União Desportiva do Sonco, no campo dos Locomotivas do Xiveve, e Ferroviário de Nampula, Baía de Pemba, no estádio 25 de junho. Já na segunda-feira, o Ferroviário de Nacala recebe a Associação Desportiva de Pemba, no campo dos Locomotivas da Maiaia. Na sexta-feira, na abertura da ronda, a Associação Black Bulls de Maputo empatou 100 golos na recepção ao Machakene. Na atualidade internacional, a Organização Mundial da Saúde elevou para 6 o número de casos confirmados de antivírus ligados ao navio de cruzeiro MV Ondios, onde foram registradas 3 mortes, enquanto o líder desta organização afastou o cenário de uma nova Covid-19. Entretanto, a OMS adiantou este sábado que 8 casos relacionados com o surto foram reportados na sexta-feira, dos quais 6 confirmados como infecções com a variante do antivírus. Fechamos com a previsão do tempo. A cidade de Tete poderá registrar este domingo 37 graus centígrados de temperatura máxima, seguida por Maputo, Quelimane, Beira e Xai-Xai com 33 graus Celsius. Inhambane e Pemba, 32, Nampula, 31, Vilanculo, 30, Chimoio, 28 e, por fim, Lixinga, 25 graus centígrados de temperatura máxima. Apresentamos as notícias a esta hora, as próximas às 5 horas.
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2: Estivemos a transmitir em cadeia nacional o serviço de notícias, madrugada de domingo, hoje dia 10 de maio do ano 2026. Esta continua sendo a Rádio Moçambique a transmitir diretamente dos céus e estúdios em Nampula, a sua emissão em língua oficial, na frequência de 765 quilociclos por segundo, banda de 392 metros de onda média, e FM em 90.0 MHz para a cidade e arredores. Pablo Malico Mamane está na sua companhia, na central técnica João Ração. Juntos, até muito perto das 3 da manhã, neste encontro de amizade.

Chimbombo. Chama-se Casimiro News. Vamos ouvindo então esse Chimbombo aqui na Rádio Moçambique.

Continuamos então com música na Rádio Moçambique, a caminho de uma hora da madrugada. No momento em que iremos abrir as nossas linhas telefónicas, a nossa linha telefónica neste caso, para conversar consigo, estimado 20. Sabermos então sobre o seu programa, assim que amanhecer, o que vai fazer aí em casa, vai a machamba ou não.

Meia-noite e 41 minutos. Continuamos então neste espaço de emissão em português aqui na Rádio Moçambique. Portanto, muita música a caminho de uma hora de madrugada. Momento em que iremos falar consigo, estimado ouvinte, através da nossa linha telefônica. Vamos perceber então qual é o seu programa para o dia de hoje, portanto, neste domingo, assim que amanhecer na totalidade. O que o ouvinte vai fazer daqui a pouco?

encontro de amizade na Rádio Moçambique. Portanto, a partir de 1 hora de madrugada, iremos então abrir as nossas linhas. A nossa linha é única, não é? A nossa linha é única, telefônica neste caso, para conversarmos consigo, estimado ouvinte, e medirmos então o pulsar daquele que será o seu programa, assim que amanhecer na totalidade. Sabermos então o que o ouvinte vai fazer. Está em casa, estará em casa, com a família. Só isso. E mais nada. Neste encontro de amizade.

Uma hora de madrugada. A partir deste momento a nossa linha está aberta. Vamos conversar consigo, ouvinte, na Rádio Moçambique. Meu amigo Mamudo ligou-nos a partir daqui do Plaza, não é? Estamos juntos, companheiros.

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1: Uma hora e 10 minutos.
2: Bem, estimado vinte, vamos conversar com o senhor Pedro Neteteia, ele que é natural da localidade de Tucua e inclusivamente ele é um agente econômico. Vamos ouvir um pouco do historial deste senhor aqui em Tucua. E, sou Pedro Neteteia, está a falar para a Rádio Moçambique. E, fale-nos um pouco de Tucua.
3: Falar de Tucua é uma localidade que está inserido no posto administrativo de Calipo, distrito de Mocuola, província de Nampula. Que não fosse a regra, a nível nacional, as parcelas estão subdivididas em localidades, postos administrativos e distritos, inclusive a província.
2: Então, um pouco de historial de Tucua.
3: Bom, historial de Tucua, sempre essa foi a localidade, muito produtiva, em termos de cultura de amendoim, cultura de castanha de caju, cado povino, cabrino, etc, etc. Temos tido essa produção.
2: Em termos de infraestrutura, a população, o dia a dia da população local, sendo o senhor um dos agentes econômicos.

0: técnicos aqui do Coa, senão mesmo o primeiro. Qual tem sido, portanto, a evolução desta localidade?
1: Bom, a maior tendência de evolução, uma vez que esta localidade estava inserida naquela complicação que era conflito, portanto, todos somos amigos, somos famílias, não há problema. A economia está avançando pouco a pouco, mesmo como está a ver, as paracas estão fluindo, como está a ver, a feira está aqui. Então, este é um sinal de desenvolvimento a partir da localidade do Coa.
0: Sim. Algumas dificuldades?
1: Dificuldades nunca faltam. Temos dificuldade de energia, temos dificuldade de estrada, temos dificuldade de antena, porque para comunicarmos aqui tem que subir no mar, por exemplo, aquele muro de Moisés ali, tem que subir lá para comunicar. A antena que temos está lá na zona de Lenque. Então, não aparece esta localidade toda. Então, se houvesse uma possibilidade de montar mais uma antena aqui, ou seja, duas antenas, sobretudo a Votacô, a Movitel, seria melhor.
0: Como agente econômico, quais são os principais produtos que tem fornecido aqui a Tocoa?
1: Aqui, produto da primeira necessidade, quantidade de arroz, açúcar, óleo, porque é uma comunidade que está emergindo. Sim, não fosse a regra aquilo que tem sido comido nas diversas zonas desse país. Sim.
0: Bom, falou, portanto, das dificuldades das vias de acesso. Como tem sido este processo de trazer o produto, portanto, para Tocoa?
1: Este é um desafio. Trazer o produto de Nampula para aqui é um desafio, porque os transportadores, em algum momento, os seus preços têm sido um preço muito enorme. Portanto, têm cobrado valores que a pessoa não tem mais. É um desafio, porque nós assinamos compromisso com a população que temos que fornecer alguma coisa, um pouco de tudo. Então, este é o desafio. Mas não tem sido fácil termos transporte. Uma vez que havia de acesso, quando você contacta um transportador lá da cidade para trazer a este ponto, a primeira dificuldade fala de estrada.
0: Tem-se dito que, portanto, esta localidade, portanto, é acessível tanto para o lado de Murupula quanto para o lado de Mugovoles, no que tange as vias de acesso. Na sua opinião, qual é a via mais fácil para chegar a Tucu?
1: Ah, naturalmente, a via mais fácil para chegar a Tucu é passando pelo Murupula, porque, embora esta localidade pertença ao distrito de Mugovoles, está mais perto do distrito de Murupula. Mas não fosse a regra, nós pertencemos ao distrito de Mugovoles. Então, somos de Mugovoles, naturalmente. Sim. Mas a via de acesso facilmente é via Murupula. Sim.
0: Muito bem. E a juventude? Como é que olha para a juventude de Tocoa?
1: A juventude é uma juventude ainda conturbada. Temos que fazer um trabalho muito enorme no sentido de corrigir aquilo que está na mente da juventude, porque a nossa juventude, em particular esta localidade, é uma juventude que em algum momento precisa colocar uma ideia que Moçambique é para os moçambicanos. Moçambique não é para destruir qualquer cultura, qualquer infraestrutura que está colocada neste país. Pertence aos moçambicanos e nós somos moçambicanos.
0: Para além de ser agente econômico e fornecedor dos principais produtos aqui em Tocoa, o que é que tem feito mais?
1: Bom, tenho feito algumas atividades pessoais, no sentido para poder aguentar este compromisso que tenho com a comunidade. Sim, canho, faz o meu canho, aliás. Então, tudo aquilo que é o rendimento, invisto à localidade de Tocoa. Sim, em termos de produto.
0: Ok. Sim. A localidade de Tocoa é um dos potenciais na criação dos gados bovino, caprino e entre outras espécies. Na sua opinião, tanto como natural, tem alguma criação por aqui?
1: Eu tenho uma criação, sim. Tenho gado bovino, tenho gado caprino. Naturalmente, para servir de carilho, né?
0: Exatamente.
1: Sim, não é para comercializar, é para servir de carilho. Sim, porque não quero ficar aqui, ficar aflito de carilho.
0: Exatamente.
1: Sim.
0: E, mas como é que é, então, gerir uma localidade como esta, no que diz respeito a questões econômicas?
1: É aquilo que eu disse no princípio, que é complicado no sentido de transporte, tudo, sobretudo transporte. Transporte via de acesso. Se um dia dermos uma via de acesso acessível, aí a localidade de Calipo vai, aliás, a localidade do Coa vai emergir. Sim, vai emergir.
0: Muito bem. Quer ficar algum apelo, principalmente para a população daqui de Tocoa?
1: Bom, apelo que quero deixar é exatamente às nossas autoridades locais, trabalhar com a comunidade, para tentar tirar aquilo que está na mente dessas nossas comunidades, para colocar aquilo que Moçambique pertence aos moçambicanos. Sim. Enquanto nós não colocarmos essa ideia, sempre vamos destruir aquilo que é o bem do nosso país. Sim.
0: Estimado 20, foi assim então a conversa com o senhor Pedro Neteteia, agente econômico de Tocoa. Eu sou Pablo Malico e até uma próxima oportunidade. Saudações.
2: Uma hora e 15 minutos. Nossa linha telefônica está aberta neste momento. O ouvinte pode ligar para nós e conversarmos.

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Vamos começar então saudando aqui o nosso grande amigo. Cumprimento então ao meu amigo Mamudo e Namiteca. E a sua esposa, dona Rita. Rita Baite. Muito obrigado. Estamos juntos então neste encontro de amizade aqui na Rádio Moçambique. Mamudo, aí Namiteca. Valeu.

0: primeiro ouvinte está em linha. Ouvinte, muito bom dia.
1: Ora viva, muito bom dia, Mamune, bom dia.
0: Bom dia, grande irmão, seu nome é? De onde é que nos liga, por favor?
1: Aqui, pai, Teofrásia, a partir de Corane.
0: Pai Teofrásia, a partir de Corane. Como é que estamos aí, pai Teofrásia?
1: Corane está calmo, Curu está calmo, não sei, na Santana está RM, mano, Mamune.
0: Na RM também está calmo, muita alegria, muita paz, muita conversa, muita música, muita afinidade. Tudo está controlado.
1: Tudo controlado mesmo.
0: Tudo controlado. Na companhia de Mamune, filho amado.
1: Filho amado.
0: Filho amado.
1: Não fala sério. Uma pessoa quando entra na locução, a pessoa não dorme, não tem sonho.
0: Não é possível dormir.
1: Não.
0: Muito bem. Então, grande Adriano Manuel, como é que está aí a mãe da Eufrásia?
1: Ela está de boa saúde, está a dormir, eu estou cá fora, a escutar rádio.
0: A escutar a rádio Moçambique, sim, sim.
1: Exatamente, exatamente.
0: Na companhia de Mamune, filho amado.
1: Não vale a pena.
0: Muito então, bem.
1: Fico muito feliz quando estou a escutar a voz de Mamune.
0: A voz de Mamune.
1: Exatamente.
0: Estamos mesmo aqui nos nossos estúdios, o estúdio que grande, grande pai de Eufrásia conhece.
1: Exatamente.
0: Ainda não mudamos, estamos mesmo aqui.
1: Estão a recortar muito bem mesmo.
0: Sim, sim. Sim. Muito bem, então, assim que amanhecer na totalidade, qual é o programa aí no Curu?
1: Não, se amanhecer, quero limpar os meus queijos com a champa, vir aqui em casa cascar amendoim e comprar por todo o Tijoloco o amendoim também.
0: Ok.
1: Exatamente.
0: Já está na outra campanha, já, a campanha da castanha já terminou.
1: Sim, já terminou, mas assim já estou a comprar mesmo amendoim por todo o Tijoloco, ferros.
0: Ainda continua a comprar ferro velho?
1: Exatamente, cravão.
0: Ok.
1: Sim.
0: Muito bem, chama-se empreendedorismo. É boa coisa.
1: É verdade.
0: Muito bem, vamos às mensagens então.
1: As primeiras mensagens vão para essa minha esposa aqui. E também para esses meus filhos, começando o Benilto, Eufrásia, Esperança. E mamãe Rontina, meu pai Nivero. Vai para os meus tios, a Juta Nova, aqui na Micubo, Mano Sapito.
0: Uhum.
1: E Mano Benedito, Mano Ernesto, Mano Isarco, Mano Domingos Manuel. Vai para também Mano Edio Joaquim, Avelino. E vai para também meu cunhado Daniel na Ripa, meu cunhado também Pedro na Ripa, Mano Muila na Ripa, aqui uhum. mesmo em Corani.
0: Ok.
1: E vai para a mamã, mulher de papai Vitor Lencantita, junto com esse meu pai Vitor Lencantita mesmo.
0: Sim, sim.
1: E vai para também o meu tio costuma escutar rádio Moçambique lá em Canteta, chamado Troméria. E vai para meus amigos da RM, como Santana Vive, Malimo Lino Hachi, Rino Mariano, Marro Altura, Alberto Checha, 22 de agosto, junto com a esposa, um forte uhum. abraço para ele. E vai para o filho Nakuru, filho de Nakuru Lam, Riquiche, vai para Mahikuala, Pikna. Vai para João Selemani, Malipo, junto com a esposa aqui, a dona Alcira Daniel. Vai para Timóteo Estevam, Muxaraco, Joaquim Rosário Mutali, Jacinto Alberto, Alcelo Munintulo. E vai para Constantino Mário Inxalau, Eugênio Mário Inxalau, Ananta Encantoni, Moicati. A Butuna em Rui, para aquele na Mititica, manda mensagem para ele. Hermelinta Naqueleto, Gabriel Tomás em Moicuita, lá no Atua. Vai uhum. para Joãozinho, que é repórter, junto com a esposa dona Teresa Júlio. Vai para Pelitric, vai para o cunhado também Raimundo aqui em Corrani, que é taxista de mota. Vai para a doutora Kimo, Ernesto Cirola, Atipo Juma. Vai para Bonito, filho de Nume. Vai para Janeiro, Pambo, ele é Mujaniwa. E vem para também Malimo Lino Hatch, Francisco Júnior Morocosina, Antônio Correia Muchete Lemuecati, Tricepio aqui em Metala, Rafiki Mualete Nanoa, vem para Rafiki Mualete, professor Arumanto aqui na Vila Sete de Corani, e vem para Adelino Macula, vem também para Mamulhaco lá em Antena, aqui em Corani, vem para Lázaro Lourenço, Domingos Manuel Lampriquiche. Vai para Tontema Rene, Latifa Arumante em Paragem, Sataque Isaac em Nagacana, Pai de Calinha em Maratani. Vai também para o Eugênio Manuel aqui em Corani, vai a Iti Vanchela, Eunício Xerewa, Patrício Lompero, Masicarri Paulo, pelo menos aqui em Jampiri. E também incluindo o Mano Mamone, que está na locução.
0: Muito obrigado.
1: Vai para Lopes Luciano na Coma. Para todos os amigos que estão a escutar Rádio Moçambique neste momento, vai um forte abraço para eles. E eu termino por aí. E vai também para o tio de altura, aqui em Xauaxaua também. E eu termino por aí, deixo a linha para os outros também.
0: Muito obrigado. Estamos juntos. Continuação de uma ótima escuta à emissão da Rádio Moçambique e continuação aí de uns bons projetos.
1: Muito obrigado também. Incluindo também Marco e Saúde, Lemo Atu.
0: Ficou então Adriano Manuel. Muito obrigado, pai da Eufrásia. Continuação de uma ótima escuta à emissão da Rádio Moçambique. E nesta madrugada de domingo, hoje dia 10 de maio do ano 2026. Indicação de termos mais um ouvinte em linha. Ouvinte, bom dia. Estimado ouvinte, muito bom dia.
2: Bom dia, RM. Bom dia, Mano Vapo Malico.
0: Muito bom dia, grande irmão. Seu nome aí, de onde é que nos liga, por favor?
2: Patrício Lompere, partido da localidade de Nantira.
0: Patrício Lompere.
2: Sim.
0: A partir de Nantira. Como é que estamos aí em Nantira, Patrício?
2: Aqui tudo controlado, não sei aí na RM.
0: Na RM também está tudo controlado.
2: Sim.
0: Muito bem. Muito bem. Assim que amanhecer, então, qual é o programa aí em Nantira?
2: Opa, se amanhecer, não tenho programa mais como... Estou aqui, tem a minha sogra que está doente.
0: Sua sogra está doente?
2: Sim.
0: O que está a sentir a sogra?
2: Ah, está a sentir a dor de coração.
0: Dor de coração?
2: Sim.
0: Opa, desde quando?
2: Desde antes de ontem.
0: Ok. Mas já levou ela ao hospital?
2: Opa, como aqui em Nantira estamos mal, mas temos problema de gasolina e tinha distância a partir de Nantira para o centro de saúde.
0: É distante.
2: Sim.
0: Opa.
2: Isso, estamos tristes.
0: É verdade, é complicado. Dor do coração é muito complicado.
2: Muito mal.
0: Opa. Está certo, desejamos rápidas melhoras para ela.
2: Obrigado.
0: Certo. Quer só ficar uma mensagem?
2: A primeira mensagem vai para o Mano Pápulo Malico, mas o técnico que está na máquina aí...
0: É o João Rassans. Muito obrigado.
2: Sim. E a segunda mensagem vai para a minha esposa, Angelina João Armando, junto com as minhas filhas, filhos. Primeira filha, Joana Patrício. Mércia Patrício. Arisha Patrício. E Amante Patrício. Junto com a mana Arisha Taerina aí, que é Arisha Euroso.
0: Arisha Euroso, sim.
2: O meu cunhado está comigo neste lugar, Marcos Palame. Junto com meu sogro, João Armando Manuel. E amigos da RM, primeiro, Avelino Raul aqui na Antira, Manuel Michopó, Xelanipo Rio, Lito Zanvaro de Namuca, Encurrane, Antura, Atamo Antônio, junto com Esmínia Atamo, a mulher de Antura.
0: Ok.
2: O Mano, Avelino Manuel Aincru, o vai para Encoizulha, lá em Canepo Cusse, Mano Rapela, o filho Tune, vai para Ernesto Ferrola, vai para Mano Aiti Vanchela, lá em Muxelelene, vai para o Mano Constantino Mário, junto com a filha Palmira, vai para o Lázaro Lourenço, Montão José Macário, vai para o Rico, vai para o Mano Kipu Chuma em Penenense, o pai Manuel em Leleia. Mas outros ouvintes, para mim é tudo. Termino por aí.
0: Muito obrigado. Continuação de uma ótima escuta à nossa emissão, Patrício.
2: Muito obrigado.
0: E melhoras então para a sua sogra.
2: Muito obrigado. A partir de Nandira é Patrício Nompero.
0: Obrigado. Estamos juntos.

0: Exatamente, 1h29 e meio, mas o ouvinte está em linha. Bom dia.
1: Muito bom dia.
0: Bom dia, ouvinte. Seu nome é? De onde é que nos liga, por favor?
1: É o Grande Navivi aqui em Corrane.
0: Grande Navivi, em Corrane. Como está, grande irmão?
1: Aqui está tudo bem.
0: Sim, sim.
1: Não sei, nas antenas.
0: Nas antenas também tudo controlado e nada mal. Estamos mais ainda felizes. Estamos a falar com o Navivo agora.
1: Agora.
0: Exatamente. Alô? Grande Navivo, a comunicação está deficitária aqui.
1: Não, talvez é aí mesmo. Eu estou falando depois de tanto minuto que fala na RM.
0: Sim. Eu também estou a sentir a mesma coisa. Falo consigo, mas estamos um pouco distantes. Opa, grande Navive. Tô. Grande Navive. Perdemos a comunicação com o Navive. Mas volta a ligar para nós então. Vamos já melhorar a qualidade de comunicação. Temos indicação, temos mais o ouvinte em linha. Bom dia, ouvinte.
2: Bom dia,
0: Bom dia.
2: Márcio chamado. Bom dia, mamãe.
0: Muito obrigado. Bom dia. Seu nome e de onde é que nos liga, por favor?
2: Esse é o irmão Pedro Roques Antônio, conhecido por nome Mestre Jovem, a partir de Metala, Muhara, Pai Muharafé.
0: Mestre jovem, como está a metala?
2: Ah, aqui, o Ben não sei ainda antena.
0: Graças a Deus, aqui também está tudo controlado.
2: Mas
0: Então, mestre é vizinho do Adelino Manuel.
2: não percebi?
0: É vizinho do Adelino Manuel.
2: Sim.
0: O pai da Eufrásia.
2: Sim.
0: Ok. Mas está tudo bem?
2: Ah, aqui, bem, não sei aí, em
0: Também.
2: casa, em família.
0: Também controlada a família. Tudo bem? O coelho, a mãe, os irmãos estão em casa. Está tudo bem. Exatamente. Então, assim que amanhecer, qual é o programa aí em casa, em Metala?
2: Quando amanheceu, eu queria ir à igreja, encontrar o meu Deus.
0: Certo.
2: E quando voltou, ficar aqui em casa.
0: Ficar em casa com a família.
2: Sim.
0: Ok. Está certo, mestre jovem. Então vamos lá às mensagens.
2: O primeiro mensagem vai para aí no estúdio.
0: Sim.
2: É trabalhador de Rádio Moçambique, a partir de língua portuguesa até língua macua.
0: Ok.
2: A segunda mensagem vai para minha esposa Angela Costinho, com criança dele, a partir de Milena e Jonas, a seguir Hernando, a seguir meu filho Estélio Beto, ele está aqui na cama.
0: Sim.
2: Outro filho, Eston Beto, ele está na Metili. Vai para minha mãe, Eugênia Colher Salim, está aqui na Metala 7. E vai para meu pai, Roque Antônio Janine, está na Metili. Mensagem vai para meu mano, Pequena, com mulher dele. E vai para minha mãe grande, e Filomena Colher Salim, meu tio, Alberto Colher Salim. Vai para meu amigo de Rádio Moçambique, a partir de homem na vida em Corão, que está perdendo linha agora mesmo. Vai para meu mano, Francisco Gelu em Nipuro. A Rádio em Gavina, Francisco Júnior Mrocosino, Eugênio Manuele Corani, conhecido por nome General Eugênio. Mestre
0: Ok.
2: Juma Interamaja, Pudulin Ruyen, Tukua com mulher, com esposa dele, na Magibere. Mostafa Buto Mirlane Mapuco, João Selemani, Malipo, Ofélio Naguru, Rita Manuele Caramacha Nabome, Fernando Cristóvão, e chamo Bidemo Manuel Lele Namicopo, Benedito Pagiri, Maiguela Altura Xawajawa, Elias Alfredo, conhecido por nome Filho de Corio, Adelino Manuel Sonito em Namaita, Abel Fiki, ele está lá no Mutaguru, Onânio Mário em Madua, carti chove e tu cua conhecido por nome e Bernardo Adore Rafael e um pequena e metala garante com garante inconsciente do beijo.
0: Ok.
2: O nome é Angelo Ricardo. Manuel Muxoposho Nanupurio, Juma Agostinho, conhecido por nome Ana Rawa Madua, Angelina Alfredo, conhecido por nome Cite Corrillo. E vai para meu amigo que está lá em Guatemala, Dionísio Xerewa, em Cuba. Manda mensagem para ele, com a esposa dele. Chose Limani, com mulher dele, e Dona Azira, e termina para meu amigo que está lá em Cusi.
0: Ok.
2: Bonito, filho de um nome. É isso, é tudo. Obrigado, bom trabalho, bom fim de semana.
0: Muito obrigado, continuação de uma ótima escuta a emissão da Rádio Moçambique, Mestre Jovem.
2: Obrigado.
0: Estamos juntos? Foi então o Mestre Jovem. 1:35. Continuamos neste espaço de comunicação com o ouvinte, aqui nos estúdios da Rádio Moçambique, emissão provincial de Nampula. Ouvinte, muito bom dia. Alô, ouvinte, bom dia. Perdemos a comunicação com esse ouvinte, não sei se está em linha ainda. Bom dia, ouvinte. Não é desta vez, a chamada está em espera. Portanto, vamos então fazer uma pequena pausa, voltamos já. Vamos ouvir Vovote. Mas já um ouvinte em linha. Bom dia, ouvinte. Vamos cancelar aqui a Vovote para atendermos este ouvinte. Bom dia.
3: Bom dia, Rádio Moçambique. Bom dia, Manu. Mamãe.
0: Muito bom dia, grande irmão. Como está?
3: Eu estou bem, não sei como vai, mano, mamãe.
0: Está tudo bem. Parece que estou a falar com a altura.
3: Altura a partir de Coran.
0: Grande altura, como está?
3: Já, mano, já o meu altura a partir de Coran.
0: Altura a partir de Coran.
3: É verdade.
0: Já não está a viver em Ribau, não?
3: Eu já voltei em Ribau, mano, espero ir talvez em outubro.
0: Em outubro?
3: É, para ir comprar revilha lá.
0: Ok.
3: Porque aquele ano passei bem lá no Vimale.
0: Sim, sim.
3: Epa, me receberam um pouco a família de lá, Ribau.
0: Sim, sim.
3: Então tenho que voltar mais.
0: Tem que voltar mais para Ribau.
3: Sem problema.
0: Sem problema. De altura, grande irmão. Então, altura, conta-nos lá boas coisas aí em Corran.
3: Aqui em Corran, mano, estamos pé.
0: Sim.
3: Ah, aqui também, com a família também, estamos pé também.
0: Sim, sim.
3: Não sei, mano, muitos dias sem falarmos na rádio.
0: Muitos dias sem falarmos na rádio, está tudo bem? Nada mal, tudo controlado.
3: É verdade.
0: Estamos aqui na Rádio Moçambique a fazermos o possível para agradar o nosso ouvinte.
3: Filho amado.
0: Mamãe, né?
3: Filho amado, mamãe, né?
0: Filho amado, é verdade. Quando não estou na rádio, há muita tristeza, não é?
3: Oi, muita tristeza, mano. Fica muita tristeza mesmo.
0: Muita tristeza.
3: Tá? Mano, você abrir linha para a pessoa, você não receber a linha um dia, epa. Será que isso é problema?
0: É problema grande.
3: Ah, é, mesmo o seu telefone reclamar. Como é que eu não quero em linha hoje?
0: Exatamente.
3: É verdade. Oh,
0: altura. Então, assim que amanhecer, qual é o programa aí em Corano, grande altura?
3: Eu, hoje amanhecer, sou na igreja.
0: Igreja.
3: Vou louvar a Deus e até depois voltar ao regresso, sentar aqui em casa, brincar com a família, os vizinhos.
0: Sim, nada sim. Mais. Muito bem, altura. Muito bem. Uma boa ideia essa, hein? Ficar em casa é sempre bom.
3: É verdade.
0: É isso mesmo. Vamos às mensagens então, altura.
3: As mensagens mando para si, mano, que passa a ponta da palha para casa.
0: Muito obrigado.
3: E mando para sua cunhada, Esmênia Adamo.
0: Uhum.
3: Mando para meu sogro, Adamo Antônio, Carlota Melita. Mando para mensagem. Manuel Mshoposho, Maho na Vivi, Makula, Marco Isauti, Narawa, Adeline Manueli, John Selemani, Piki na Vian, Mante Mensaj para Patricio Nomperu, Apele Piki, Aiti Vanchela, Amra Apela Lazar Lorenzo, Rafiki Maleti, Pelmenushi, Mante Mensaj para Alfredo Apilio, Ermelinto Anakeleto, Eugenio Manueli, Costantino Mario, Alberto Cheche, Pepe Salolo, Mestre Chove que passou agora aí, Lito Zalva, Ernesto Cirola, Mano Nani Mário, Mamulha Kim Corani, Rafael Virgílio, Bonito Nume, Angelina Alfredo, Vicente Caído, Mano Chito César, manda mensagem para ele, General Eugênio Manueli, manda mensagem para ele, Anselmo Nintulo, Alberto Cheche, Botulin Ruie, Janeiro Pampuela, Vini Champaia, Mano Sataka Isaki, Gabriel Tomás, João Sinho, Anantrenca Antônio, Atima Malhaco, Antônio Correa, Trontema Rene, manda mensagem para Armando, e manda mensagem para Montão José Macario, Ofélio Nakuru, José Leva, Nura Francisco, Samuel Cavona, Henrique Chimuehe, manda mensagem para Dionísio Xerrewa. Para mim, mano, é tudo.
0: Grande altura, muito obrigado então. Continuação de uma ótima escuta à emissão da Rádio Moçambique.
3: Muito obrigado, mano. Bom trabalho. Até outro dia. Muito obrigado, mano.
0: Grande altura. Falamos mais logo então. Até logo.
3: Parabéns para o dia de hoje, mano. Obrigado.
0: Muito obrigado. Estamos juntos. Altura. Grande altura. Estamos juntos aqui na Rádio Moçambique. Mais um ouvinte está em linha. Vovó, te fica lá de lado um pouco. Atendermos então este ouvinte. Ouvinte, bom dia.
4: Muito bom dia, Rádio Moçambique. Bom dia a todos os ouvintes da Rádio Moçambique.
0: Muito obrigado. Está ligado já a partir de Murupula.
4: É verdade.
0: Aí de Vanchela.
4: É muito bem, aí de Vanchela.
0: Como está?
4: Já estou bem, não sei como está, mano.
0: Graças a Deus, muito bem também. Como é que estamos aí em Murupula?
4: Em Murupula estamos aqui, a sintonia Rádio Moçambique, a partir das 0 horas.
0: Sim, sim.
4: Até agora.
0: Como mamãe, né?
4: Estou como mamãe de filho amado.
0: Filho amado.
4: Dormir não, e sonho não aparece nada.
0: Não aparece sono, nada.
4: Nada.
0: É. É complicado.
4: Não é complicado.
0: Por causa, já, só por causa do mamãe, né? Só.
4: Só mamãe, né? Só.
0: Então, assim que amanhecer na totalidade, o que se faz aí de Vangela?
4: Não, aqui dentro de distante, estou a esperar 4 horas, quero sair para a Cavina.
0: Vai para a Cavina, na Feira de Cavina?
4: Na Feira de Cavina.
0: Ok.
4: É verdade. Então, a volta, estaria aqui em casa, como esse mano Aldura que falou que ele, quando vir na igreja, vai visitar as famílias, ele vai se dar em casa. Eu também sento em casa.
0: Também sento em casa.
4: Ah, como de... ele é meu mano, e também vou sentar aqui em casa.
0: Depois de voltar de Cavina?
4: É verdade, depois de voltar de Cavina.
0: Ok.
4: É. Yeah.
0: O que vai fazer em Cavina? Vai vender alguma coisa ou vai comprar? Como é que é?
4: Não vou comprar, não vou vender nada.
0: Vai comprar.
4: Já vou comprar qualquer coisa lá.
0: Exatamente.
4: Exato.
0: Muito bem, então vamos às mensagens.
4: A primeira mensagem deixo aqui em casa, para a família que está aqui em casa, que é minha mulher, Célia Alperdo, meus filhos, Michael, Isaac, Anitta, Janete e Silêncio. É, vai para a Serra Taina, vai para a Valeriana João, Instituto Brocândido, é, vai para... Eu digo que se encontra o meu Diego Gonçalves, vou lá mulher Niva, encontrar meu tio, que é Janeiro Pampuela, e vou em Curani, encontrar esse meu mano Altura, Adelino Manuele, vai para o Constantino Mário, Xênio Mário, Lázaro Lourenço, Montão José Macario, Adelino Manuele, vai para Buduli Nguye, Henrique Chimuehe, Vicente Caído, Amandito Nadama, vai para Malimo Lino Hadi, vai para Patrício Nomperu, vai para Bonito Nume, quero entrar com isso, em Cusi, que é Mano Rapela, vai para Patrício Nomperu, vai para Abdulin Ruye, vai para todos os ouvintes da Rádio Moçambique, Aqui que é que meu guia Flores Socorro, Manuel Socorro, com a mulher Ancha Pantaleão, vou para Reino Mariano, vai para Alberto Xexexe, vai para coisa aqui Puchuma, em Perenense, vai para todos os ouvintes da rádio Moçambique, Doutora Kimo, Lucas Alberto, e todos os ouvintes da rádio Moçambique. Eu termino para aí, deixo o tempo para os outros.
0: Muito obrigado, continuação de uma ótima escuta à emissão da Rádio Moçambique.
4: Muito obrigado e bom trabalho.
0: Estamos juntos, 1h44, portanto, continuamos então neste espaço de emissão aqui na Rádio Moçambique. Mais um ouvinte em linha, bom dia, estimado ouvinte.
5: Bom dia, filho amado, bom dia, ouvintes da Rádio Moçambique.
0: Muito bom dia, obrigado. Seu nome e de onde é que nos fala, por favor?
5: Eu respondo o nome de Sataka Isaac.
0: Sataka Isaac, a partir de quem sai de Liupo para lá, Nakakana.
5: Sim, sim.
0: Liga-nos a partir de Nakakana.
5: Sim, estou a ligar a partir da localidade de Nakakana, aqui no posto administrativo de Kinga, no distrito de Liupo.
0: De Liupo.
5: Sim, sim.
0: Onde está o meu amigo César Nakua.
5: Sim, sim, sim, sim. O atual administrador
0: do distrito, meu amigo pessoal.
5: Sim, ele já efetuou uma visita de trabalho nesta localidade.
0: Aí é na Cacana.
5: É exatamente.
0: Muito bem, muito bem. É zona de muito, muito, muito gado caprino aí na Cacana. Conheço bem. Para quem vai a Angoche.
5: Sim, sim, a 18 quilômetros. Sim,
0: sim. Sim. Sataka Isaac, conta lá então, sua saúde, a família, como é que está?
5: Eu estou bem, estou bem. Não sei aí o filho amado.
0: Filho amado também está bem, nada mal. E ainda ficamos mais felizes agora quando falamos com Sataka Isaac a partir de Nakakana.
5: Sim, sim, sim.
0: É verdade.
5: Muito, muito obrigado.
0: Sim, sim. Então, assim que amanhecer, qual é o programa aí, Sataka Isaac?
5: Não, aqui, depois de amanhecer, vou nas oficinas.
0: Sim, sim.
5: Sim.
0: Sempre na mecânica.
5: Apesar desta carência, falta de combustível,
0: é verdade.
5: A oficina não funciona.
0: É verdade, está tudo complicado.
5: Gasolina aqui está caro, está 300 mil litros.
0: Muito complicado.
5: Sim, sim.
0: Não temos como, esperamos que as coisas melhorem futuramente.
5: Sim, sim, sim.
0: É verdade. Então, Sataka, vamos às mensagens.
5: Sim. A primeira vai à equipe em serviço.
0: Obrigado.
5: Sim. A segunda vai para a minha esposa, que é a dona Melida Lucas.
0: Uhum.
5: Não esquecendo meus filhos, Isaquido, Kenny, Zainabu, Agira, Constâncio, Aulália, Atélia. Meus irmãos, Ramos Isaac, Domingas Isaac, Ramete Isaac, Amice Isaac, Domingos Isaac. Não esquecendo também os meus amigos e grandes amigos. Teticanto Salimo Amito, Antônio Branco, Humano Vicente, Mano Cooperante na Pelimuiti,
0: uhum.
5: O Seni Jacinto Muziva, o Mano na Peça Yangoshi, o Osufo Loco também lá em Yangoshi. E também não esquecendo os ouvintes da Rádio Moçambique, o Grande Navive em Corani, Eugênio Manuel, Eugênio Mário, Ernesto Cirola, Mpelele em Rima, também não esquecendo o Mano Janeiro Pampela em Murupuli e as tuas esposas.
0: Ok.
5: Sim, sim. Não esquecendo também Altura em Currani, Atelino Manuel, o Gabriel Tomás em Currani, o Nani e o Mário, o Matua. Também não esquecendo o Rafiki Malete, Também vou te explicar aqui em Liepo, sendo pequenino que se encontra na Zambésia. Não esquecendo o meu cunhado Rachapo Assani, que aí na rádio Moçambique.
0: Ok.
5: Eu acho que também não vou esquecer os estimados meus conterrâneos que se encontram aí em Nampula, começando por João Litão, Mário Litão, Abdula Missi, Mopa Nhamissi, Ali Montocha, Marcelo Bernardo, não esquecendo todos aqueles que conhecem e que não conhecem Sataka Isaac. Eu termino por aí, filho amado.
0: Muito obrigado. Continuação de uma ótima escuta à emissão da Rádio Moçambique, Sataka. Continuação aí de uma, uma felicidade com a família e sempre na nossa companhia.
5: Muito obrigado.
0: Estamos juntos. 1 hora e 50 minutos.

0: 1 hora e 52 minutos. O nosso número na Rádio Moçambique continua no ar, portanto, o ouvinte pode ligar para nós através do 87-42-61-767. 87-42-61-767. Está no ar este número. Um ouvinte está em linha. Bom dia, estimado ouvinte.
1: Bom dia.
0: Bom dia, ouvinte. Seu nome e de onde que nos liga, por favor?
1: A partir da localidade de Mujanil, Janeiro, Pampuela.
0: Grande Janeiro. Grande Janeiro. Como está, grande irmão?
1: Ah, graças a Deus, estou bem.
0: Sim, sim. Sua dor de coluna?
1: Ainda continua, mano.
0: Ainda continua?
1: Sim.
0: Essa dor deve passar. Aí tem que sair um pouco para ali, para a vila. Mas, se calhar.
1: Ali olha, na... locutor em serviço.
0: Sim, sim.
1: Tô. É uma dificuldade, não sei. Está a tentar o número da rádio 8742, mas esse número não funciona. Funciona outro número.
0: Funciona outro número? Deixa ver.
1: Sinceramente.
0: 8742 não está no ar?
1: Não está no ar. O número da rádio que conhecemos não está no ar.
0: Não está no ar.
1: Quem forneceu esse número é o Aita Evangela.
0: Ok.
1: Sim.
0: Deixa ver qual é o número que está no ar agora. Talvez deve ser mesmo uma falha. A falha é mesmo humana.
1: Sim, o que está no ar é 87-45-28-116. É o número que está no ar.
0: 87-45-28. Uma complicação. Tá certo. Pronto, já percebi. É 845-28-116, sim, sim.
1: Ok.
0: Então, Janeiro, está tudo bem? Obrigado pela observação. Estou muito satisfeito.
1: Muito obrigado.
0: Então, assim que amanhecer na totalidade, qual é o programa em casa?
1: Não, estou aqui mesmo em casa, não vou aonde.
0: Não vai nenhum sítio?
1: Estou... Vai ficar... Não, estarei aqui com a minha família.
0: Com a sua família. Muito bem. Muito bem. Então, vamos às mensagens, Janeiro Pampuela.
1: É a primeira mensagem para o Pablo Maligo.
0: Muito obrigado, grande irmão. Melhoras para si também.
1: O Mamuene.
0: Mamuene, filho amado. Sim.
1: Filho amado.
0: Exatamente.
1: É, minhas duas esposas, Leonardo Costinho e Luciana Schussenhalt.
0: Ok.
1: Meus irmãos, Aliakimo, Jalidja Pampuela, Calisto Pampuela, meu irmão Maurício Pajiro, Ahona Lantiria, Anxia Ainampula, com seu marido David.
0: Ok.
1: Minha mãe é Mohala Inampula, Julieta Aputo e com seu marido Canhures. Ele anda doente, está hospitalizado no Hospital Central.
0: Ok. Melhoras.
1: Melhoras.
0: Melhoras para ele.
1: Aqui em Morupola está o Aputuli Pantera com a sua esposa. E aí também continua em Nampula o Emite Ocúcio da Calaço com a sua esposa Rastina Marcos. Vou em Naivava aquele papá Samuel lá com a sua esposa.
0: Sim, sim.
1: Vou em Mamal está lá o Paulo Munawavia, está lá Johano com a sua esposa Glória.
0: Ok.
1: E meus filhos... Está o Amos, Ivo, está Marta, Lupano, Mário, Pampuela, Estônia, Janeiro, Pampuela. Amigo está rádio. Aí te vanchela, só tá caisaki, o jovem.
0: O mestre jovem.
1: Ah, exatamente, mestre jovem, eu estava esquecendo.
0: Sim, sim.
1: Se ele me dedicou. Altur, Atelino, Manuele, aí o grande na vida que não me dedicou. Vou em Xalaua, Lázaro Lourenço, Montão José Macario, ele está me dando a me esquecer, está Constantino Mário, Eugênio Mário em Xalaua. Todos os ouvintes em Xalaua. Esqueço em Xalaua, está lá que estou a esquecer. Aqui. Aqui em Yulute está José Muleva, Ernesto Cirola, todos ouvintes esta rádio. Termino por aí, mano.
0: Janeiro Papuela, muito obrigado. Melhoras para si e continuação de uma ótima escuta à emissão da Rádio Moçambique.
1: Obrigado.
0: Estamos juntos, são neste momento 1h59 e meio. É verdade, tivemos então aqui uma observação do Janeiro Pampuela em relação ao nosso número. Na verdade é 87-45-28-116. 87-45-28-116. Foi uma boa observação. Nós nem sabíamos que estávamos a usar este número. Na verdade, o erro é sempre humano. Vamos atender mais um ouvinte em linha. Ouvinte, bom dia. Estimado ouvinte, muito bom dia.
2: Bom dia. Bom dia, Bávalo.
0: Bom dia, grande irmão. Seu nome aí, de onde é que nos liga, por favor?
2: Estou a ligar do Bosto Administrativo de Netia.
0: Em Netia, sim.
2: Chamo-me por Alves José Carlos.
0: Alves José Carlos, em Netia.
2: Exato.
0: Muito bem, sou Alves José Carlos. Como estamos aí, em Netia?
2: Epá, igualmente, aqui tudo bem?
0: Sim, sim.
2: Graças a Deus, nas telas.
0: Tudo controlado e nada mal.
2: Obrigado.
0: Exatamente. Então, assim que amanhecer, qual é o programa aí em casa?
2: Ah, bom, o programa é só de esperar amanhecer amanhã, ir à igreja.
0: Sim.
2: Sim, depois da igreja, é para divertir aqui em casa.
0: Amanhã é segunda-feira, não se vai à igreja. É hoje mesmo.
2: Exato.
0: Hoje é que é domingo. Só que ainda não amanheceu, né?
2: Claro, claro.
0: Amanhã é segunda-feira.
2: Amanhã é segunda-feira, é hoje mesmo, isso é verdade.
0: Sim, sim. Muito bem. Então, seu Carlos, vamos às mensagens.
2: Já, as mensagens. Epá, a primeira mensagem bate para a minha esposa aqui. É do Zabego Celestino, que está cá a dormir.
0: Ok.
2: Sim, a segunda mensagem vai para lá, Valentão, que me recebeu, porque assim, quase que é o segundo dia. Sou filho aí, nas antenas aí.
0: Ok, muito bem.
2: Segundo dia de conseguir a linha.
0: Certo, sim. Certo, certo.
2: Exato.
0: Ok.
2: E a seguir, as mensagens vão para